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5: A Nova Paranaíba está de volta aqui com você, com o Dono da Noite. Eu sou Lázaro Neto e nós vamos juntos até às 0 horas. Agora tem Rick Renner nos bares da cidade.
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1: E a hora certa.
2: 21 horas e 30 minutos.
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3: Uma boa noite pra você, o Dono da Noite tá de volta com você nessa noite de terça-feira, de 16 de junho. Agora tem Daniel, Eu Sem Você.

0: Muito obrigado.
1: É paixão demais, ou não é?

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1: 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E a hora certa.
2: 21 horas e 44 minutos.

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1: O Dona da Noite está de volta com você, com o Dudu que Dalvão. Eu disse não.

0: 21h58.
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2: O Dona da Noite está de volta com você, com Guilherme Santiago, Casa Amarela.
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2: 22:13.
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4: Tô de volta aqui com você no Dono da Noite, ao vivo para todo o Brasil, aqui na Nova Paranaíba, a 94,7, com Rick Renner, Saudade Pesada.
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2: 22:29.
3: O Dono da Noite tá de volta com você aqui na Nova Paranaíba com Coração de Cowboy, Chitãozinho e Xodó.
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0: 22:43.
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4: Dona Noite, tá de volta com você nesta noite de terça-feira. Terçou por aqui, meu povo. Agora tem Estrada da Esperança, Jaine.

0: 22h57.
1: O Dona da Noite está de volta com você, com Rio Negro e Solimões, peão apaixonado.
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2: A 94.7 está de volta com você, com Léo Magalhães. Faz de conta.
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2: 23:28.
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3: Mundo Andando, tá de volta com você, com a Thaíde e Alexandre. Derrame esse amor em mim.

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2: 23 horas e 42 minutos.
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1: 5 horas e 34.

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2: Alô, Itumbiara, alô, região, alô, amigos, o meu bom dia. Está iniciando aqui para Paranaíba mais um programa, o Bom Dia Sertanejo. Hoje, quarta-feira, dia 17 de junho de 2026, vamos juntinhos até às 7 da manhã com muita música para você. A apresentação é minha, Franklin Gaspar. Vamos seguindo em frente com a nossa programação, trazendo agora Cacique Pajé, Rapaz de Gosto. Em seguida, o Valderi Misael, Avião das Nove, e fechando com Campeiro e Campeirinho, Acorde, Meu Grande Amor.

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0: 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E a hora certa.
1: 5 horas e 44 minutos.
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4: Você está na sintonia da Paranaíba 94.7, o programa O Bom Dia Sertanejo. São 5 horas e 45 minutos agora. Vamos seguindo em frente com o nosso programa. Deixa eu abraçar agora os nossos ouvintes ligadinhos na Paranaíba, né? Grande abraço lá para o meu amigo, o Domingão Berranteiro, lá na sintonia, né? Daqui a pouquinho eu te atendo, viu, meu amigo? Abraçando aqui também a minha amiga, a Célia Maria, lá do Alcides Rodrigues. Bom dia para você também, minha amiga. Meu amigo Zé Paulo, da Encomenda, lá na sintonia. A minha amiga Dirce, lá do Jucarantes, também já ligadinha na Paranaíba. Obrigado pela audiência. Meu amigo Wellington Tomás, de Ituiutaba, Minas Gerais, também curtindo o nosso programa. Daqui a pouquinho eu rodo sua música, viu, meu amigo? E vamos seguindo em frente, então. Eu quero trazer agora o pedido do meu amigo Edson Gonçalves, lá da Chácara Arizona. Ele está oferecendo aí para todos os ouvintes, né, a música do Trio Parada Dura, Só Capilão. Em seguida, o Tonico Tinoco, Casinha Branca, depois o Lourenço Lorival, a música do seu aniversário, e fechando o bloco com o Teixeirinha, Querência Amada.

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2: 5:59.
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3: Você está na sintonia da Paranaíba 94.7, o programa O Bom Dia Sertanejo. São 5:59, né? Deixa eu abraçar agora meu amigo Domingão Berranteiro. Fala, meu amigo, bom dia.
4: Meu grande amigo Frank Gaspar, bom dia, meu amigo.
3: Bom dia.
4: Companheiro de todas as horas, você é um cara campeão, líder de audiência, só não pode bombar, senão explode. Você não tem falsidade, você é meu irmão. Pra mim, se eu considero como irmão, se você puder rodar a música Homem de Pedra, oferecer pro meu amigo Jorge, lá no Bom Jardim, na Fazenda Bom Jardim, meu amigo Juquinha da Saúde, meu amigo Betinho da Sossó, meu amigo Biba, meu amigo Biba, companheiro, oferecer pro meu amigo Alas Automecânica, grande amigo Alas Automecânica, essa hora tá tirando um leitinho lá na chácara dele, né, meu irmão? Seguro Alas. Quero oferecer pro meu grande amigo Edson Gonçalves Derneval, meu grande amigo João Corninho, meu grande amigo Marquinhos lá na Fazenda dos Nader.
3: Grande abraço para você, meu amigo Domingão. Uma ótima quarta-feira, né? Eu quero abraçar também o meu amigo Luiz, lá do Jornal Plural, lá na sintonia. Bom dia para você, meu amigo. O Niltinho também lá na sintonia. Grande abraço. Deixa eu abraçar também meu amigo Wellington Tomás, lá de Ituiutaba, Minas Gerais. Ele mandou uma mensagem pra gente. Bom dia, meu amigo comunicador da Rádio Paranaíba 94.7, Franklin Gaspar. Passa para a nossa apreciação a música com Zé do Rancho e Zé do Pinho, Meu Sítio, Meu Paraíso. Um forte abraço, tchau e obrigado pela atenção. Gentileza, fica com Deus. Sou Wellington Tomás, da cidade de Ituiutaba, Minas Gerais, do bairro Alcide Junqueira. Vou passar para você então agora, meu amigo. E mais antes, né, tem o trio Parada Dura, Homem de Pedra, depois Meu Sítio, Meu Paraíso, lá para o meu amigo Edson Tomás. E em seguida tem o Raul Torres e Florencio, Pingo d'Água. Em seguida, as Irmãs Barbosa, Me Acostumei Sem Você. E fechando com Palmeira e Biá, a música Peito Apaixonado. Bom dia!

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2: 6:16.
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4: Tá ligado na Paranaíba, tá bom demais. O programa é o Bom Dia Sertanejo. São 6:16, 6:16. Vamos seguindo em frente com o nosso programa, né? Trazendo mais música. Essa próxima música eu quero dedicar lá para o meu amigo Décio Eustáquio, da rua Arlindo Vilela, que tá lá curtindo o nosso programa. Bom dia para você, meu amigo. Ele tá a fim de ouvir o Fio de Cabelo, oferecendo para mim, muito obrigado, para a Salma da Rua Goiás, para o Pedrada e a esposa Isabel e também para o Juquinha da Saúde. E deixa eu ver aqui no meu WhatsApp, quem tá na sintonia também, né? O meu amigo João Batista do bairro Santa Inês, bom dia para você, meu amigo. A Genise da Rua 14 também ligadinho no nosso programa, obrigado pela audiência. Meu amigo Otávio Rastrello, bom dia para você, meu amigo. O meu amigo Peninha do bairro Afonso Pena, também ligadinho aqui na Paranaíba, bom dia para você, meu amigo.
5: Bom dia, meu amigo Franco Gaspar. Franco, se der, toca pra nós. Linda Bancária, Tião Carreira e Pardinho. Manda pra todo gostar da música, pra vocês aí do rádio, viu? Manda pra Maria Alice, Fernando, pra Ana, Daniel, a Nina, Bebeto, Paulista Colezeiro, a dona Dirce Helena, Roberto Gonçalves, Daneval, Otávio Rastrello, Ferraz Pneu. E para vocês aí do rádio, e mais, muito obrigado. Fique com Deus. Bom trabalho.
4: Grande abraço.

Abraço para você, meu amigo. Tudo de bom. Ótima quarta-feira para você, viu? E abraçando aí também o meu amigo Zé Paulo da Encomenda, lá na Sintonia, né? Meu amigo Hélio da Rua Leopoldo de Bulhões, né? Já no ouvindo o nosso programa. Daqui a pouquinho eu atendo o meu amigo Jadir de Oliveira, viu, meu amigo? Até pedindo a música com Goiano Paranense, Marca de um Amor. Daqui a pouquinho eu atendo você, meu amigo Gustavo Rastrello e o Heleno do Morado dos Sonhos também na Sintonia. A Roseli, lá do Recanto Sertanejo, também, lá na Sintonia, né? Tá querendo ouvir uma música do Rogério Regiane. Daqui a pouquinho também eu te atendo, viu, minha amiga? Porque agora, então, tem o Chitãozinho Chororó, Fio de Cabelo, lá para o Décio Eustáquio. Em seguida, Linda Bancária, com Tião Carreiro e Pardinho. Depois, o Silveira e Silveirinha, Berrante da Meia-Noite. Em seguida, o Raul Torres e Florêncio, João Carreiro. E fechando com Praião e Prainha, Igrejinha da Serra.

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2: 6:38.
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5: Tá ligado na Paranaíba, tá bom demais. E o programa é o Bom Dia Sertanejo. São 6:39. Lembrando que daqui a pouquinho, a partir das 7 da manhã, tem o Jornal da Paranaíba com o José Carlos Carol, né? E vamos seguindo em frente com o nosso programa, trazendo mais música para o pessoal, né? Desde já abraçando aí meu amigo Valdemar daqui para calçar, né? O popular Lanzudo, lá na sintonia, né? Meu amigo Zé do Rádio, também curtindo o nosso programa. Bom dia para você, meu amigo. E abraçando aqui também a minha amiga Maria da Horta, lá de Araporã, lá ligadinha na Paranaíba, né? Grande abraço para você, minha amiga. Um abração lá agora. Deixa eu ver aqui quem que eu vou atender, né? A primeira música vai lá para minha amiga Águida, lá do Conjunto Santa Helena. Ela que tá a fim de ouvir a Renan e Raiz, Saudade, Saudade, né? Vai para você, então, agora a música do Renan e Raiz, minha amiga. Deixa eu abraçar aqui também o próximo ouvinte aqui, né, que tá lá na sintonia. É o meu amigo, o Jadir de Oliveira, né? Ele tá a fim de ouvir a música do Goiano e Paranaense.

0: Marcas de um Amor, oferecendo aí para todos que gostar da música. Então, a próxima então para você também. Meu amigo Otávio Rastrello, bom dia para você, meu amigo.
1: Meu amigo Franco Gaspar, bom dia.
0: Bom dia.
1: Estamos aí na sintonia. Graças a Deus, mais um dia que Deus deu para nós. Estou ouvindo aqui, você acabando de rodar aí o Homem de Pedra, né? A música. E aí, a minha esposa quer ouvir uma música. A Santa Luzia. Santa Luzia o nome da música, porque para nós recordar os passados. E ela quer recordar a mãe dela, que foi embora há 6 anos. Ela pediu essa música para você rodar para ela, Santa Luzia. E nesse intervalo, continuando aí, mandando aí para o Juquinho da Saúde, essa música também, o Peninha do Bar Afonso Pena, o Zezão da Volterbar e a esposa, e o Padre Eterno, o Madre Rose, minha mãe, na Horta Luiz, né? Maria de Fátima Rastrello, minha tia Lúcia, e também lá para a Sônia, do Brechó. E ontem eu vi ela também lá perto ontem. E para a família Ferreira lá também, de frente. E todos nós que estamos com o rádio ligado, vamos ouvir Santa Luzia, uma música muito bonita que tem um bom dia. Tchau, obrigado.
0: Grande abraço para você, meu amigo. Abraço aqui a minha amiga Geniz da Rua 14 também, né? Ligadinha na Paranaíba. Deixa eu ver aqui o meu amigo Nenê, lá do Buriti 2, lá curtindo nosso programa. Bom dia para você, meu amigo. Ótima quarta-feira. Ah, deixa eu ver aqui. O Zé Paulo também já está ouvindo nosso programa, né? Mandou aqui uma mensagem para a gente. Grande abraço para você, meu amigo. A Roseli do Recanto Sertanejo, né? Tá lá curtindo nosso programa. Ela tá a fim de ouvir a música com Rogério e Regiane, né? Nuvem Escura. Vai para você agora também, minha amiga. Grande abraço para você. Na sintonia do Bom Dia Sertanejo. Deixa eu ver quem mais aqui. É o meu amigo, o Heleno, lá do Morada dos Sonhos, lá na sintonia. Bom dia para você, meu amigo.
2: Bom dia, meu grande amigo Frank Gaspar. Bom dia, Colegre. Feliz quarto para todos. A canção hoje de Que Vale Ter Tudo na Vida com José Augusto. Acompanhada Boa Ligada da 5 da manhã. Celcinho das Antigas, Edson Zequelé. Manezão do Açougue, Sonhenox e Zezão do Bairro Planalto. Agora na Fazenda Fonte Funda. Os comandantes Terentes Salvo, Capitão do Narciso, Juquinha da Saúde mais experiente. Meu amigo Vânio do Bairro Paranaíba. Toninho Joia de Viagem. Carim Carfã, Celso Rosa, Casimiro, Lulu do Frango Assado e Família na 27 na Batalha. Região da Fazenda Trindade, meus irmãos Pedro e Igor, Chiquinho e Marilene, Chicão da Utilimax, Neném do Panamá, João Paes da Penha, o cantor das multidões, e meu primo João Batista Fernandes, tocador de violão do Bajuca 3. Baixa essa gole que a moda é boa, companheiro.
0: Grande abraço para você, meu amigo. Ótima quarta-feira. Daqui a pouco eu atendo meu amigo Luciano Frango Assado, o Nilvan Pereira Alves, né? Tá lá curtindo nosso programa. Bom dia para você, meu amigo João Batista do bairro Santo Inês, né? E aquele abraço, pessoal. O José Eurípides, lá, o Eurípides, lá do bairro Novo Horizonte, lá na sintonia também. Bom dia, meu amigo. Vamos seguindo então. A primeira música vai lá para minha amiga então. A Águida do Conjunto Santa Helena, oferecendo para o esposo Wilson e a Baixinha lá no restaurante Tudo de Bom. E ela tá pedindo a música com o Renan Raiz, Saudade, Saudade. E em seguida, tem a música do meu amigo Jadir de Oliveira, que é o Goiano e Paranaense, Marcas de um Amor. Vai para você e todos que gostam da música. Depois o Abel e Caim, Santa Luzia, lá para o amigo Otávio Rastrello. Depois tem Nuvem Escura com Rogério e Regiane, lá para a minha amiga, a Roseli, do Recanto Sertanejo, né? Tá lá curtindo nosso programa. E fechando com o José Augusto, de Que Vale Ter Tudo na Vida, lá para o meu amigo Heleno, do Morada dos Sonhos.

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2: 7 horas.
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3: Bem, gente, assim chegamos ao final de mais um programa, o Bom Dia Sertanejo, né? Que estará de volta amanhã novamente a partir das 5 da manhã na apresentação do seu amigo Franklin Gaspar. Fique agora com o Jornal da Paranaíba, né? E dentro de instantes, né? E deixa eu só abraçar aqui os nossos ouvintes que já participaram aqui do nosso programa. Grande abraço lá para o meu amigo Nenê do Buriti 2. Ah, tá lá curtindo o nosso programa, né? Um bom dia também lá para o amigo Domingão Berranteiro, o Otávio Rastrello, lá na sintonia, né? Um bom dia para vocês, gente. Deixa eu abraçar aqui também o meu amigo Luiz Gomes, lá na sintonia. Bom dia para você. O Wilson, o Antônio Martins, o Wilson Antônio Martins, o João Paes também, curtindo nosso programa, não vai dar tempo de rodar sua música, meu amigo. E também o meu amigo Nilvan Pereira Alves, lá da Vila Vitória. Também não vai dar tempo de rodar sua música. E também o Luciano do Frango Assado, meu amigo Luciano, viu? Infelizmente não vai dar tempo de rodar sua música. Fica agora com o Jornal da Paranaíba. Grande abraço, eu estarei de volta amanhã novamente a partir das 5 da manhã.
0: 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Informa a hora certa.
2: 7 horas e 2 minutos.

0: 7:04, 7:04, olá, bom dia! Hoje é quarta-feira, 17 de junho de 2026. Confira as principais manchetes de hoje do Jornal da Paranaíba. Estados Unidos e Irã avançam em negociações para encerrar conflito. Governo retira urgência de projeto sobre o fim da escala 6x1 na Câmara. Mulher é suspeita de usar dados sigilosos de paciente para fraudar exames médicos. Final de semana, terá leilão direito de viver e marcha para Jesus. Ancelotti ganha reforço, trio titular retorna aos trabalhos. 7:05, está começando o Jornal da Paranaíba.
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0: Bom dia! Hoje comemora-se o Dia Mundial de Combate à Desertificação e à Seca, que é celebrado anualmente em 17 de junho. Foi instituído pela Organização das Nações Unidas em 1994. O objetivo é conscientizar o público sobre a degradação do solo, a escassez de água e promover a cooperação global para a reversão desses impactos. A campanha global deste dia destaca a importância de pastagens, reconhecer, respeitar e restaurar, visando proteger os ecossistemas que são essenciais para a subsistência de bilhões de pessoas e animais. O Brasil possui uma área de quase 1 milhão de quilômetros quadrados no semiárido, englobando o norte de Minas Gerais e 8 estados do Nordeste. Devido à degradação ambiental e às mudanças climáticas, essas regiões exigem políticas urgentes de convivência com o semiárido, como perfuração de poços e uso de energia solar. 7:06. De acordo com o site climatempo.com.br, a previsão do tempo para hoje em Itumbiara é de sol com algumas nuvens. Não chove. Temperatura mínima na madrugada foi de 17 graus e a máxima pode chegar a 27. Umidade relativa do ar variando próximo a 94%. Ventos com velocidade média de 5 km por hora. O sol nasceu às 6:46. Irá se pôr às 17:48. 7:07.
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0: Homens armados levaram uma mulher e sua filha de um centro de saúde no leste da República Democrática do Congo, informaram as autoridades nesta terça-feira, o que aumentou os temores de uma maior disseminação do vírus Ebola. Os agressores, armados com facas, invadiram uma clínica na província de Kivu, no norte, na noite de segunda, e levaram as duas mulheres, de acordo com um comunicado providencial ao ser anunciado ontem. O comunicado não identificou os agressores nem revelou seus motivos. O comunicado informou que a criança de 6 anos havia testado positivo para o Ebola. A ocorrência ressalta como a insegurança e a desconfiança da comunidade em relação aos profissionais de saúde estão prejudicando os esforços para conter o surto no leste de Congo, onde ataques contra equipes médicas e de respostas têm atrapalhado os esforços para rastrear contatos e isolar casos suspeitos. Até o momento, ainda não foi encontrada as duas pessoas que estavam procurando. Lubambo disse que nenhum profissional de saúde ficou ferido no ataque, acrescentando que o centro de saúde não estava protegido pelo exército nem pela polícia. O episódio ocorre em meio a uma série de ataques contra equipes de combate ao Ebola no leste do Congo, incluindo ataques recentes a equipes de sepultamento seguro e centros de tratamentos na província vizinha de Ituri. 7:08. Estados Unidos e Irã avançam em negociações para encerrar conflito. Mayra Guedes.
3: No Oriente Médio, Estados Unidos e Irã avançaram nas negociações para encerrar o conflito que já dura mais de 3 meses. O presidente americano, Donald Trump, afirmou que o Estreito de Hormuz, uma das principais rotas do comércio mundial de petróleo, será totalmente reaberto na sexta-feira, data prevista para assinatura presencial do acordo em Genebra, na Suíça. O entendimento prevê um cessar-fogo e novas negociações sobre o programa nuclear iraniano. Mas alguns pontos ainda estão em discussão. E o fim definitivo da guerra depende das próximas etapas das tratativas. Paraguai, mais de 20 criminosos

0: Fortemente armados, atacaram três bancos e uma casa de câmbio na cidade de Santa Rita, próxima à fronteira com o Brasil. A quadrilha usou explosivos, rendeu policiais e incendiou veículos para dificultar a perseguição. Testemunhas relataram ter ouvido integrantes do grupo falando português e as autoridades investigam a participação de brasileiros no crime. O valor roubado ainda não foi divulgado, mas o prejuízo é estimado em milhões de guaranis. Até agora, ninguém foi preso. E na Índia, o governo determinou o bloqueio temporário do Telegram após denúncias de que a plataforma estaria sendo usada para fraudar o Exame Nacional de Admissão em Cursos de Medicina. A prova, que envolve milhões de estudantes, já havia sido alvo de suspeitas de vazamento de questões e teve resultados cancelados no mês passado. Segundo as autoridades, canais no aplicativo ofereciam acesso antecipado ao conteúdo das provas. A suspensão deve durar até o dia 22 de junho e foi criticada por entidades de defesa dos direitos digitais, que consideram a medida desproporcional. E uma série de terremotos atingiu diferentes regiões da Ásia. Na China, um tremor de magnitude 6,3 deixou um morto e quatro feridos na província de Qinghai, no noroeste do país. Equipes de resgate foram enviadas para a região onde também foram registrados abalos secundários. Outro terremoto de magnitude 6 atingiu a costa leste do Japão. Mais cedo, um tremor de magnitude 6,7 sacudiu a Indonésia. Já nas Filipinas, subiu para 68 o número de mortos no terremoto de magnitude 7,8, registrado na semana passada.
1: Com informações da agência Reuters, da TV Brasil, em Brasília, Maíra Guedes.
2: 7 horas 11 minutos.
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2: O grupo de trabalho da Câmara dos Deputados que debateu o projeto de combate à misoginia aprovou nesta terça-feira o parecer da deputada Tabata Amaral. O projeto criminaliza a prática, equiparando-a ao crime de racismo. A proposta também amplia a punição para casos praticados na internet com o objetivo de obter lucro, audiência, engajamento ou visibilidade, além de prever a realização de campanhas públicas de enfrentamento à misoginia. O projeto de lei, que já foi aprovado no Senado, ainda precisa ser votado no plenário da Câmara. Mais cedo, havia a expectativa de que a proposta pudesse ter análise iniciada no plenário ainda nesta terça-feira, diante da decisão do governo de retirar do regime de urgência PL do governo federal, que acaba com a escala de trabalho 6x1. As duas propostas foram temas de reunião de líderes, que aconteceu na tarde de ontem, mas os líderes entraram em acordo para pautar a matéria na última semana de junho. O texto classifica o ato de misoginia como a prática de a indução ou incitação de violência, de restrição ao pleno exercício de direitos ou de ofensa à desigualdade da mulher em razão da condição de mulher. Em seu relatório, Tabata Amaral destacou haver uma convergência central sobre a íntima relação entre o discurso de ódio e a inferiorização das mulheres e a prática de crimes graves, evidenciando que o feminicídio é muitas vezes uma morte anunciada precedida por violência verbal e simbólica. Entre os pontos levantados na proposta está o de proporcionar atendimento policial especializado às vítimas, considerando sua situação de vulnerabilidade e o risco de revitimização. 7 horas 13 minutos. Polícia Federal revela viagens pagas por Vorcaro a Ciro Nogueira e Hugo Mota. Alan Barbosa.
7: Viagens para Nova York, Lisboa e para os Alpes franceses, tudo pago por Daniel Vorcaro. A Polícia Federal entregou ao ministro André Mendonça, nesta terça-feira, um novo relatório apontando as relações do senador Ciro Nogueira, do Progressistas do Piauí, com o dono do Banco Master. O ministro quebrou o sigilo do documento. As benesses seriam, segundo os investigadores, pagamentos pelos serviços prestados pelo ex-ministro da Casa Civil do governo Bolsonaro. A viagem para Lisboa teria contado com outro passageiro e hóspede ilustre, em um hotel de alto padrão. O presidente da Câmara, o deputado Hugo Mota. Segundo a PF, Ciro Nogueira teria sido mais beneficiado com a gratidão de Vorkar. Os gastos com as viagens variam de 300 mil a 500 mil reais. As informações estão em celulares apreendidos pelos investigadores. O nome do ex-presidente do Banco Central, Roberto Campos Neto, aparece pela primeira vez nos diálogos entre o então diretor do BC, Paulo Sérgio Neves de Souza, com Vorkar. A conversa entre os

0: 2 estava relacionada à chamada Emenda Master, apresentada pelo senador Ciro Nogueira em 2024. Paulo Sérgio alerta Vorcaro que o mercado estava colocando a emenda na conta do banqueiro e também de Campos Neto, e chama a atenção para a proximidade do senador com o ex-presidente do BC. A Emenda Master, que não foi aprovada, aumentaria o valor máximo do Fundo Garantidor de Crédito, FGC, de 250 mil, para R$1 milhão, o que sextuplicaria os negócios de Vorcaro, segundo estimou um diretor do Master em outro diálogo. Até o fechamento deste boletim, nenhum dos citados tinham se manifestado. Agência Rádio Web de Brasília, Alan Barbosa.
1: 7:15. O presidente Luiz Inácio Lula da Silva cobrou nesta terça-feira mais empenho dos países ricos para a redução das desigualdades no mundo. O discurso foi feito na França durante a cúpula do G7, que reúne as principais economias do mundo. De acordo com o presidente, a desigualdade entre países ricos e pobres tem aumentado. O presidente brasileiro foi convidado para o encontro do G7. Nossa tarefa é corrigir as desigualdades de um sistema que produz riqueza em abundância, mas que distribuiu oportunidades de forma profundamente assimétrica, afirmou. Lula afirmou que no ano passado alertou o Programa Mundial de Alimentos que perdeu cerca de 40% do financiamento. A Organização Mundial de Saúde e a Unicef reduziram seus orçamentos em mais de 20%. Guerras e conflitos também continuam desviando o foco da agenda do desenvolvimento, destacou. Ainda sobre os gastos militares anuais, ele lamentou que houve uma soma de quase US$3 trilhões. Não são cifras abstratas. Elas impactam diretamente o cotidiano dos habitantes de países em desenvolvimento. Esses impactos, segundo o presidente, afetam milhões de pessoas sem acesso à alimentação adequada, à educação e à saúde. O mundo em desenvolvimento transfere US$1,4 trilhão por ano em serviços da dívida, valor 7 vezes superior à ajuda recebida dos países ricos, afirmou. Lula recordou que em 2003, uma das primeiras tarefas dele como presidente foi participar da cúpula do então G8. Desde aquele ano, houve outras 9 cúpulas do G8 ou G7. Em todos, nós defrontamos com desafios que afetam milhões de pessoas, mas nenhuma conseguimos construir respostas coletivas e duradouras. 7:17. Governo retira urgência do projeto sobre fim da escala 6x1. Daniela Longuinho.
2: O governo federal pediu a retirada da urgência do projeto de lei que trata do fim da escala de trabalho 6x1 enviado à Câmara dos Deputados. Por ter sido encaminhada em urgência, a proposta vinha trancando a pauta do plenário da Casa. Agora, os parlamentares estão livres para votar outras matérias. Segundo o líder do governo na Câmara, deputado Paulo Pimenta, do PT do Rio Grande do Sul, a partir de agora, o trabalho é garantir a regulamentação da proposta. A previsão era de votação do PL nesta terça-feira. O projeto em questão não é a proposta de emenda à Constituição, que prevê o fim da escala 6x1, que já foi aprovada na Câmara e aguarda análise do Senado. Essa proposta busca adequar a CLT, a Consolidação das Leis do Trabalho, e a Lei do Repouso, a PEC aprovada pelos deputados. Também nesta terça, o deputado Léo Prates divulgou o relatório substitutivo favorável ao projeto de lei do governo sobre a mudança da jornada de trabalho. Pelo texto, Prates defende não alterar leis específicas de categorias profissionais regulamentadas, modernizar as escalas de revezamento para as atividades autorizadas a funcionar aos domingos, garantir prioridade na escolha dos dias de descanso para as trabalhadoras com filhos com deficiência, entre outros. Da Rádio Nacional em Brasília, Daniela Longuinho.
1: 7:19.
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1: Quem enfrenta diariamente os congestionamentos da BR-153 na travessia de Goiânia, Aparecida de Goiânia, pode estar mais próximo de ver uma das obras de infraestrutura mais aguardadas de Goiás sair do papel. Após cerca de 2 décadas de discussões, estudos e sucessivos adiamentos, o governo federal lançou ontem um edital de licitação do anel viário da região metropolitana de Goiânia, também chamado de Contorno Leste. A expectativa é que a nova rodovia funcione como uma alternativa para o tráfego de longa distância, retirando da área urbana milhares de caminhões e carretas que dividem espaço com motoristas e motociclistas nos trechos mais movimentados da BR-153. O projeto prevê a construção de 44 quilômetros de pista dupla, além de 26 quilômetros de interligações com outras rodovias estratégicas na região. Também estão previstas 45 obras de artes especiais, sendo 35 viadutos e 10 pontes, além de 20 bueiros celulares de grande porte. A estimativa é que o novo corredor receba aproximadamente 22 mil veículos por dia até 2035. O orçamento atualizado é de R$ 948 milhões de reais. O governo entendeu que essa obra era prioritária, afirmou o deputado José Nelton. Um dos principais articuladores da proposta em Brasília, o deputado afirma que a obra só avançou após uma intensa negociação junto ao Ministério dos Transportes e da Casa Civil e à Comissão Mista de Orçamento. Segundo ele, a discussão se arrasta há cerca de 2 décadas. 7:21. Mulher é suspeita de usar dados sigilosos de paciente para fraudar exame médico. Costa Júnior.
5: Agentes da Delegacia Distrital de Polícia de Aparecida de Goiânia cumpriram o mandado de busca e apreensão domiciliar no âmbito de uma investigação que apura a prática do crime de estelionato. As investigações revelaram que a investigada, aproveitando de acesso privilegiado ao sistema hospitalar de uma instituição privada, fotografou dados sigilosos de paciente internado em UTI. A imagem foi utilizada para ludibriar um familiar da vítima que realizou transferência via Pix no valor de R$ 5.800, acreditando estar pagando por exame médico urgente, consumando o crime de estelionato. A análise das imagens de segurança do hospital identificou a investigada como a única pessoa a fotografar a tela do computador que exibia os dados do paciente, estabelecendo a vinculação entre a captação das informações e a consumação da fraude. No cumprimento do mandado, foram apreendidos dispositivos eletrônicos e aparelhos telefônicos, cujos dados serão submetidos à análise técnica para subsidiar as investigações. Costa Júnior, da Agência Goiás de Notícias, agência.go.gov.br.
1: 7:22. As queimadas às margens das rodovias continua sendo um dos principais desafios. Períodos de estiagem em Goiás. Apenas em 2025, o caminhão-pipa que atende as BRs 060 e 452 foi acionado 155 vezes. Desse total, aproximadamente 80% das ocorrências tiveram relação com incêndios em vegetação, segundo dados operacionais da concessionária responsável pelos trechos. Os números ajudam a dimensionar um problema que se intensifica entre os meses de junho e outubro, quando a combinação de baixa umidade do ar, vegetação seca e ação humana favorece a propagação do fogo. Além dos danos ambientais, os incêndios representam riscos para motoristas, comprometem a visibilidade nas pistas e podem afetar propriedades rurais próximas às rodovias. Desde o início diante desse cenário, foi iniciada uma operação preventiva ao longo dos 426 quilômetros das BR-060 e 452. As ações incluem abertura de aceiros e arroçagem da vegetação em toda a faixa de domínio das rodovias, com o objetivo de dificultar a propagação das chamas e reduzirem os impactos e incêndios durante a seca. 7:24. Programa Olhar para Todos do Governo Estadual supera a marca de 40 mil óculos entregues. Bianca Silva.
3: O estado ultrapassou a marca de 40 mil óculos de grau entregues gratuitamente à população por meio do programa Olhar para Todos. A iniciativa atende estudantes da rede pública estadual e pessoas em situação de vulnerabilidade social. O objetivo é ampliar o acesso à saúde visual e promover mais inclusão, qualidade de vida e melhores condições para aprendizagens e atividades do dia a dia. As entregas são realizadas

pela Organização das Voluntárias de Goiás, a OVG. E o programa integra a Política Pública de Promoção da Saúde Visual do Governo de Goiás e tem como objetivo garantir diagnóstico precoce

0: frente às ações do Goiás Social. Municípios como Aragarça, Santa Helena de Goiás, Uruaçu, Guapó, Formosa, São Miguel do Araguaia, Goiânia, Aparecida de Goiânia e Trindade já foram contemplados pela iniciativa. Briana Silva, da Agência Goiás de Notícias, agencia.go.gov.br.
1: 7:25.
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1: 7:25. 10º leilão Direito de Viver vai ser realizado neste sábado a partir das 11 horas no Tatersal Alvorada Leilões, aqui em Itumbiara. Vai ter leilão de prendas e também de animais. Sexta-feira acontece mais uma edição da Feira da Agricultura Familiar a partir das 17 horas no Parque de Exposição Dr. Valdivino Vaz. Doe amor em forma de alimento. O Hospital do Amor de Barretos precisa de nossa solidariedade. Doe macarrão e fubá. Sua contribuição ajuda a manter o atendimento humanizado de milhares de pessoas que lutam diariamente contra o câncer. Deixe suas doações aqui na portaria da Rádio Paranaíba. Dia 20, sábado, teremos às 17:30, a 27ª Marcha para Jesus em Itumbiara. Saída da Praça Sebastião Xavier, percorrendo a Rua Paranaíba, Avenida Beira Rio, até o Capim de Ouro, onde acontecerá shows e muitas manifestações religiosas. Arraiá Solidário da Ubra em prol do Lar Vicentino também acontece neste sábado. Às 19 horas, vai ter quadrilha junina, comidas típicas e bebidas. A entrada é franca. Ah, também no sábado acontece, a partir das 8 da manhã, vai ser o Semeando Saúde, o processo passo a passo cultivo de hortaliças. Vai ser na Escola Municipal Peixoto da Silveira, na Rua Messias Domingos, no bairro Marulina. A realização é da Associação AgroSaúde, das 8 às 12. Vacinação contra a influenza continua sendo realizada no NABS, no bairro Jardim América, Clínica Dr. Antônio de Pádua Pepe, no bairro Marulina, Clínica Dionara Ferreira Gomes, na Vila Vitória 2, Clínica Dr. Mário Guedes, no bairro Nossa Senhora da Saúde, Clínica Dr. Luiz Gonzaga Carneiro de Moura, no bairro Maria Luísa Machado e no povoado de Santa Rosa do Meia Ponte. De segunda a sexta, das 7h30 às 10h30, das 13h30 às 16h. Levar cartão SUS, cartão de vacinação, documento de identificação com foto. Dia 19 começa a Expo Agro da cidade de Bom Jesus. O Ocels vai realizar no próximo dia 27 a festa junina. Estamos preparando com tudo com muito carinho para vivermos esse momento especial com nossas crianças e famílias. Vai acontecer na sede do Rotary Clube Itumbiara Norte, no bairro Carfã, a partir das 17 horas. Você e toda a família convidada. Dia 20 vai acontecer a festa, aliás, no dia 27 vai acontecer a 20ª festa junina do Trevo, ali da cidade de Centralina. Você também está sendo convidado. Vai ter ali muitas comidas típicas e tudo devidamente liberado de graça para você, tá bom? Olha, vai acontecer também no dia 20, a partir das 19 horas em Centralina, o 5º Seminário Cultural Afro do município, celebrando as raízes, fortalecendo identidades e construindo frutos. A saída da Marcha da Ancestralidade da Prefeitura até o teatro após o seminário. Vamos ter também, no próximo dia 27, vamos ter aí o Dia de Campo. Campo Experimental da Ubra vai ser no sábado, das 8 às 12 horas. Campo Experimental na Rua Caldas Novas, no bairro São João, no dia 27. Também no dia 27 vamos ter o Arraiá da Paróquia, ali da Paróquia Nossa Senhora das Graças, na Avenida Calixto Jorge. Ingresso individual apenas R$1,00, muita comida típica e alegria. No próximo dia 25, começa a grandiosa festa em louvor ao Divino Espírito, ao Divino Pai Eterno, com a tradicional caminhada da fé, saindo do trevo da BR-153 até o Santuário do Divino Pai Eterno. Vamos ter também

0: Bem, convite aqui chegou para a gente para a posse da nova diretoria para o ano rotário do Rotary Clube Itumbiara, que vai acontecer no próximo dia 30, às 20 horas, no restaurante Imperial. Jantar, cortesia, bebidas, adesão. Tá bom? A Prefeitura de Itumbiara realiza mais uma etapa da vacinação antirrábica em ação essencial para a saúde e bem-estar dos pets. A vacinação é destinada a cães e gatos a partir de 3 meses de idade que não foram vacinados em 2025 e que receberam a última dose. No dia 17, hoje, praça da rotatória das avenidas Celso Maeda e João Paulo II e Goiatuba e Rua Divinópolis, no bairro Afonso Pena. Dia 18, quinta-feira, praça Célio Barra, próximo à Escola Municipal Oscar Moisés. Atendimento das 7h30 às 10h30 e depois das 13h30 às 16h. No próximo dia 28 também acontece a Corrida da Fé na cidade de Panamá. Vai ser a saída às 7 horas da manhã da Praça Tereza Maria, e valor da inscrição R$ 30, tá bom? Então, se você aí tá a fim de participar, tem aí ótimas oportunidades. 7h31.
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0: Programa Olhar para Todos do Governo Estadual supera a marca de 40 mil óculos entregues. Não, aliás, né? Ancelotti ganha reforços. Trio titular retorna aos trabalhos.
5: Daniela, a seleção brasileira teve boas notícias nesta terça-feira no centro de treinamento do New York Red Bulls. O zagueiro Gabriel Magalhães, o volante Bruno Guimarães e o atacante Rafinha participaram normalmente das atividades comandadas pelo técnico Carlo Ancelotti e assim afastaram qualquer preocupação para o jogo contra o Haiti na próxima sexta-feira na Filadélfia. Lembrando que o trio foi preservado na atividade de segunda-feira por controle de carga, um procedimento que cada vez vem sendo mais comum em grandes competições de curta duração e com pouco tempo de recuperação entre uma partida e outra. Na ocasião, o Gabriel Magalhães e também o Bruno Guimarães apareceram no gramado usando tênis e apenas caminharam. A situação do Rafinha também chamou atenção depois da estreia contra Marrocos, porque ele foi um dos jogadores mais exigidos fisicamente em campo. Inclusive, ele deixou o campo de jogo com bolhas nos pés e precisou até retirar as chuteiras logo após o apito final, já que estava esgotado fisicamente e o pé realmente já doendo. Portanto, nesta terça-feira, os três apresentaram boas condições, se recuperaram fisicamente e puderam participar normalmente das atividades. Uma outra presença que chamou a atenção foi a de Neymar. Ele que se recupera de uma lesão de grau 2 na panturrilha direita, ele deu mais um passo importante no processo do retorno. O atacante voltou a realizar atividades no campo, estava acompanhado de perto pela preparação física da seleção e em determinado momento do treinamento, Neymar chegou até a calçar a chuteira para realizar algum exercício com bola. Uma evolução importante dentro do cronograma estabelecido pelo departamento médico. Mas o camisa 10 da seleção deve ficar mesmo de fora do jogo contra o Haiti na sexta-feira. Ele está sendo preparado para conseguir entrar em campo contra a Escócia na semana que vem, na última rodada da fase de grupos. Agência Rádio Web com informações da seleção brasileira, Daniela Esperon.
0: 7h34, ponto final em mais uma edição do seu Jornal da Paranaíba, que volta amanhã, às 7h. Eu volto logo mais às 12h com Itumbiara ao meio-dia. Vem aí, Gesmar Ricardo e o Show da Manhã.
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2: 7:35.
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1: 7:43.
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Vai começar o programa que está mexendo com toda a cidade e região. 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Bom dia. Bom dia.

Bem-aventurado aquele cuja transgressão é perdoada e cujo pecado é coberto. Bem-aventurado o homem a quem o Senhor não imputa maldade e em cujo espírito não há engano. Quando os guardei em silêncio, envelheceram os meus ossos pelo meu bramido em todo dia. Tu és o lugar em que me escondo. Tu me preservas da angústia. Tu me cinges de alegres cantos de livramento. Em ti, Senhor, confio. Alegrai-vos no Senhor, regozijai-vos, justos, e cantai alegremente, todos os vós que sois retos de coração. Amém? Bom dia!

0: da galera.
1: Opa! Bom dia! Bom dia pra você, bom dia, bom dia, bom dia pra você, bom dia pra você também. Bom dia, meu amigo, bom dia, minha amiga, ligados aqui na Rádio Paranaíba. Bom dia, quartou, bebê! Hoje, dia 17 de junho, ano 2026. Bom dia pra vocês. A partir de agora, aqui no Show da Manhã, até às 11 horas, estaremos juntinhos, levando o melhor da música, da informação, da comunicação e a sua participação através do 3431-8888, nosso comunicativo. Bom dia! Bom dia, minha linda Itumbiara! Bom dia, meu Goiás! Alô, Minas Gerais! Bom dia, meu Brasil! Bom dia pra você, com alegria, bom dia. Dá mais só um realzinho de som aqui nesse microfone, só mais um pouquinho aí, assim. Aí é melhor, beleza. É, dá uma olhada aí, Gui, no retorno, no RX aí. Tá meio baixo. 7 horas e 48 minutos aqui no Show da Manhã pra você. Com alegria, com amor, bom dia pra você na fazenda. Bom dia pra você aí na chácara. Bom dia pra você no sítio. Bom dia pra você no rancho. Bom dia. Bom dia com muita alegria pra você também na rodagem, pra você na BR-153, pra você na BR-452, pra você na GOs, pra você nas MGs. Bom dia pra você no aplicativo da Nova Paranaíba. Esse é o Show da Manhã, pra você até às 11 horas estaremos aqui, eu, você e surfando nas ondas do rádio. Bom dia pra você que está conosco nesta manhã gostosa. Daqui a pouquinho tem o Lindomar Pedrada comprando, vendendo e alugando aqui no Show da Manhã. Daqui a pouquinho também tem as ocorrências das últimas 24 horas em Tumbiara, em Goiás, no Brasil e também no mundo. Bom dia! E agora tem o rei Roberto Carlos, 1 milhão de amigos. Bom dia!

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1: 7:55.
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3: 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Bom dia pra você. Oi Alice, lá no Condomínio dos Bentos, bom dia pra todos aí no Condomínio dos Bentos, né? Ligado conosco aqui, vim aqui te dar uma espiadinha e te desejar um bom dia pra você também, amiga. Bom dia a Marlene lá do Planalto, bom dia. Oi.
4: Bom dia, Josmar.
3: Bom dia.
4: Bom dia para você e todos os ouvintes da Paranaíba. Eu peço você que passa uma música chamada Coxa de Retalho. E ofereça a todos que estiverem na fazenda, na chácara, no sítio, que são todos ouvintes da Paranaíba, né? E para minha família aqui na cidade, minhas irmãs, meus irmãos. Meus filhos e minha filha.
3: Sim.
4: E meus netos, tá bom?
3: Certo.
4: Fica com Deus, Deus proteja você e toda a sua família. E proteja a minha família também, tá? Tchau.
3: Obrigado. Tchau, obrigado. 8:03 aqui no Show da Manhã. Bom dia pro pessoal da SMT, que ontem estiveram aqui para arrumar o semáforo. Arrumou, quando eles chegaram na esquina, o semáforo bagunçou de novo. E agora de manhã eu presenciei. Mas aí existe uma pessoa chamada Deus que colocou as mãos sobre um ciclista que descia aqui a Minas Gerais. E o carro vinha no sentido aqui, Rui de Almeida, descendo para entrar na Minas Gerais. Por causa de quê? Porque tem um semáforo aqui estragado, ia tendo uma tragédia, poderia até ter um óbito aqui. Porque na velocidade que o carro desceu, se ele não vira na Rui de Almeida, sentido ali a Noiva Moderna aqui, vamos ser mais específico, se ele não dá o contorno e se ele vem reto na Minas Gerais, o carro tinha jogado ele em frente a essa empresa aqui, a Core Telecom aqui, ó. A pancada, e eu tava vindo atrás. E eu vendo o sinal piscando e ele descendo, o bicicleteiro, o ciclista, descendo, como se diz o outro, descendo o gás. Sabe, assim, falta de consciência, noção das duas partes, tanto o motorista do carro, que ele tá vendo que o sinal tá em alerta, o que você tem que fazer? Diminuir a velocidade. Não, do jeito que ele veio, ele entrou. E o ciclista, do jeito que desceu, entrou também. Sabe, cara, poxa, mano, é difícil fazer as coisas. Será que ninguém da SMT passou aqui no centro nas últimas 24 horas, não? Nossa, pelo amor de Deus, gente, falta de responsa, viu? Helena do bairro Paranaíba, bom dia. Pra hoje, fé, café quente e Deus cuidando da gente. É isso aí, meu amigo, se não for Deus pra cuidar de nós, os outros, ó, tá nem aí, nem vermelho. Tá bom? 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

0: 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Bom dia pra você. Oi, Domingas, bom dia. Que não nos falte fé, gratidão, coragem, determinação para mais um dia, com certeza de que Deus estará cuidando de tudo. Bom dia. Bom dia pra você. Oi, Célia, bom dia.
1: Bom dia, meu amigo Gesmar Ricardo. Quarto, né? Bora, né? Trabalha daí que eu tô trabalhando.
0: Bora.
1: Cara. Rapaz.
0: Chaco nós.
1: Não vai embora mais, não?
0: Não, agora que ele tá vindo.
1: Bom dia pra você e toda a turma da Paranaíba.
0: Bom dia. Valeu, Célia. Fala, André. Bom dia, Gesmar. Roda pra nós. É, casamento mal feito. Tiburcio vai para o Juquinha. Luciano, o Heleno, Domingão, Berranteiro, Rony da Lanchonete, o Zé de Brito, Chicão, Mané da Pedra, o Gibimbo, Burro do Marulina, Deus abençoe vocês. Valeu, valeu, obrigado, obrigado, André. 8:06 aqui no Show da Manhã, da sua Nova Paranaíba. Bom dia pra você, com amor, com carinho, na melhor do seu dia. Daqui a pouquinho tem o Plantão Policial da sua Nova Paranaíba. Maestro de banda escolar é suspeito de passar a mão no corpo de aluna e de importunação sexual. Mãe diz que o filho estava dormindo quando o ex quebrou a decoração de aniversário e ele não presenciou nada. Aquele caso de ontem, né? Aquela coxa de retalho. Bom dia.

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1: 8:09.
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0: Bom dia para o show da manhã da sua Nova Paranaíba, 8 horas e 10 minutos aqui na Nova. 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Bom dia, bom dia, ô Josete.
1: Bom dia, Gismar.
0: Bom dia.
1: Gostaria de ouvir uma música, Recanto Sertanejo, que eu ofereci para todos que estão ouvindo esse programa. Que você tenha um dia abençoado por Deus.
0: Amém.
1: Sou ouvinte e amiga Josete do Cid Rodrigues.
0: Valeu, minha amiga. Pra você também. Obrigado, obrigado, viu? Mas aí... Oi, Vanilson. Vanilson Pintor, bom dia.
2: Bom dia, Gasmar. Bom dia. Esse povo da CMT não é fácil, não, né? Mas vamos lá, né? Vamos ver o que eles podem fazer por nós aí. Ô Gasmar, toca pra nós aí na Rua do Mundo, Trio Verdade, agradecer pra você e sua família aí, pro Gaspar, mais a família dele, né? E pro Pedrado aí, mais a bebê. É pra quem estiver curtindo a programação aí da Nova Paranaíba. Tamo aqui, firme e forte, cantando.
0: Vamos, Jorge.
2: Ô, Gismar, tô esquecendo dos parceiros, eu, tocador oficial, que é o Luciano Frangaçado, né?
0: Uhum.
2: Mas o Guilherme Dias, e juntamente com o Heleno flamenguista, aí escutando programação também.
0: Valeu, obrigado, Vanilson. Vanilson Pintor abraçando todos os pintores aí. Wilsinho, fala Wilson! E aí, bom dia pra você, meu fera. O Branco Pintor também, né? Ontem eu encontrei o Branco e falou, rapaz, eu escuto vocês todo dia, só não gosto muito do esporte, mas o resto eu escuto tudo. Então tá bom então, Branco, um abraço pra você, obrigado, viu, pela sintonia aqui do Show da Manhã. O Vilmondes também ontem pediu um alô, né, Vilmondes? Um abraço pra você, obrigado, viu, aqui da Nova Paranaíba. Tá, um abraço pra todos vocês aí, muito obrigado. O Deir também, valeu Deir, obrigado. Meu pedido para hoje é que Deus te abençoe, te guarde, te livre de todo mal, te guie pelos melhores caminhos. Bom dia. Quem fala é Abigail, lá no Afonso Pena, né, Abigail? Bom dia para você aqui no Show da Manhã. Casamento mal feito, 8h13.

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1: 8:16.
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5: O Show da Manhã. Bom dia, 8:17. Estamos organizando aqui para já já o plantão policial na sua Nova Paranaíba para a loja Casa Nova. Óticas Vista. Aqui do seu Show da Manhã, 8:18. Bom dia.
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0: César e Paulinho, em meu nome e em nome do inesquecível João Paulo, queria dizer da satisfação de estar cantando com vocês.
1: 8:28.
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0: Gismar Ricardo, o fera da galera.
1: 8:30, bom dia. Bora lá sabermos daquilo que aconteceu de errado nas últimas 24 horas da área policial em Itumbiara, em Goiás, no Brasil e também no mundo. Começamos aqui pelo mundo.

Bora saber o que acontece no mundo afora, né? Lá mundo afora, neste mundão de meu Deus. Bom dia. O acordo entre Irã e Estados Unidos, o acordo de paz, tem compensação financeira e ao Irã e garantias de Teherã que nunca terá arma nuclear. Líderes, os Estados Unidos fecharam um acordo e criam um fundo bilionário em relação. Vamos mais aqui. Petróleo iraniano cruza um bloqueio naval dos Estados Unidos em Hormuz. Empresa de transporte marítimo adota cautela e esperam antes de voltarem ao estreito. Os primeiros petroleiros iranianos cruzam a zona de bloqueio dos Estados Unidos. G7 reforça sanções à Rússia e cria rede de portos para combater o tráfico. China divulga documentos de governança global com defesa à ONU. Defende a reforma da ONU e diz que não permitirá que punho mais forte dê as cartas. A China divulga um livro branco sobre a governança global. Partido de Sanches diz que não respeitará resultado da eleição no Peru. Eleição no Peru com 99% das urnas apurada, Keiko lidera a disputa contra Chances. Surto de ebola na República Democrática do Congo pode durar até um ano. Pode ser um dos piores de todos os tempos. Donald Trump ameaça tarifa de 100% sobre vinho francês, champanhe, se a França mantiver a taxa sobre os Big Tech. Oito horas e 33 minutos. O que, é que nós temos aqui no Brasil? Como é que é? A esposa de um homem que morreu em um acidente de trânsito na rodovia Raposo Tavares, em São Paulo, na manhã de ontem, foi encontrada morta horas depois do acidente dentro da casa onde morava. A Polícia Civil investiga. As duas mortes têm relação. O motorista morreu após colidir contra uma carreta no quilômetro 85. Segundo o delegado da Delegacia de Investigações de Itapetininga, os policiais entraram em contato com os familiares de Diego Silva Rodrigues, de 35 anos, que tentaram avisar a esposa dele, Sara Letícia Antunes, de 25 anos, sobre o ocorrido. No entanto, ela não foi localizada por telefone. E aí, a esposa, então, se dava por desaparecida. Esse é o primeiro contato que chega para a delegacia. No momento, o irmão da esposa, percebendo que realmente algo de estranho estava acontecendo, consegue entrar na casa do casal, pula o muro e lá dentro descobre a irmã morta em cima da cama. A polícia investiga se Diego matou Sara e se matou depois. Ainda segundo o delegado, o casal tem um filho de 1 ano. E a suspeita é de que o homem deixou a criança aos cuidados da avó paterna para cometer o crime. A família morava na Vila Sem, Itapetininga. O principal indício até o momento é de que ele tenha cometido o feminicídio, deixado o filho com a mãe e em seguida partido para o suicídio. Tudo indica que sim. O carro em que ele estava bateu de frente com uma carreta na manhã de ontem. As imagens feitas por motoristas que passavam pelo local, é possível observar que o carro ficou destruído após a batida. Em outro registro, a carreta envolvida no acidente aparece próximo a um barranco de terra. A carreta seguia pela rodovia quando, na altura do quilômetro citado, o carro invadiu a contramão.

0: sem tempo de desviar. Os dois bateram frontalmente. Posso te falar? Ele matou ela, deixou o filho na casa da mãe, não aguentando a pressão, tirou a própria vida. Né? Que loucura. Meu Deus. 8 horas e 36 minutos. E mais nós temos aqui no Brasil. Você viu que a Mega Sena acumulou 36 milhões de reais. E tá vindo aí a Mega de São João, né?
1: É a Quina.
0: Quina de São João, né?
1: Quina de São João.
0: É a Quina. Vai fazer um bolão aí, né?
1: Vamos ver se a gente organiza.
0: Vamos organizar um bolão aí, né? Vamos aqui no Globo, o que, que nós temos aqui no Globo. E o Messi, rapaz, o Messi mandou 3 gols ontem. É o artilheiro da Copa.
1: É o artilheiro da Copa.
0: É o artilheiro da Copa, o Messi, velho veterano Messi. Pela última Copa. Sicário, Master, Decisão, Impacto. Sabe sobre a morte do motorista após a batida em portaria de condomínio? A Polícia Civil investiga as causas do acidente que matou o motorista Roseane Alves, de 41 anos, na madrugada de ontem. Imagem de câmera de segurança registra o momento em que o veículo atingiu uma das colunas da portaria do residencial Alphaville. A polícia apura o que levou a motorista a perder o controle do carro. A motorista foi identificada pela Polícia Civil como Roseane Alves da Silva, de 41 anos. Ela estava sozinha no veículo no momento da colisão. Ainda não se sabe se a mulher era moradora do condomínio. O acidente aconteceu pouco depois das 4 horas da madrugada desta terça-feira, na entrada do residencial Alphaville 1, em Barueri. Que isso, mano? Que loucura. Literalmente. Rapaz. 8 horas e 38 minutos. Bora pra Goiás. O que nós temos aqui em Goiás? Vamos lá. Grande Arraial, Goiânia. Uma menina de 1 ano e 11 meses desaparece em Doverlândia. Ela está desaparecida há 2 dias em Doverlândia, o caso que mobiliza força-tarefa em busca da criança, vista pela última vez na zona rural do município, em região de difícil acesso. A familiares da menina, que completa 2 anos nesta quarta-feira, hoje, busca pela criança em terra e em água com auxílio de drones. Mergulhadores do Corpo de Bombeiros de Goiânia foi enviado às buscas a um lago da região. O caso, que é investigado pela Polícia Civil, também é acompanhado de perto pelo Conselho Tutelar e da Polícia Militar. A propriedade onde a criança desapareceu está localizada em uma área de difícil acesso, a cerca de 22 quilômetros de Doverlândia. Os pais informaram à polícia que estava em uma represa situada a cerca de 100 metros da residência quando ouviram um grito da menina, porém, ao retornar ao imóvel, não conseguiu encontrar a criança. O primeiro atendimento foi realizado pelo Corpo de Bombeiros de Caiapônia, que iniciou o reconhecimento da área e as primeiras ações de busca. Rapaz, que loucura, mano. Moram praticamente dentro de uma mata. Agora, veja essa. 8 horas e 40 minutos. Você faria o que o PC faria? Hã? Ou você...

não é o PC Faria? Você não faria o que o PC faria? Mas essa aqui fez. Presta atenção, Frank. Uma ocorrência registrada em Pirinópolis chamou a atenção nos últimos dias após uma mulher pagar a fiança do marido, que foi preso, sabe por quê? Porque ele agrediu a amante. A mulher, a esposa, presta atenção, você vai entender agora. A esposa pagou a fiança do marido que tinha agredido a amante. Isso mesmo. O episódio aconteceu na noite do último sábado e rapidamente repercutiu nas redes sociais. De acordo com a Polícia Civil, o homem foi detido após agredir a amante com tapas, empurrões e puxões em um estabelecimento na Rua do Lazer, ponto turístico da cidade de Pirinópolis. A situação exigiu intervenção da Polícia Militar, que encaminhou o suspeito à delegacia, aonde ele foi autuado no contexto da Lei Maria da Penha. Diante do histórico de violência envolvendo o casal, foi estipulada uma fiança equivalente a 5 salários mínimos, ou R$ 8.105. O desfecho surpreendeu. A esposa do investigado compareceu à delegacia, efetuou o pagamento e deixou o local ao lado do marido. É desse, aí disse aqui, ó, o internauta, é desses que elas gostam, comentou o internauta. Segundo investigações, o homem assistia ao jogo da seleção brasileira ao lado da amante, com quem mantinha um relacionamento há cerca de um ano. A confusão começou quando a mulher se afastou para atender uma ligação telefônica, o que despertou ciúmes no garanhão, que passou a acusá-la. E veja só a traição. A discussão rapidamente evoluiu para agressões físicas. A vítima já havia solicitado anteriormente uma medida protetiva contra o homem, mas acabou retirando o pedido e retomando o relacionamento. O episódio ganhou repercussão, não apenas pela violência, mas também pelo desfecho considerado incomum. A delegada destacou que o casal, homem e amante, já possui histórico de conflitos. Você entendeu alguma coisa? Quem gosta mais de quem? É a amante que gosta mais dele? Ou é a mulher que gosta dele? Hã? Não entendi, foi nada. Que loucura, macho. É. Nem eu. O técnico de enfermagem Marcos Vinícius da Silva Barbosa de Araújo, de 24 anos, morador de Águas Lindas, apontado pelo Ministério Público como principal responsável pela morte de 3 pacientes internados na unidade de terapia intensiva do Hospital Manchieta, em Taguatinga. Lembra desse caso? Segundo a denúncia, o acusado teria agido por irritação e impaciência com pacientes que demandavam mais atenção da equipe de saúde. De acordo com o Ministério Público, Marcos demonstrava incômodo, principalmente com pacientes obesos e com aqueles que exigiam cuidados mais frequentes durante a internação. Além dele, a técnicas de enfermagem Amanda Rodrigues, de 28 anos, e Marcela Camille, de 22, também responde ao processo. Conforme a acusação, ambas tinham conhecimento da motivação dos crimes e não o impediram. Os 3 são réus pela morte de João Clemente, de 63 anos, Marcos Moreira, de 33, Miranilde, de 75. Os crimes ocorreram entre os dias 17 de novembro e 1º de dezembro de 2025. Nós falamos isso aqui no plantão policial o ano passado, né? 8 horas e 45 minutos. Conta de luz alta no frio. O consumo de energia aumenta no inverno. Vou saber daqui a pouco.

0: Maestro de banda é suspeito de passar a mão em uma aluna durante uma viagem para a apresentação da banda. Segundo o relato da mãe da vítima, o maestro passou a mão no corpo da aluna na frente de outras pessoas na ida, no local do evento e na volta da viagem. Segundo, ele passou a mão no corpo dela, nas nádegas e depois nos seios, praticamente no meio de todo mundo. Ele não teve pudor nenhum ali. Quando chegaram neste local de apresentação, ele chegou a convidar a minha filha para ir ao banheiro com ele e perguntou se ela queria ir ao banheiro com ele. Ela falou que não. E aí, a Secretaria de Estado da Educação de Goiás informou por meio de nota que o maestro era professor com contrato temporário e foi desligado da rede pública estadual de ensino. De acordo com o relato da mãe, o maestro também importunou a filha na volta. Ela estava em pé, também novamente segurando no banco. E neste momento que eles apagaram as luzes, ele foi para perto dela, por trás dela. Ele puxou o braço e um dos braços dela para trás. Colocou a mão dela dentro da calça. Que isso, cara? A mãe declarou que a escola conversou com a aluna sem a presença dos responsáveis. Ela disse que procurou a direção da escola após ficar sabendo do fato. Em momento nenhum, eles nos chamaram, nem nos convocaram para conversar. Que loucura, mano. Que cara louco. Meu Deus. 8 horas e 48 minutos. Bora pras últimas.
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0: Vamos aqui então com as últimas notícias. Que nós temos aqui, Polícia Civil. Isso aqui é de ontem. Morrinhos, Polícia Civil. Realizou a prisão de um foragido do sistema prisional do estado do Pernambuco. Durante diligências, os policiais civis localizaram e recapturaram o indivíduo. Contra ele havia um mandado de prisão decorrente de sentença condenatória expedido pela comarca de Águas Belas, em Pernambuco. O custodiado possui registro criminais por delitos de furto, roubo, adulteração de sinal identificador de veículo automotor. Isso foi na cidade de Morrinhos. A outra, nesta terça-feira, através da central de flagrantes do cidadão em Caldas Novas, efetuou a prisão em flagrante de um homem de 45 anos de idade pelos crimes de uso de documento falso e estelionato. Polícia Militar. Nós temos aqui da Polícia Militar. O Batalhão Tiradentes, lotado no destacamento de Bom Jesus, conduziram à delegacia da Polícia Civil um suspeito de envolvimento em tentativa de homicídio, registrado na manhã de ontem. Após o acionamento, as equipes compareceram ao local e realizaram os primeiros levantamentos. Durante atendimento da ocorrência, a vítima apontou imediatamente como autor dos disparos, comprobatório de um estabelecimento comercial situado nas proximidades onde ela se encontrava. Com base em informações obtidas, os policiais iniciaram diligência e lograram êxito na localização do suspeito, que foi conduzido à delegacia da Polícia Civil para procedimentos legais cabíveis. Que loucura, hein, mano? Que isso? Polícia Rodoviária Federal. Nós temos aqui da Polícia... Não, não tem da Polícia Rodoviária. Se teve, não registrou. Honda 190. E nós temos aqui... Honda 190. Não, tranquilo. Itumbiara News.

Tumbiara News, Tá News também. Fatos policiais em Goiatuba. Tudo News. Vamos lá então. Mira da Lei. Então, Mira da Lei também Tá News. Bom dia! 8 horas e 51 minutos. Esse foi um resumo das ocorrências registradas nas últimas 24 horas em Tumbiara, em Goiás, no Brasil e também no mundo. Vem aí, Lindomar Pedrada, comprando, vendendo e alugando no Show da Manhã. Bom dia!

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2: 8 horas e 52 minutos.
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2: 8h55, hora de Brasília. Bom dia, meus amigos, bom dia, minhas amigas, senhores e senhoras. Estamos chegando aqui no show da manhã, nesta quarta-feira, metade da semana, do dia 17 de junho, trazendo os primeiros classificados do dia. E ao lado do meu amigo Jesmar Ricardo, vamos juntos até às 11 horas aqui no show da manhã, levando até você o melhor da música, o melhor da formação. É o show da manhã. Bom dia, com alegria. A direção do Sereia convida a todos para a reunião no Sereia hoje, quarta-feira, 19h30, e amanhã, quinta-feira, matinê da Sante do Sereia, meio-dia e 30. Matinê amanhã, animada por Rafael dos Teclados e seus convidados. 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Osmar Jerônimo de Souza, comunicando que perdeu sua carteira contendo os documentos pessoais nas mediações supermercados que não do Jardim Leonora até a rua Paulo Roberto Ventura. Pede quem encontrou os documentos de Osmar Jerônimo de Souza ligar.

0: para 99948-7556, que será gratificado. 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Nota de falecimento. A PAC Santa Rita, com pesar, comunica o falecimento de Simone Macedo dos Santos, ocorrido ontem às 20 horas, e convida amigos e parentes para o sepultamento logo mais às 16 horas, saindo do féretro da Sala 1, lá da Santa Rita, para o cemitério Parque da Saudade. Acabamos de comunicar o falecimento de Simone Macedo dos Santos, com 41 anos. Nota fornecida pela PAC Santa Rita. 8h59. Bom dia.
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2: 8h58.
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2: 8h59.
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2: Muito bem, Áries, Touro e Gêmeos, bom dia para vocês. Alô, Áries, 21 do 3 a 20 do 4, bom dia. Olha só, a lua no paraíso astral e a sorte das caras. A tarde favorece ideias criativas e pequenas apostas do destino. Confie na sua intuição que tá on. À noite, pegue leve na empolgação e evite só se viver uma vez. Conversas animadas, encontros inesperados prometem.

0: em movimentar o seu dia. Novos contatos e amizades podem surgir do nada. Mas no fim da tarde, vale escolher melhor as companhias e evitar a rivalidade. No amor, seu poder de sedução promete ficar no modo turbo, beneficiando a paquera e o romance. Uma pessoa ou uma outra surpresa tende a render momentos calientes. Mas dramas e brigas por atenção podem azedar o clima. Pega leve, viu, Áries? Números é o 300327 e a cor do dia para vocês é magenta. Alô, Touro, 21 do 4 a 20 do 5. Olha, reflexões tendem a surgir, inclusive, sobre o equilíbrio entre vida profissional e pessoal. À tarde, risco de cobrança, disputa de poder ou vontade de mudar. Pode ser a hora de rever metas e traçar novos planos. Mais expansivo e mandão, seu signo pode ter soluções criativas para resolver contas e situações antigas, mas o clima caloroso do dia a dia corre o risco de virar fogo no parquinho mais tarde, exigindo jogo de cintura, viu? No amor, a previsão é de rufem os tambores, um amorzinho para te esquentar, bebê. O clima tá perfeito para curtir o love no sofá, trocar cafuné, só cuidado para não ir com tanta sede ao pote já no primeiro encontro. Números é o 395403 e a cor do dia para vocês é roxo. Alô, gêmeos, 21 do 5 a 20 do 6, para vocês que tá aniversariando hoje, bom dia, parabéns. Seu lado comunicativo criativo promete ser a estrela do expediente. Você tende a expressar bem suas ideias geniais e soluções rápidas, conseguindo apoios. Mas querer bancar, sobretudo, o poder pode dar bode. Com o seu carisma em alta, conversas fluem fácil. A sintonia com os amigos promete aumentar e pessoas com interesses parecidos podem se aproximar. Mas cautela no fim da tarde, pois tem risco de BO, viu? No amor, seu signo tende a ficar carregado de humor e paixão. O resultado, quem tá na pista pode se apaixonar primeiro pelo papo. Quem já tem humor deve se divertir muito. Mas uma resposta torta promete virar fuzuê. Eita! Números é o 61, 38, 47 e a cor do dia para vocês é azul. Bom dia!
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0: Olha, proteja quem faz parte da sua família. A Prefeitura de Tumbiara realizará mais uma etapa de vacinação antirrábica, uma ação essencial para a saúde e bem-estar dos nossos pets. A vacinação é destinada a cães e gatos a partir de 3 meses de idade, que não foram vacinados em 2025 ou que receberam a última dose há mais de um ano. Hoje, 17 de junho, quarta-feira, praça na rotatória das avenidas Celso Maeda, João Paulo II e Goiatuba, e da rua Divinópolis, no bairro Afonso Pena. Então, naquela rotatória ali, né, tem um ponto de vacinação. Amanhã, dia 18, quinta-feira, será na Praça Célio Barra, próxima à Escola Municipal Oscar Moisés, no bairro Santos Dumont. O atendimento é das 7h30 às 10h30 e das 13h30 às 16h. A vacina é gratuita e ajuda a proteger o seu animal de estimação, toda a comunidade contra a raiva. Arraste para o lado para você, das 7h às 10h30, das 13h30 às 16h, hoje, ali na rotatória, né, em próximo ali a João Paulo, na Avenida Goiatuba, frente ali ao Supermercado Reis, antigo Supermercado Bom Vizinho, ali na Celso Maeda. Olha, ontem teve mais um show que o futebol ainda pode oferecer de diferente. Lionel Messi, títulos já foram muitos, inclusive Copa do Mundo. E agora ontem, mais uma vez, ele, com seus 38 anos, com uma carreira que coloca um dos maiores jogadores da história, Messi. Ontem, chora em uma noite da primeira rodada da fase de grupos da Copa do Mundo. 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
0: A partir desta sexta-feira, motoristas de

0: aplicativo, taxistas podem contratar o crédito criado pelo governo federal para financiar carros novos de até 150 mil. Podem ser comprados pelo programa Move Brasil Carro Flex, híbridos elétricos e veículos movidos exclusivamente a etanol. Automóveis movidos apenas com gasolina ou diesel ficam fora. O Move Brasil prevê até 30 bilhões para financiar a compra de veículos novos com juros abaixo dos praticados atualmente no mercado. Poderão participar taxistas registrados e motoristas de aplicativo com cadastros ativo há pelo menos 12 meses e mínimo de 100 corridas realizadas no período. O cadastro para a verificação da elegibilidade já estará disponível na plataforma oficial do governo. O seu repórter Paranaíba estará de volta em uma hora com mais informações aqui na sua Nova Paranaíba. Um abraço a todos e até lá.
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3: 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Informa a hora certa.
4: 9 horas e 7 minutos.

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0: Esse é o Show da Manhã. Bom dia pra você. São 9 horas e agora 17 minutos. Na melhor programação do seu dia. Bom dia com alegria. 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Bom dia, Show da Manhã, Show da Alegria da sua Nova Paranaíba para você. Bom dia.
1: Pois, agora sim, tem um convidado especial aqui, né, no estúdio comigo aqui. É o João, nosso amigo Joãozinho, tá aqui comigo aqui. O Joãozinho é morador aqui onde morava o nosso saudoso e eterno Radivair, Dona Nair, né? É inquilino agora que nosso aqui da Paranaíba. Ô João, bom dia.
2: Bom dia.
1: Tá tudo bem, João? Chega sim. Mais perto do microfone aí. Tá tudo bem, né?
2: Sim.
1: Você é solteiro ou casado?
2: Solteiro.
1: Oh. Pois é, João, tá estudando?
2: Uhum.
1: É, quando você estuda?
2: Manuel Teodoro Ribeiro.
1: Fazendo que ano?
2: Segundo.
1: Segundo ano? Quem tá ouvindo o nosso programa? Mamãe?
2: Uhum.
1: O nome da mamãe, manda um beijo pra ela.
2: Beijo.
1: Como chama sua mãe?
2: Jennifer Pires Rocha Pereira.
1: E seu pai?
2: Richelle Martins.
1: Os irmãozinhos?
2: Joaquim.
1: Joaquim? Tá gostando de morar aqui embaixo aqui?
2: Sim.
1: Perto de nós? Ouve a rádio todos os dias?
2: Não.
1: Não, isso é quase novo, porque tá estudando, né?
2: Uhum.
1: Mas tá tudo bem com você então?
2: Sim.
1: E o Brasil vai ganhar?
2: Uhum.
1: De quanto?
2: Não sei.
1: Sabe não?
2: Não.
1: Quer fazer o gol do Brasil?
2: Acho que o Neymar.
1: Neymar? Se ele jogar, né?
2: Uhum.
1: Ah, então tá bom. Então tá bom, foi um prazer conhecer você, viu?
2: Foi um prazer.
1: Volta mais vezes aqui, tá bom? Tá certo?
2: Uhum.
1: Um abraço a você, tá bom? Manda um beijo pra família de novo. Um beijo pra mãe, pro papai, os irmãos, todo mundo, né?
2: Beijo.
1: Então tá bom. Um abraço.
2: Abraço.
1: Então tá aí, Jesmar, nosso novo inquilino aqui da Paranaíba, né? O Joãozinho. Inteligente, hein, você viu?
0: Pois é, rapaz. Fácil comunicação, né, Joãozinho? Um abraço pra você, viu? Tudo de bom, tá? Parabéns aí, tá bom? Obrigado pela visita, fazendo um tour aqui na Rádio Paranaíba, conhecendo, né, o nosso sistema de comunicação. 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

0: 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Bom dia!
1: Nove horas e 21 minutos.
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0: News. Lindomar Pedrada.
1: De volta em seu rádio com mais classificados para você. Foi perdido um envelope branco com vermelho com exames, receitas, laudos médicos feitos pelo Dr. Marivaldo. Os exames estão em nome de Ana Lúcia Ribeiro da Silva. Foram perdidas as imediações do Hospital Santa Maria até o Verdurão do Alcides. Pede quem encontrou, quem encontrar, ligar 9-9229-8491, que será gratificado. Vende-se um micro-ondas, 31 litros da Electrolux e ganha um mix. Vende-se uma mala de viagem grande com rodinha, seminova, R$ 110,00. Um bebê conforto, R$ 100,00. Uma cadeirinha infantil para carro, R$ 170,00. Um microfone sem fio. Interessar, ligar 9-9267-0465. Repetindo, 9-9267-0465. 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

0: Doe amor em forma de alimento. 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Nosso amigo Luciano do Frango Assado, a Neide. Bom dia também, a Marlene também, né?
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2: 9:27.
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6: Muito bem, Câncer, Leão e Virgem, bom dia para vocês. Alô, Câncer, 21/6 a 21/7, bom dia. Olha só, sua criatividade e intuição prometem trabalhar juntas e te fazer brilhar, viu, Cancerinhos? É possível que uma ideia lucrativa ou um presentinho certeiro te leve a um nível mais alto na carreira. O desejo de melhorar de vida vem forte e tudo indica que uma oportunidade inesperada ou um insight vai deixar o seu saldo lindão. Só segure a vontade de mimar, pois tem risco de fazer um rombo na conta bancária. Eita! No amor, com uma energia sedutora enorme, a química deve ser quentíssima, mas trago alerta de tensão pro fim do dia, especialmente para a intimidade, já que um discordo pode virar o drama de novela mexicana e esfriar o clima. Números é o 57, 19 e 39, e a cor do dia para vocês é dourado. Alô, Leão, 22/7 a 22/8, para nós hoje. Olha, a lua leonina aumenta sua confiança, iniciativa e protagonismo. À tarde pode se destacar e até assumir o comando das tarefas ou equipes. Já no fim do dia, brilhar promete ser o ótimo, mas sem ofuscar ninguém, tá bom? Sua autoestima e vaidade tende a bombar, impulsionando cuidados pessoais e favorecendo sua beleza. Mas atenção, com os excessos, viu? Sair, encontrar amigos e renovar a fé também prometem trazer good vibes. No amor, a Lua e Vênus no seu signo se conjuntam à tarde e deixam o de borogodó, e aí pode atrair olhares sem nem tentar viver uma química absurda. Mas segure os dramas e disputas de ego para não enfraquecerem a relação. Números é o 125409, a cor do dia para você é violeta, aliás, para nós, né, violeta. Alô, Virgem, 23/8 a 22/9, bom dia. Olha, contando com mais poder de adaptação, capacidade de fazer mudanças e faro para bons negócios, o sucesso promete chegar com mais complicação, não estão descartadas, então vale diminuir as cobranças. No sua energia tende a oscilar, pausa, silêncio e autocuidado prometem fazer maravilhas, sobretudo à tarde. Mas como o estresse pode aumentar, bora desacelerar, alongar o corpo e evitar a insônia? No amor, a vontade de viver uma paixão digna de cinema promete falar alto, podendo acender fantasias e desejos. A chance de viver momentos íntimos envolvendo são boas, só cuidado para não perder o controle da imaginação. Números é o 21/12/55 e a cor do dia para vocês é laranja. Bom dia para você aqui na Nova Paranaíba. Deixa eu aproveitando aqui e falar com a minha amiga Cristiana Pereira. Chega mais próximo aí, Cristiana, do microfone aí, minha amiga. Bom dia.
7: Bom dia.
6: Tudo bem, Cristiana?
7: Mais ou menos.
6: Mais ou menos, né, minha amiga? É. A Cristiana, ela é moradora da rua Alferes Tomás, número 204, no setor Santos Dumont, né, antiga 16.
7: É.
6: E a Cristiana, ela, você perdeu uma bolsa, minha amiga. Como é que você perdeu essa bolsa, mulher?
7: Eu não sei onde eu deixei minha bolsa.
6: Você não sabe onde você deixou? Que dia foi isso?
7: Já tem umas duas semanas.
6: Umas duas semanas e você está procurando essa bolsa.
7: Procurando um encontro.
6: E o que que tinha dentro dessa bolsa, amiga?
7: Essa bolsa tinha um telefone Motorola G5. Tinha um creme de pele, um óculos de grau.
6: Um óculos de grau.
7: E a minha carteira de identidade, que eu estou precisando muito dela.
6: Você está precisando do seu RG, da sua identidade.

0: Um telefone também, né? E o telefone é um telefone praticamente novo.
1: Tinha um
0: Tem um...
1: telefone?
0: Tinha um Motorola.
1: E você ligou, alguém
0: E a
1: atendeu, ninguém falou
0: pessoa,
1: nada?
0: uma amiga minha ligou no telefone, a pessoa atendeu e desligou na hora. Visualizou as mensagens que tinha mandado para mim no telefone e depois, quando eu fui ligar, a pessoa já não atendia
1: Já
0: mais.
1: desligou o telefone.
0: Desligou o telefone. Eu só sim, pedi a
1: Oh, que
0: pessoa que
1: pessoa
0: tivesse a
1: covarde, hein? Meu
0: consciência
1: Deus.
0: que me devolvesse.
1: Que isso?
0: Rapaz, já moro de favor em
1: Tá
0: casa
1: aí.
0: dos outros e aí.
1: Crist... É, mas é com uma alma, minha amiga. Vai dar certo. A Cristiana Pereira de Moraes, se você encontrou uma RG,
0: Ela é uma bolsa
1: uma
0: preta.
1: bolsa preta, né? Pequena.
0: É
1: Não é
0: pequena.
1: grande, não. Bolsa.
0: Não, ela é uma bolsa pequena, ela de alça grande e duas alças
1: Pequena pra
0: menor
1: você segurar
0: para
1: na mão.
0: segurar na
1: Uma de pôr
0: mão.
1: no ombro e as outras duas. Então tá aí, gente. Se você perdeu ela, você tem mais ou menos noção da onde que foi, próximo
0: Mais ou
1: aonde?
0: menos sou ali perto ali do Dom Manuel, ali antigo, no Caps ali.
1: Sei.
0: Do bar do Tininho até a Santos Dumont, o bairro Santos Dumont.
1: Até aqui na Alferes
0: É.
1: aqui. Então
0: Eu
1: de
0: não
1: lá até
0: lembro
1: aqui você
0: onde eu
1: não.
0: deixei. Se eu deixei lá ou se eu parei, se tem
1: Você
0: algum
1: voltou lá pra
0: lugar.
1: ver, você não.
0: Voltei,
1: Mas
0: mas
1: não tinha, não
0: não
1: encontrou.
0: tava lá.
1: Não tava mais. E além disso, você também precisa, você faz uso de medicamento, né?
0: Passo.
1: Você precisa do carbonato de lítio, 300 miligramas, sertralina, 100 miligramas, carbamazepina,
0: É.
1: de 20
0: De
1: miligramas.
0: vinte
1: Você faz uso
0: miligramas.
1: desses medicamentos.
0: Passo.
1: Você foi lá no CAPS e não tem.
0: Uai, eu cheguei lá no CAPS, lá, falei com a moça, ela falou assim pra mim assim. Infelizmente não tem esses medicamentos aqui, não.
1: Ah, e ela
0: Os
1: falou que dia que chega, não?
0: medicamentos, ela falou assim que final do mês, do final do mês, começo do mês, tem esses medicamentos. Mas pra quem tá precisando agora,
1: De hoje, você tá precisando de hoje, né,
0: tô
1: amiga?
0: precisando era de ontem,
1: De
0: porque
1: ontem,
0: já
1: né?
0: tem muitos dias.
1: Carbonato de lítio de 300 mg,
0: É.
1: sertralina 100 mg, carbamazepina de 20 mg. Minha amiga, você aguarda um pouquinho ali na portaria, vamos ver se a gente consegue esse medicamento para você.
0: Então
1: Pelo
0: tá
1: menos o
0: bom.
1: medicamento, tá bom?
0: Eu
1: Vamos ver se a gente consegue
0: agradeço.
1: também a sua bolsa, tá?
0: Porque
1: Ah.
0: eu não posso ter esses remédios.
1: Não, mas nós vamos conseguir, se
0: Eles
1: Deus
0: são
1: quiser.
0: antidepressivos.
1: Tenha fé, fica tranquila, tá?
0: Então tá bom,
1: Tá bom?
0: obrigado.
1: Obrigado. 9h34 aqui no Show da Manhã. Bom dia!
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0: deixou na temporada.
1: Obrigado!
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3: 9:38.
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1: Esse é o show da manhã. Bom dia, bom dia. 9 horas e 41 minutos aqui na melhor do seu dia. Comigo nesta manhã de quarta-feira, quartou meiuca da semana. E hoje é dia da vitória, né? Bom dia!
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0: Tchau, tchau.
1: 9h46, bom dia!
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3: 9h45.
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7: Tá certo. Tá. Um abraço, tá? Tudo bem. Te aguardo. Tchau. 9h47 na Paranaíba, 9h47. É o show da manhã, né? Bom dia pra você de rádio ligado. Trazendo aí mais classificado, já a gente fala que eu tô no ar agora, tá bom? Tem que remar, por favor.

0: O pessoal tem uma doação para doar pro pessoal dos Barretos. O que é que busca na casa deles? Olha, deixa eu ver aqui. O Célio Ferreira Borges. Célio Ferreira Borges, comunicando que perdeu sua carteira de habilitação e um cartão de banco. Pede quem encontrou, quer encontrar os documentos de Célio Ferreira Borges. Entre em contato no 99227-8508. Vou repetir o telefone do Célio. Célio Ferreira Borges. Você vai ligar 99227-8508. Ele vai gratificar você, tá bom? Quem devolveu os documentos do Célio. Olha, foi perdido o envelope branco com vermelho, com exames, receitas e laudos médicos feitos pelo Dr. Marivaldo, em nome de Ana Lúcia Ribeiro da Silva. Esse envelope foi perdido das mediações do Hospital Santa Maria até o Verdurão do Alcides. Pede quem encontrou, quem encontrar, ligar 99229-8491. Devolve o envelope para ela, gente. Só ela que precisa do envelope, né? O exame está no nome dela. É Ana Lúcia Ribeiro da Silva. Deixa aqui na rádio com a gente. A direção do Seré convida a todos para a reunião do Seré hoje, quarta-feira, 19h30. E na quinta-feira, amanhã, matinê dançante, 12h30. A matinê amanhã é animada por Rafael, dos teclados, seus convidados. 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Nota de falecimento. A Pax Santa Rita, com pesar, comunica o falecimento de Simone Macedo dos Santos, ocorrido ontem às 20 horas, e convida amigos e parentes para o sepultamento logo mais 16 horas, saindo féretro da Funerária Santa Rita, sala 1, para o cemitério Parque da Saudade. Acabamos de comunicar o falecimento de Simone Macedo dos Santos, com 41 anos. Nota fornecida pela Pax Santa Rita. O meu grande amigo Renato Vende, o banilista VLS, andando pela cidade, mostrando imóveis, né? E ouvindo o nosso programa, usando aquela carona. Alô, Renato Vende, Vanilson VLS, um bom dia para vocês, boas vendas e obrigado pela carona. 9h50, bom dia.
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1: O que dizem os astros para Libra, Escorpião e Sagitário?
2: Muito bem, Libra, Escorpião e Sagitário, bom dia. Libra, 23 do 9 a 22 do 10, bom dia para vocês. Olha, a Lua em Leão deixa o seu lado sociável no modo on, favorecendo contatos, trabalhos em equipe. Bom dia para ampliar o network. De quebra, podem pintar alianças inspiradoras e colaboração interessantes. Com seu entusiasmo bombando, sinal de bons momentos com amigos, novas conexões e até um rolê ou amizade inesperada. Mas o seu lado competitivo pode pintar e causar um furdunço. Cuidado para não perder a boa, tá? No amor, pode surgir interesse por alguém do seu ciclo social e chances de sair da friendzone. Prepare para curtir uma conexão apaixonante. Mas tenha cuidado com joguinhos para não levar virada no Game World, beleza? Números é o 31, 24, 15, a cor do dia para vocês é azul claro. Alô, Escorpião, 23 do 10 a 21 do 11, bom dia. Olha, quartou com seu brilho prometendo chamar atenção. O reconhecimento tem tudo para chegar, inclusive através de uma excelente e inesperada oportunidade. Mas complicações podem pintar e acabar roubando a cena. O recado astral é respirar fundo e pegar leve na correria para evitar tensões e pequenos acidentes, principalmente envolvendo a cabeça. Notícia boa é que pode alcançar uma meta ou se recuperar de um perrengue. No amor, o dia promete zero rotina.

0: Juliana, doses extras de ousadia. Viu, Escorpica? Pode rolar envolvimento com alguém da sua profissão. De quebra, vejo chances de estender o horário do almoço e curtir momentos picantes na intimidade. Eita! Números é o 51-53-24 e a cor do dia para você é azul marinho. Sagitário, bom dia, 22/11 a 21/12. Alô, minha mamãe, dona Jandira Sagitariana, dona Fátima também. Olha, seu otimismo e animação tende a abrir portas e conquistas, viu, aliados? Inclusive parcerias imprevistas, mas pode entrar no modo sincericida e fazer uma simples troca de ideias ou mensagens virar discussão acalorada. O universo pode dar aquela forcinha extra para você hoje, tá? Uma coincidência feliz e oportunidades porreta promete rolar à tarde, principalmente em viagens, estudo, diversão ou jogos. No amor, o dia promete aventuras, novidades e muita química. Tô vendo aqui que você pode se empolgar fácil, inclusive com alguém de longe. Se já tem um mozinho, um acontecimento inesperado promete animar a relação. Números é o 04, 14 e 40 e a cor do dia para vocês é preto. Bom dia!
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2: 9:53.
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0: O seu repórter da Nova Paranaíba, olha... Isso, vamos esperar parar aqui agora pra gente fazer, né? Olha, desaparecida desde a última segunda-feira em Uberlândia, Maria Fernanda Cândido Rocha completa 2 anos nesta quarta-feira. A criança desapareceu depois de ficar sozinha dentro de casa, situada em uma área rural de difícil acesso. A força-tarefa composta por mais de 70 membros do Corpo de Bombeiros, Polícia Militar, Polícia Civil e voluntários ganhou o reforço da equipe de cães de busca e foram enviados de avião ao local. A procura era realizada em água, solo e ar e se concentrou em terra depois de supostas pegadas de Maria. Foram encontradas a cerca de 1 quilômetro da residência. 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Quem tá ligado aqui? A Prefeitura de Buriti Alegre anunciou a abertura de um concurso público com 17 vagas para o início imediato e formação de cadastro de reserva, com salários de até R$ 4.600. As vagas têm carga horária de 30 e 40 horas semanais e são do nível fundamental incompleto, médio, técnico e superior. As inscrições podem ser feitas a partir do dia 27 de julho no site da banca organizadora. Uma nova frente fria ganha força nesta final de semana. A última semana do outono começou com chuva na cidade e em diversas áreas do país. As pancadas ocorreram desde a madrugada da última segunda-feira e seguiram durante as primeiras horas da manhã de hoje. E segundo, apesar do início da semana mais úmido, a tendência é do retorno gradual das condições típicas da estação, com a redução da chuva, predomínio de tempos mais estável e temperaturas mais baixas ao longo dos próximos dias. Pode chover? Já a chuva diminui gradativamente, embora a circulação da umidade ainda mantenha o céu com bastante nebulosidade em alguns momentos. A previsão indica condições para chuvisco no final do dia, com céu encoberto, principalmente no período da manhã. O seu repórter Paranaíba estará de volta em uma hora com mais informações. Um abraço a todos e até lá!
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3: 9 horas e 59 minutos.

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1: Elis Just, na sua versão Cowgirl.

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1: 10 horas e 8 minutos.
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6: Antes de entrarmos classificados, pessoal, estou ligando para nós querendo saber aonde é a vacinação antirrábica hoje. Eu mantive o contato com a minha amiga Helena agora. E ela ansiosamente atendeu nossa reportagem, né? E vai explicar direitinho onde é a vacinação hoje antirrábica. Ô Eliene, bom dia, amiga Eliene.
7: É na praça aí do... Ai, do Bom Vizinho aqui, ó, antiga Bom Vizinho, que hoje é o Reis, com a Celso Maeda.
6: Uma hora.
7: É, começa agora uma hora novamente, que agora deu uma paradinha pro almoço. Tá? Começa agora uma hora. Lá na Praça do Reis, faz pé da rotatória lá, com a Celso Maeda, tá bom?
6: Obrigado, Eliane. Tá aí, Jesmar.
8: Uhum. É porque o pessoal, inclusive, ligou aqui que foi lá agora e não tinha ninguém lá.
6: Parou pra almoçar.
8: Foi pra almoçar, né? Volta.
6: Uma hora.
8: O horário era, tá marcado lá até 10h30, né? Das 7h30 às 10h30, né?
6: É.
8: Aí, certo, eles deu fome mais cedo e foi embora mais cedo, né?
6: Verdade.
8: Aí tá bom, então.
6: Vai então, lá, vai, Pedra. Vamos para 10 e 12 da Paranaíba, tá a informação precisa pra você, né? Então, uma hora da tarde, pode levar seu animalzinho lá pra ser vacinado. Ele na pracinha ali da Celso Maeda, antigo supermercado Bom Vizinho, hoje é o Reis, né? Esquina com a Celso Maeda, tá bom? Lá em frente, o restaurante Trisbinho, né? Olha, doe amor em forma de alimento. Você vai doar macarrão, Padre Nosso e fubá. Essa doação é para o Hospital do Amor de Barretos, né? Você pode trazer sua coleta aqui na Rádio Paranaíba.

0: deixar da portaria, tá bom? Doe, participe. 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Olha, o Osmar Jerônimo de Souza, comunicando que perdeu uma carteira contendo os documentos pessoais nas imediações ali do supermercado Esquinão, do Jardim Leonora, até a rua Paulo Roberto Ventura. Pede quem encontrar os documentos de Osmar Jerônimo de Souza, ligar para 99948-7556, que será gratificado. É a Paranaíba de Itumbiara e o seu show da manhã. Bom dia para você de rádio ligado.
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5: Muito bem, Capricórnio, Aquário e Peixes, bom dia para vocês. Alô, Caprica, 22 do 12 a 20 do 1, bom dia. Olha, uma ideia inovadora, negócio diferente, oportunidades ligadas à tecnologia ou mudança inesperada pode movimentar a sua rotina. A sua capacidade de adaptação tende a surpreender até mesmo você. Tudo indica que vai acreditar mais em você, especialmente nos seus instintos e potencial para lidar com negócios. Tem sinal de renda extra? Só cuidado para as promoções não virarem boletos parcelados em até 10 vezes, viu? No amor, o desejo de viver uma paixão intensa e quente tende a crescer. E os astros prometem surpresas deliciosas, mas como pode fazer tempestade em copo d'água, autocontrole deve ser essencial para não melar tudo, viu? Números é o 07, 43 e o 47 e a cor do dia para vocês é lilás. Alô, você do signo de Aquário, 21 do 1 a 19 do 2, bom dia. Olha, suas ideias fora da caixa, papo convincente e habilidade de criar conexões estão ativadas. O resultado? Parcerias, reuniões, contatos estão favorecidos, inclusive entrevista de emprego. Mas fuja de teimosia, viu? Além de doses de altíssima criatividade, um encontro por acaso e uma conversa rápida podem abrir uma porta ou render um convite surpreendente. Apostar em um palpite diferentão também promete dar bom, viu? No amor, uma aproximação inusitada promete mexer com você. A sintonia com o contatinho pode aumentar e fazer o lance vingar. Mas atitudes revoltadas ou orgulhosas tende a provocar crise na relação. Então, vai com cautela. Números é o 02 2043 e a cor do dia para vocês é azul royal. Alô, peixes, 20 do 2 a 20 do 3. Bom dia para você, pisciano. Olha só. Você tende a confiar mais no seu taco, ideias e instintos que pode te ajudar a resolver as bagaças rapidinho. Aproveite as boas oportunidades que devem pintar, só cuidado com excesso de cobrança, tá? O dia de dar atenção ao coração e passar longe dos exageros alimentares, além de evitar dramatizar qualquer coisinha que sentir. O bom é que os astros prometem melhorar sua disposição e equilíbrio emocional. No amor, graças à lua em leão, seu coração pode pedir atenção, dengo e demonstração de glamurosas, viu? Ou seja, só deve dar leite no crush e ou seguir feliz na relação, se a pessoa fizer o que você se sinta especial. Números é a idade de Cristo, 33, 22, 06 e a cor do dia para vocês.

0: é Rosa. Bom dia!
1: Quem diria? 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

0: Aê, show da manhã! Bom dia, bom dia! Aqui na sua Nova Paranaíba são 10 horas e 20 minutos. Bom dia pra você. E chegando à última informação aqui, nós falamos ainda há pouco em relação àquela criança, aquela garotinha de 2 anos, que havia sumido, inclusive hoje, na data de hoje, ela estaria completando 2 anos, né? Hoje ela estaria completando 2 anos. Maria Fernanda Cândido Rocha foi encontrada morta nesta quarta-feira, quando completaria 2 anos, em Doverlândia. A informação foi divulgada pelo Corpo de Bombeiros, que participava das buscas pela criança desde a manhã de segunda-feira, quando ela desapareceu em uma fazenda da região. Segundo os bombeiros, equipes que integravam a força-tarefa localizaram o corpo da menina durante as buscas. A operação mobilizou policiais, bombeiros, integrantes do grupo do GRAER, que atuaram de forma ininterrupta na área rural onde a criança foi vista pela última vez. Durante os trabalhos foram encontrados objetos pertencentes à menina, entre eles uma fralda e uma peça de roupa que ela utilizava no momento do desaparecimento. De acordo com os bombeiros, os itens estavam em um rio nas proximidades da propriedade rural da família e ajudaram a direcionar as buscas. Que coisa, hein, rapaz? Pior, né? Situação, né? Lamentável. 10 horas e 21 minutos aqui no Show da Manhã. Bom dia!
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2: 10 horas e 21 minutos.
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4: Tudo de bom mesmo para você aqui no Show da Manhã. Bom dia para as lojas Casa Nova, Óticas Vista, manhã maravilhosa, loja Zenilza Perfumaria, Limp Clean, aqui da Nova Paranaíba, no 3431, agora deu certo, 8888, Maria, lá no Dionara Rocha, bom dia para todos nós, a Cláudia do bairro Maria Luísa tá mandando um bom dia maravilhoso para nós, a Genise lá na 14 também tá mandando um bom dia, a Marlene, bom dia para você.
5: Bom dia, Josmar. Josmar, eu tô ligando hoje, que eu quero pedir no programa pra você rodar uma música para mim, Oração pela Família, e eu tô oferecendo pra comunidade de Nossa Senhora da Aparecida, que é muitas amigas, eu falei, então eu vou oferecer pra comunidade de Nossa Senhora da Aparecida, mas vê se você roda para mim, Oração pela Família. Fica com Deus eu ficarei.
4: Amém.
5: Um dia abençoado para nós.
4: Amém. Obrigado. Para você também, Marlene. Obrigado, viu? Aparecida do bairro Paranaíba, bom dia para você. É Floriano de Andrade, vim trazer. Como é que é? Bom dia, Franklin. Tô aqui em Uberlândia, na Medicina, ligado na Nova Paranaíba, chegando bem a transmissão. Floriano Andrade, vim trazer uma paciente. Valeu, Floriano. Obrigado, rapaz. Tá lá em Uberlândia ouvindo a gente, hein? Ô, Paranaíba. Bom dia.
6: Meu amigo Gesmai.
4: Fala, Célia.
6: Essa notícia aí da criança desaparecida lá em... naquela cidade aí.
7: Sabe por quê?
6: Tá sendo notícia pelo Jornal Nacional. Uma repercussão danada. É.
7: Você vai entender.
6: A criança tem 2 anos. Não sabe se é bicho ou se foi alguém que foi.
4: Pelo que agora acabei de dar a notícia agora, né? Que foi encontrado ela. A criança foi encontrada, mas lamentavelmente sem vida, né? Claudete, bom dia, tá lá no Jardim América, bom dia pra você, amiga.
8: Bom dia, amigo da Rádio Paranaíba, aqui é a Claudete do Jardim América.
4: E aí?
8: Se possível, passa uma música aí, Almir Sater. Quem é ele?
4: Quem é ele?
8: Ofereço pra Laide, ofereço pra Neuza Zebraga aqui do Jardim América, minha irmã Rosilene aqui do Jardim América, com a Irene do Jardim América e para todos que gostarem da música e para vocês aí da rádio. Tchau, obrigada.
4: Tchau, obrigado. Valeu, valeu. Obrigado você também, minha amiga, aqui no Show da Manhã, 10 horas e 25 minutos. E deixa eu mandar um alô aqui, o pessoal tá na bronca. Lá na rua 23, tá lá na rua 23 e na rua 26 do bairro Paranaíba, próximo ao número 540, existe um buraco lá que tem mais de 2 meses e o pessoal tá na bronca para o pessoal da Tapa Buraco ir lá e dar um jeito, né? Vamos lá, gente, vamos lá. É lá próximo ali ao supermercado Prático, ali na 23, na 26, viu? O pessoal tá lá na bronca com esse buraco, tá pra causar um acidente. Tá um buracão mesmo, coisa...
9: né?
4: Rapaz. Vai se levar um caminhão de massa pra colocar lá, ué. Tá feia a coisa lá, mano.
9: Outra informação aqui é sobre o refis. Eu falei agora com o meu amigo Célio Pagotto. O refis vai até o final do mês de agosto, viu?
4: Ah, é?
9: Refis. Agora eu pedi pro pessoal não deixar muito pra última hora, não, pra evitar aí, né? Tumulto, filas, né? Então, o prazo até o final de agosto. Tá informando aí nosso amigo Célio Pagotto, né? Aqui para os ouvintes do Show da Manhã, tá bom, Gedmar?
4: Muito bem, então vamos pagar os tributos, né?
9: É obrigação, nosso dever, né?
4: Ué, pagar para rever, né? Para ver, vem de volta, né?
9: Tá certo.
4: 10h26, bom dia!

0: Caiu!
1: Ei, show da manhã! Bom dia, aqui da sua Nova Paranaíba, 10 horas e agora 34 minutos. 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Bom dia para você na melhor do seu dia.
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3: 10 horas e 34.

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0: Show da manhã. É bom quando você recebe um dinheiro sem você estar esperando, né? Caiu aqui na minha conta um abono salarial. Uai, tá bom demais aí.
1: Bom demais aí.
0: Uai, que é isso? Seja
1: bem-vindo. Milim
0: te aperta hoje?
1: É.
0: Não me aperta, não.
1: Não, seja bem-vindo.
0: Ai, ai. Tô olhando aqui, eu falei, mas que mensagem é essa aqui que eu não vi?
1: Ó. Oh.
0: Caiu aqui, e não foi hoje não, pai. Já. Foi dia 13.
1: Rapaz, dia 13?
0: Desde o dia 13 tá aqui, eu tô...
1: Tá te esperando e você não tá nem aí?
0: Não, tô nem aí não, Pedro. Eu acho que eu não tô precisando não, viu?
1: Rapaz, ah, coisa boa, hein?
0: Bem bom, boa hora, mas, hein? Mais do que é isso? É muito mais do que em boa hora. Você tá boa. Doido aí. Dinheiro toda hora é bom, ué.
1: Tudo.
0: Ô, Lula, obrigado, hein?
1: Bom demais.
0: Ai, 10h37 aqui no Show da Manhã.

0: Bom dia para você no 34318888. A Maria Barbosa. Oi, Maria, bom dia.
1: Bom dia, Ricardo. Aqui é Maria Barbosa do Banco Paranaíba.
0: Tudo bom, bem, dia, dona Maria?
1: Mais um dia bom que Deus deu para nós.
0: Amém. Graças
1: a Deus. Bom dia para você, pro Pedrada. Queria que você passasse uma música para mim do Ranã e Raí, Chorei no Sinal. Faço isso para minha amiga Janice no Zenon Balde, para minha amiga Cida do Dionara Rocha. Um abraço para todos os ouvintes aí da Rádio Paranaíba.
0: Valeu, dona Maria Barbosa. Obrigado, a senhora, viu? A dona Maria Barbosa, para o meu amigo Wendel, motorista executivo. Bom dia para você, meu bom.
2: Bom dia, meus amigos, meus nobres amigos de Asmar, Pedrada.
0: Bom.
2: Eu tô passando para avisar para vocês, hein, meus amigos, que aqui na Avenida Modesto Carvalho, em frente ao Dianária Rocha, tem vários cavalos aqui soltos, aqui tão perigo, viu? Por favor, passa esse anúncio aí pro pessoal aí da Vigilância Sanitária, não sei quem é que toma conta disso aí, entendeu? É só passando aí para avisar, tá bom? Obrigado. Então, bom dia,
0: pessoal, Wendel,
2: motorista executivo.
0: Valeu, Wendel, meu amigo Wendel, motorista executivo, a esposa Sueli também, um abraço para vocês, obrigado. A Maria, oi Maria, bom dia.
3: Bom dia, Josmar Ricardo, eu gostaria de fazer uma reclamação. Antigamente, os agentes de saúde entregavam suas consultas, seus exames, tudo em casa. Agora eu não sei o que está servindo as agentes de saúde, porque elas não podem entregar nada na sua casa mais. Aí você vai no postinho também, o postinho que funciona dia e noite, já não está funcionando, à noite já não entrega suas consultas. A gente tem que trabalhar, como é que pega papel? Eu não entendo essas coisas, como é que onde que está... Ah, agora eu esqueci como é que chama. Esse negócio aí não dá certo não, porque agora a gente de saúde não pode entregar os papéis. Eles tinham que tomar uma providência, agora em vez de melhorar pra gente, qual foi pior? Porque quantas agentes de saúde entregavam em casa, você pegava suas consultas certinha. Aí você chega no postinho e seu papel não chegou lá ainda pra você pegar sua consulta. Você vai entender o que tá acontecendo? E passa uma música aí pra nós, viu, Nego Solimões?
0: Pois é, Maria, o trem tá complicado, hein? Dona Alice, bom dia pra você aqui no Show da Manhã. Bom dia, bom dia.
4: Bom dia, Josmar Ricardo.
0: Bom dia.
4: Tudo bem com você na Rádio Pedrada?
0: Bom.
4: Tá tudo bem. Vou passar minha música hoje. Tem 3 dias que eu peço a música. Você não passa pra mim.
0: Qual é?
4: Paulo Fernando, Eu Sem Você.
0: Não, eu viu? Sem Você, Paula Fernando.
4: Passa ela hoje.
0: Certo. Vamos passar ela pra você então, viu, Dona Alice? Bom dia, obrigado pra você. A Maria Leuza, lá do bairro Social, bom dia.
5: Bom dia, Nova Paranaíba. Bom dia, Josmar Ricardo. Bom. Bom dia, Pedrado. Bom dia a todos. Deus abençoe e ilumine esse programa maravilhoso. De tempo que tiver com, passa aí uma música de Rick Remy para nós curtir. Muito obrigado, Deus abençoe. Fica com Deus.
0: Valeu, minha amiga. Obrigado, com Deus também. Aqui na sua Nova Paranaíba. Tá aí, Dona Alice, bom dia.

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2: 10:48, 10:48. Alegria em seu rádio, né? Chegando nesta quarta-feira, metade da semana. Os últimos classificados comigo, hein? A direção do Seré convida a todos.

0: Vamos para a reunião no Sereia, logo mais, 19h30. E na quinta-feira, matinê dançante no Sereia, meio dia 30. Matinê, amanhã animada por Rafael Seclato e seus convidados. Nota de falecimento, a Funerária Santa Rita, com pesar, comunica o falecimento de Simone Macedo dos Santos, ocorrido ontem, às 20 horas, e convida amigos e parentes para o sepultamento logo mais, 16 horas, saindo do féretro da Funerária Santa Rita, sala 1, para o cemitério Parque da Saudade. Acabamos de comunicar o falecimento de Simone Macedo dos Santos, com 41 anos. Nota fornecida pela Funerária Santa Rita. Célio Ferreira Borges, comunicando que perdeu sua carteira de habilitação e um cartão do banco. Pedimos que encontrou, quem encontrar a habilitação e o cartão de banco, em nome de Célio Ferreira Borges, ligar para 99227-8508, que será gratificado. Doe amor em forma de alimento. Doe macarrão Padre Nosso e fubá para o Hospital do Amor de Barretos. Posto de coleta e doação aqui na Rádio Paranaíba, na portaria. Às 16h, encontro marcado com você no programa Entardecer no Sertão. Mas continue com seu rádio ligado, a companhia de Jasmar Ricardo e o Show da Manhã. Até logo mais.
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2: 10h49.
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7: Tudo de bom mesmo aqui no Show da Manhã. Você tá indo, né, Pedra? 16h você tá de volta. Eu também tô indo nessa, mas daqui a pouco eu tô de volta às 11h no programa Paranaíba nos Esportes. Agora 10h51. A minha amiga Gervani tá ligada com a gente. Vamos ver quem mais tá lá no 3431 Franklin. Se não foi por amor, ela pediu a música do Amado Batista pra gente fechar o Show da Manhã de hoje, desta terça-feira, aliás, quarta-feira maravilhosa. Bom dia para todos vocês, obrigado a Helena lá no bairro Nossa Senhora da Saúde, a Ivone também no Cidade Jardim, bom dia para você. Minha amiga Ivone tá lá na bronca, né, o Jiguerê, vai lá na rua 103, número 410, o pessoal colocou um lixo na rua lá e a minha amiga Ivone tá de cirurgia e ela tá precisando que você retirasse esse entulho de lá, rapaz. Fizeram uma construção lá, jogaram os entulhos lá no meio da rua, não, tá uma anarquia lá, viu? Bom dia, André Landon Bosco, bom dia, Sônia no Planalto, bom dia, Maria Leusa do Setor Social, bom dia para todos vocês, o Deusdete Gomes, bom dia, a Luciana no Dionara Rocha, Marilda no Jardim Leonora, bom dia para todos vocês, a Maria Carreta do Governo, bom dia, Dineide, a Maria Sônia, bom dia para você, Luiz Cabeção, bom dia, Cidinha do bairro Marulina, bom dia para todos vocês aqui do Show da Manhã, galera que volta amanhã a partir das 7h30 da manhã. Um abraço a todos. E daqui a pouco eu volto no esporte. Valeu, tchau, obrigado!

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1: 10:55.
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8: Números de processos sobre facções criminosas cresceu 98% em 5 anos. O número de processos envolvendo organizações criminosas e milícias quase dobrou no Brasil nos últimos 5 anos, em meio ao avanço das discussões sobre o fortalecimento do combate às facções dentro e fora do país. Dados do Painel Nacional do Crime Organizado do Conselho Nacional de Justiça mostram que as novas ações penais registradas na primeira instância saltaram de 1.700 em 2020 para 3.300 em 2025, o equivalente a uma alta de 98%. O primeiro

0: Grau do Judiciário é etapa inicial de tramitação de uma ação antes de ela ser analisada por tribunais. O aumento também aparece no volume de ações penais pendentes na mesma instância, ou seja, que aguarda um julgamento. Entre 2020 e 2025, o número passou de 5 para 13 mil casos, um aumento de 155,9% segundo dados do CNJ. O CNJ monitora ações penais enquadradas na Lei das Organizações Criminais, utilizada para julgar crimes praticados por organizações criminosas, incluindo facções, milícias e associações criminosas. Se considerados apenas os dados deste ano, foram registrados 969 ações penais envolvendo organizações criminosas e milícias entre janeiro e abril, segundo o Conselho. Outros 13.400 processos penais ainda aguardam julgamento, volume superior ao estoque de ações pendentes registrados em todo o ano de 2025. O aumento das ações acompanha o crescimento das discussões sobre a classificação e o julgamento de organizações criminosas no país. Na última semana, os Estados Unidos anunciaram o primeiro comando da capital e o Comando Vermelho, que passarão a ser classificados como organizadores terroristas estrangeiros, medida que passa a valer no dia de hoje. Segundo o governo norte-americano, a decisão busca ampliar mecanismo de combate ao financiamento e atuação internacional das facções. 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
2: O Tribunal Superior Eleitoral divulgou a divisão do fundo eleitoral para os partidos nessas eleições. Serão quase 4 bilhões e 900 milhões, na verdade, distribuídos para 30 partidos. O PL vai receber 881 milhões e é a legenda que vai levar a maior fatia. Em segundo lugar está o PT com 615 milhões, seguido do União com 526 milhões. Juntos, esses três partidos vão receber cerca de 40% dos recursos. Mas o que é esse fundo eleitoral? É o repasse dos recursos previsto na Lei das Eleições e que foi criado em 2017, depois que o Supremo proibiu o financiamento de campanha por empresas privadas. 2% deles são divididos igualmente. O resto leva em conta o tamanho da bancada no Congresso e o resultado das eleições. Faz uma conta proporcional ao total de votos e ao número de deputados e senadores eleitos. Esse dinheiro pode ser usado para material gráfico, contratação de pessoal, serviços, enfim, tudo que envolve uma campanha eleitoral. Da Rádio Nacional em Brasília, Priscila Mazenotti.
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5: 11 horas e 1 minuto.

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0: 11 horas e 2 minutos.
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3: Alô, galera, bom dia. 11 horas e 7 minutos no ar a partir de agora. O programa Paranaíba nos Esportes, levando informações do esporte por Goiás, pelo Brasil e também pelo mundo. A partir de agora, nesta quarta-feira, dia 17/6/2026. Bom dia, 11/7. Bom dia para vocês também.
4: Bom dia.
3: Bom dia, Jajá.
4: Bom dia, com alegria. Um abraço ao Franklin, aos nossos milhares de ouvintes Paranaíba, a todos os desportistas, torcedor do Gigante do Vale, do nosso tricolor. Tá meio adormecido, mas vai acordar, se Deus quiser, né? Um abraço aí à torcida do

0: Real, será que acorda? Um abraço a todos os desportistas, ao pessoal aí do nosso futebol amador, né? Os jogadores, dirigentes, enfim, a toda essa galera maravilhosa ligados aqui na Paranaíba para curtir mais um programa Paranaíba dos Esportes, com muitas informações, principalmente
1: da Copa do Mundo. Ontem?
0: Rapaz, é brincadeira. E a Argentina?
1: Você viu o nível?
0: Que isso?
1: Diferente, né, não?
0: Ah, os caras que são artilheiros, eles chamam a responsabilidade. Você viu o Haaland? A Noruega fez 2, né? E teve participação nos outros gols. Um cara realmente decisivo. O Messi, realmente, Messi 3-0. 3 gols do Messi, marcou 4.
1: É o artilheiro.
0: Mas anularam um, é o braço. O braço dele um pouquinho à frente, o braço.
1: Só
0: no limite.
1: No limite
0: do
1: limite.
0: Seriam 4 gols do Messi, vai fazer 40 anos esse ano. Rapaz, é brincadeira, o cara joga mesmo, não é à toa.
1: Responsabilidade,
0: que...
1: né, Jair?
0: É isso.
1: Chama pra mim, traz pra mim aqui.
0: Exatamente. Fez os 3 gols da vitória maiúscula da Argentina contra a Argélia, assistiu todos esses jogos aí, né? A França venceu 3-1.
1: Mbappé também mandou
0: 2. Mbappé meteu 2
1: e empurrou o outro.
0: Quer dizer, o cara também chama a responsabilidade. Enfim, esses jogadores, não é à toa que eles estão
1: no patamar. Parece que a Copa começou ontem, né?
0: Exatamente.
1: Parece que a Copa começou ontem.
0: Precisava acontecer isso com a nossa seleção brasileira, né? Alguém tinha que chamar essa responsabilidade.
1: Quem?
0: Neymar? Então, o Neymar tá aí, né? Tentando aí se recuperar para ver se estreia.
1: Não.
0: E a cada jogo é adiado, essa estreia, não sei.
2: Vi falar, parece que ele voltou difícil a treinar já, não quer.
1: Bom dia, Frank.
2: Bom dia, Rezende. E vi falar ontem, parece que ele voltou a treinar.
1: Ontem ele estava treinando no campo lá, pelo menos correndo lá, fazendo um...
0: Já calçou as chuteiras, né?
1: Já estava no gramado.
0: Tem 30 dias que ele não faz um jogo.
1: Trabalho com bola. Tem 30 dias que ele não faz um jogo.
0: A gente torce, é claro que a gente torce, porque o Brasil todo torcendo, é um jogador diferenciado, né? É um dos grandes craques do futebol mundial, então, bem fisicamente, quem sabe possa fazer a diferença aí e fazer com que o Brasil ainda consiga esse hexa, né? A esperança é essa aí. Vamos torcer para que ele recupere, que ele volte à seleção, porque precisa de um jogador diferenciado que chame essa responsabilidade que até agora o Brasil não mostrou que tem. Infelizmente, aqueles mais experientes não foram bem, né, no jogo de estreia, o Brasil acabou tropeçando, um empate que ninguém esperava. Mas a verdade é que os brasileiros, eles são otimistas, né? Todos nós brasileiros somos otimistas e acreditamos ainda nessa seleção. Vamos continuar torcendo, né? Mas está difícil, não está fácil.
1: 11:10 para você, meu amigo, para você, minha amiga. 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Sabe quem estava almoçando lá, quem estava comendo um ranguinho lá sábado?
0: Quem?
1: Uai. Além de nós, que vai lá de vez em quando?
0: Exatamente, quase sempre.
1: O cara invejou de nós, foi lá, falou, né, deixa eu lá ver se essa comida é boa mesmo, do jeito que eles falam lá na rádio.
0: E quem que foi?
1: Murilo Rufo.
0: Rapaz, fiquei sabendo que ele estava na cidade aí, né?
1: Murilo Rufo foi lá no Givago, sábado, assistiu o jogo.
0: Foi lá saborear.
1: Assistiu o jogo da seleção brasileira.
0: Tomaram um chopinho.
1: Eu não sei se ele tomou, não, mas quem comeu um churrasco, ele comeu.
0: Rapaz, o Givago tá fazendo o maior sucesso aí na cidade, né?
1: Fala
0: aí, Givago, deixa eu começar aqui, mandar um alô aqui. Rapaz, os caras querem aqui, é alô permanente. Todos os dias eu tô ouvindo, né? É gente demais, graças a Deus, né? Audiência fantástica.
1: Amém.
0: Um alô pro senhor Manuel, que é uma pessoa, realmente, que eu tenho uma estima muito grande, uma consideração enorme, né? E muito apreço mesmo, ele que é um cara muito legal, jogador de truque, o senhor Manuel, e a dona Zélia. Você precisa ver esse casal na casa dele. Que coisa maravilhosa, são receptivos demais, né? A gente jogava truque lá na casa do senhor Manuel, ele era guarda lá da usina Alvorada, agora tá aposentado, tá numa boa, tá lá na residência dele com a dona Zélia curtindo o nosso programa, ele gosta muito do programa aqui de esporte da Paranaíba. Um abraço aí, viu, seu Manel? Muito obrigado aí pelo carinho da audiência. O Dalmo do Táxi, que fez inúmeras viagens com a nossa equipe esportiva aqui da Paranaíba no passado, né? Fomos pra Cuiabá com o Dalminho, fomos pra Goiânia várias vezes, Brasília, enfim, um cara amigo de longas datas, tá mais de 40 anos ali no ponto de táxi, ali da Praça da Bandeira. Alô, Dalminho, um abração, viu? O Nilson Freire, goleiro Jander Carvalho, também lá da Diário de Itumbiara, da TV Diário de Itumbiara, curtindo a gente. O Reinaldo Nunes, né, o nosso rei, eterno rei, grande narrador esportivo, o reizinho também, o Reinaldinho, todos curtindo a gente.

0: o compadre Rony lá na Rony Rodas, né? O meu afilhado Natanael, a dona Verusca, também o Nandinho, que é o mecânico lá, o Fernando, lá na Rony Rodas, na Avenida Itarumã. E o Zé Humberto, que trabalhou conosco aqui de plantonista, de repórter, hoje tem uma empresa de gás. Ó, todo dia eu estou ouvindo, é um cara assim, de uma opinião muito abalizada, um cara que conhece muito de rádio, né? É um analista do rádio, vamos assim dizer, e crítico. Obviamente, né? E ele realmente falou, o programa tá muito bom. Só que você fala que o Vila Nova não vai subir porque tem uma praga da torcida do Itumbiara, daquele jogo de 1977, daquele jogo que a falta era para Itumbiara e que o Luiz Márcio bateu pro Nivaldo e ele fez o gol, né? Aquele jogo foi histórico. Então, depois daquela praga que o torcedor do Itumbiara jogou no Vila Nova, não vai subir fácil para a Série A, não.
1: Não é fácil.
0: Zé Humberto, grande amigo, grande empresário, né? Aí do segmento de gás da cidade, um abraço para você aí, muito obrigado pelo carinho da audiência. Toda essa galera aí ligada aqui para curtir o nosso programa, viu, Jasmar?
1: Um abraço para toda essa galeraça aí, 11 horas e 13 minutos, no intervalo a gente volta para falar de futebol por Goiás aqui na sua. Quem que é, Frank?
2: Isso, é só para registrar, essa foto manda... antiga que eu achei num grupo do Facebook, né, que Itumbiara século passado, né?
0: Ah, o Feira dos
2: Time
0: Calçados.
2: Time da Feira dos Calçados, campeão lá de 1982.
0: Do nosso querido Reginaldo Vieira, né?
2: Isso,
0: Reginaldo Vieira, grande empresário, hoje tá aposentado. O Reginaldo agora, ele é corretor de imóveis.
1: Quem que é os caras aí? Fala o nome da galera que jogava nessa época aí.
2: Vamos ver aqui se dá pra ver aqui que eu...
1: Eu não, vamos ver se...
0: Presta atenção aí, Gilmar Servato, você que gosta do futebol amador, o grande relojoeiro ouvindo a gente.
2: É o Cléo, Toyota, Hugo, Rui, Breno, Lima, Toninho, Neneca, o Edinho, Moisés, Cutia, Roberval, Humberto, Vadinho, Moeda, Alcione, Nambuco e o Gilmar.
0: Moisés da garagem, o pai do Chino.
1: O Gilmar não é esse aí, não? O Gilmar não é o do relógio, não?
0: Não, o Gilmar Servato
1: não. Não joga bola, não, né? Só o Môndega.
2: É só. Registro aí de 1982, 16 de junho de 82. Feira dos Calçados campeão.
0: Era um timaço. Nessa época, minha loja de embalagens era de frente, ali na Benjamin Constant.
2: O técnico era. Era o senhor.
0: Feira dos Calçados.
2: Era o senhor. Dono da Feira dos Calçados.
0: Reginaldo Vieira.
2: Isso.
0: É o dono do time, né?
1: Ele era o treinador.
0: É, naquela época tinha também vários times bons aí do futebol amador, né? Tinha também a outra loja de calçados lá da Benjamin, que também...
2: Sapataria Santa Helena.
0: Sapataria Santa Helena, né?
2: Isso.
0: Exatamente, tinha muitos times bons aí. Aliás, tem até hoje, mas antigamente era muito emocionante.
1: Era pegado.
0: Era pegado. Era o jogaço que nós tínhamos aí no futebol amador.
1: 11 horas e 15 minutos, um Blake, a gente volta já para falar de futebol aqui na sua Nova Paranaíba.
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4: 11 horas e 15 minutos.

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7: 11 horas e 20 minutos, estamos de volta aqui no programa Paranaíba nos Esporte, trazendo informações do Esporte por Goiás. E o Goiás, meu caro Jajá Maravilha, fechou ontem a contratação do treinador, o novo comandante do Galo da Comarca. O Anápolis anunciou na manhã de hoje a contratação do técnico Roberto Fernandes, de 55 anos, para o restante da Série C do Campeonato Brasileiro. O professor, que é ex-náutico e por último estava no Retrô, chega para a vaga de Evaristo, que até então o comandante do Galo foi demitido após aquela derrota. Roberto Fernandes volta a trabalhar no futebol goiano após 16 anos. Sua última passagem foi pelo Atlético em 2010. No currículo tem 8 campeonatos estaduais e terá a missão de tirar o tricolor da Boa Vista do rebaixamento. O Anápolis é o lanterna na Série C com apenas 5 pontos. E a estreia do novo comandante será no sábado, às 16h30, diante do Itabaiana, no estádio Jonas Duarte. Conhece? Lembra, acredito, do Roberto Fernandes?
8: Muito, acredito que foi uma contratação acertada, até boa, pelo, né, fato do Roberto Fernandes conhecer bem o futebol goiano, né? Uhum. Já passou por vários clubes aqui em Goiás. Já,
7: Vila.
8: Treinou, né, Vila, treinou o Atlético, né? E já treinou a
7: Anapolina,
8: exatamente, que eu ia dizer agora.
7: É.
8: Então é um treinador já que bastante familiarizado com o futebol de Goiás, né? Com os clubes goianos. E com certeza vai tentar tirar o Anápolis dessa situação. Nós falamos isso aqui ontem, né? Com relação ao plantel do Anápolis, não é um plantel ruim, tem bons jogadores, né? Chegou aí na final da Copa Verde, foi vice-campeão, conseguiu o título também esse ano. Então, realmente, não está tão difícil para o Roberto Fernandes fazer um bom trabalho lá no Anápolis e tirar o Anápolis da situação, melhorar a situação do Anápolis no campeonato.
7: Né? 11 horas e 22 minutos e o Goiatuba. O Goiatuba acertou 3 contratações nos últimos dias visando a disputa da segunda fase. O Azulão chegou a um acordo com o zagueiro Lucas Balardim, de 31 anos, que estava no 15 de Piracicaba. Além de mais 2 atacantes, Marcos Nunes, de 35, que estava no Votuporanguense, e Gui Salles, de 25 anos, ex-Paranavaí. Os 3 jogadores estão regularizados no BIT e treinam no clube visando o mata-mata da Série D. A equipe de Glauber Ramos pega o Brasiliense na segunda fase do primeiro, ocorre na Boca do Jacaré domingo agora, e o segundo será no dia 27, no sábado, às 18h30, o Azulão segue no mercado da bola e deve anunciar mais atletas para o elenco do técnico Gabriel Ramos.
8: Então, apesar da... corrigindo aquele erro de ontem, né? Que vai ter o jogo de ida e depois de volta em Goiatuba, pelo fato do Goiatuba ter a melhor campanha. É o tal negócio, o Goiatuba não está acomodado, né? A diretoria não está de braços cruzados, continua reforçando a equipe.
7: Empolgaram, né?
8: Está empolgado, até porque o time faz uma grande campanha, né? E já preparando o time também no Campeonato Goiano, com certeza, para melhorar a equipe também a nível de estado e a nível nacional. O Goiatuba está com um bom time, tem um bom elenco, tem pessoas experientes lá na diretoria que conhecem bem, né, bem relacionados aí no meio futebolístico, trazendo esses jogadores com certeza com boas indicações aí, né? São jogadores bem indicados aí ao Goiatuba, tomara que dê certo. E o elenco precisa realmente ficar forte, disputando aí 2, 3 campeonatos, né? Paralelamente. Não é fácil, tem que ter um elenco maior de bons jogadores para conseguir o objetivo, entendo, que é uma classificação, quem sabe chegar aí, né, lá na frente nesse campeonato brasileiro.
7: 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Bom dia!
4: Bom dia, meus amigos. Esse time aí da Feira dos Calçados aí, vocês estão falando aí de 82? Hoje, disputava o Campeonato Goiano e eu ia lá se não fosse campeão. Era um timaço isso aí, ó. E aí, rapaz, eu tomava conta do Vila Nova, do bairro social nessa época, mas era couro direto. Era todo enquanto era couro.
7: Aí não era bom não, hein, Jair?
8: É que a gente falava aqui, né? Era um campeonato pegado, realmente, as equipes de excelente nível técnico, né? Era um campeonato bem organizado, como é hoje também, né? O presidente da liga.
7: Mas parece que o trem era mais. O caldo era mais grosso.
8: Parece que era mais motivado,
7: mais
8: né?
7: Mais disputado, né?
8: O torcedor era mais entusiasmado. E todo jogo tinha aquela resenha. Festinha era indispensável, né?
7: Falar em jogo, nós jogamos domingo lá. O Thiago veio aqui.
8: Você esqueceu de fazer o comentário aqui.
7: Esqueci de falar, nosso time foi campeão.
8: Foi?
7: Caminho de casa lá do meu amigo Fofão lá, nós fomos campeão. Eu fui bicampeão, né? Porque eu fui campeão no quadrangular passado. Com o time do Malvadão.
8: Mas dessa vez você não foi protagonista do jogo, não.
7: Não, eu só fui o...
8: Você deu assistência?
7: Só uma assistência.
8: No
7: camisa
8: gol?
7: 10, né? Só faz assistência, né? O cara não pode, não é de fazer gol, né?
8: Ai, mas brincadeira. Duas camisas 10 pesadas, é a sua e a do Messi.
7: A minha mais leve, viu?
8: Muito bom, parabéns aí, então, galera, ao seu Thiago. Time, né?
7: Assim, nós fizemos um quadrangular, parabéns, foi Ferreira da Costa, né? Bairro Santa Inês, juntou uma galera do Ferreira da Costa, do Santa Inês e do bairro Paranaíba. E fizemos esse quadrangular aí, domingo foi a final e nós disputamos, e depois teve a resenha lá no, na associação.
8: Muito bom, eu gostei da organização, o Thiago é um cara muito organizado.
7: Muito organizado, viu cara?
8: Ele veio aqui, eu vi tudo, ele tem os dados na mão, ele tem realmente muito organizado em termos de papelada também, né? É um cara que leva a sério, né, o futebol amador. Mesmo sendo
7: o pessoal do Baruque.
8: Vai voltar a disputar o campeonato amador da cidade, né? Cinquentão? Só sub-50?
7: Só sub-50.
8: Não vai ter outras categorias, não.
7: Vai não.
8: Tem que disputar o amador, né? Montar um time aí. Tem um bom nome, Baruque, né?
7: Vamos ver o que vai acontecer. Sem pressa para contratar, o Atlético terá Renan como técnico contra o Sport. O auxiliar vai comandar o Dragão no jogo desta quinta-feira na Ilha do Retiro, é isso?
9: É isso aí, Gesmar. O Atlético Goianiense não tem pressa para contratar um novo técnico, que vai ser comandado pelo auxiliar Renan Brito no jogo desta quinta-feira contra o Sport. De acordo com o presidente Adson Batista, as opções no mercado não agradam de imediato. Desta forma, o clube vai adotar cautela para definir o substituto de Eduardo Souza. O dirigente não quer se precipitar e confirmou que na quinta-feira o treinador será Renan. Ele fazia parte da comissão técnica de Eduardo Souza e permanece no clube pelo menos por enquanto.
7: Ixi,
9: Renan trabalhou no Barra de Santa Catarina, na base do Internacional e na

residência antes de chegar ao Dragão no início de 2026. Ele será o terceiro técnico a comandar o Atlético nessa temporada, após Rafael Lacerda e Eduardo Souza.

0: esse jogador deve ter sido já indicado aí pelo novo treinador, né?
1: É. Esse interino. É. Será a primeira vez que ele atua no futebol goiano, com passagem pelo Caravaggio, Flamengo do Piauí, Nova Mutum, Veranópolis, Sampaio Correio e na base do América Mineiro. E o Dragão segue no mercado da bola em busca de mais nomes e contratados para o longo dos próximos dias aí. Lembrando que a janela fecha no dia 11 de setembro.
0: É, e o Adson Batista preocupado, né, com a equipe, os altos e baixos da equipe do Atlético, não está tendo uma regularidade no campeonato, né, oscilando muito, às vezes joga bem, consegue uma vitória fora de casa, de repente perde em casa, quer dizer, está uma instabilidade muito grande na equipe do Atlético. Como o Adson tem muito conhecimento e é um cara que tem muita vontade de devolver o Atlético à elite do futebol nacional, né, pelo menos trabalha com esse objetivo.
1: É.
0: Nós falamos aqui, várias vezes o Atlético já esteve lá, né, já representou o nosso estado no cenário esportivo nacional na elite. E o desejo do Atlético é esse. Por isso está reforçando a equipe, visando aí os campeonatos que o Atlético, obviamente, está disputando. Né?
1: 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O Goiás perde o Lucas Rodrigues, mas pode ter o retorno do Lourenço contra o Operário, é isso, Franklin?
2: É isso aí, Jesmar. O volante cumpre suspensão pelo terceiro cartão amarelo, enquanto o meia deve reforçar o time após o período afastado por dores musculares. O Goiás terá uma baixa importante e uma possível novidade para o duelo contra o Operário do Paraná, domingo, às 18h30 da noite, na Serrinha, pela 14ª rodada da Série B. O volante Lucas Rodrigues está suspenso pelo terceiro cartão amarelo e desfalca a equipe esmeraldina. Titular do meio-campo, Lucas havia retornado recentemente da seleção brasileira sub-20, pela qual disputou amistosos preparatórios visando o sul-americano da categoria. Agora, Daniel Paulista precisará buscar alternativas para recompor o setor. Em contrapartida, o meia Lourenço deve voltar a ficar à disposição, né? O jogador não teve lesão diagnosticada, mas vinha sendo preservado devido a dores musculares e desfalcou o Goiás nas últimas partidas. Quem dificilmente terá condições de jogo é GG. O meia segue em recuperação de uma lesão na panturrilha e ainda não deve ser liberado pelo departamento médico. O Goiás tenta se recuperar na Série B após um empate 1-1 com o Atlético fora de casa na última rodada, né? Com 18 pontos, o time esmeraldino ocupa a 12ª colocação e busca voltar a vencer para se aproximar novamente das primeiras posições da tabela.
1: É, tá aí o Verdão do Centro-Oeste, hein?
0: É, o Goiás preocupado, esse Daniel Paulista tá na
1: É, conta, eu vou mano. Te falar um negócio, ele que não aperta o cinto da fivela não, pra ver aqui, ele vai fazer que nem eu lembro
0: começa
1: que eu falei.
0: A vencer, ganhar jogos não, e melhorar a situação do time alviverde, porque
1: eu vou te falar um negócio, eu tava até lendo aqui e analisando comigo aqui, o Adson ainda não anunciou um novo treinador. Devido a esse rapaz, como é que ele chama lá, que vai ser o interino lá, treinador interino, para a sequência do Atlético. Se ele vencer, Renan, se ele vencer esse próximo jogo do Atlético.
0: Ah, o do Atlético?
1: Do Atlético. O Adson ainda não anunciou, porque se ele vencer, eu tenho certeza para você que ele permanece, pelo menos por enquanto, no cargo.
0: É, vai dar mais essa oportunidade, né? Deve ter mais essa chance aí.
1: Vai depender da postura do time em campo.
0: Uhum.
1: Né? Vai depender do que vai ser o Atlético.
0: Exatamente.
1: E o Vila Nova pode ter mudanças na zaga contra o Náutico. O Tigrão monitora a situação de Anderson Jesus, enquanto Delator e Emerson Urso voltam a ficar à disposição.
2: É isso aí. O Vila Nova iniciou a preparação para enfrentar o Náutico sábado no Oba pela 14ª rodada da Série B. Com uma dúvida na defesa e boas notícias para o setor ofensivo, o Tigrão tenta se recuperar após uma derrota para o Cuiabá e seguir na briga pelas primeiras posições. O técnico Guto Ferreira não terá problemas por suspensão para montar a equipe. A principal preocupação está na zaga. Anderson Jesus sentiu um problema físico no fim da partida e deixou o campo quando o Vila Nova já havia realizado as 5 substituições, fazendo com que o time atuasse os minutos finais com um jogador a menos. O defensor será avaliado ao longo da semana. Caso ele não tenha condições de

0: jogo, a tendência é que Caio Marcelo assuma a vaga ao lado de Thiago Pagnussá na defesa colorada.
1: É,
2: jogo importante pro Vila.
1: E o Vila agora já tem a volta do Elton Leite e também do Formiga, depois daquele
2: grandes
1: choque
2: reforços,
1: que eles tiveram, né?
2: Jogadores importantes no esquema tático do Vila Nova.
1: Depois que os dois teve aquele choque de cabeça lá, né? Agora tá voltando aí o Formiga com a proteção, mas é um reforço para o Vila Nova.
2: É, precisa vencer de qualquer maneira, jogo em casa, não pode perder essa oportunidade de vencer o Náutico para assumir, quem sabe, a ponta do campeonato.
1: De novo,
2: brasileiro.
1: Né?
2: Novamente, né?
1: 11 horas e 34 minutos, o intervalo e a gente volta para falar de futebol pelo Brasil e pelo mundo.
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4: 11 horas e 34 minutos.

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5: Estamos de volta, 11 horas e 39 minutos aqui no programa Paranaíba nos Esportes, desta quarta-feira maravilhosa, gostosa.
6: Gostosa, sabe quem tá ouvindo a gente aqui?
5: Quem?
6: Ó?
5: Quem?
6: O Popó. Além Você conhece de... o Popó?
5: Popó.
6: Popó da... tem uma empresa de festas, né?
5: Ah.
6: Tá ouvindo a gente aqui, mandando um abraço para todos nós, né? Para nossa equipe esportiva e parabenizando pelo programa. Muito obrigado, viu, Popó? Um grande abraço, para você, Popó. Também. O Lindomar também, que é do nosso grupo de truco, ele que é motorista de aplicativo, também tá lá no carro dele curtindo o Paranaíba nos Esportes.
5: Tem uma galera aí, né?
6: Uma galera grande. Zocrinha, meu parceiraço de truco aí, 22 anos jogando truco juntos.
5: Você joga?
6: É a dupla Zap 7 Copa.
5: Ah, é?
6: Um abração aí, viu, Zocrinha?
5: Um abraço pra você, meu bom. 11 horas e 40 minutos, bora falar então de futebol pelo Brasil e pelo mundo. O que chama atenção é o Messi ontem, né, cara? Todos os jornais falam do Messi, ó.
6: É, o cara é gênio.
5: Messi,
6: né?
5: Gênio, abre a última Copa da carreira com 3 gols e sai aplaudido de pé do estádio, cara.
6: Na realidade ele fez 4,
5: é.
6: Mas um foi, tava impedido, apenas o antebraço dele, né?
5: Tava à frente.
6: Mas a tecnologia você já viu, não perdoa. Então seriam 4 gols, mas 3 valeram, né? 3 golaços. Assistiu o jogo, realmente é um grande ídolo, né? É um mito, o cara é fora de série, é um gênio mesmo. Não é à toa que ele tem o maior fã-clube de crianças do mundo.
5: É mesmo?
6: É, os seguidores, maiores, as crianças.
5: São os maiores seguidores,
6: adoram,
5: são crianças.
6: É, adoram, cara. Aí. Tá, não,
7: acho que. Não, eu acho que os maiores jogadores atualmente é Cristiano Ronaldo e Messi, né? Que tem mais seguidores, crianças, adolescentes.
6: É o público em geral, né? Todo mundo que gosta, quem gosta de futebol.
5: São
6: dois ídolos que não tem como você questionar, né? Tecnicamente, moralmente, os caras também têm uma
5: ideia. Jair, pelo que você já assistiu até agora, vou te fazer uma pergunta aqui. Ontem você assistiu todos os jogos, né?
6: Assisti.
5: Praticamente todos, né?
6: Assisti 3.
5: 3, né?
6: 3 jogos.
5: O da 1 hora da manhã você não...
6: Não, aquilo eu não dou conta.
5: Mas enfim, pelo nível que você viu até agora dessas seleções que estão na Copa, o Brasil está muito além do aquém ao nível técnico dessas seleções que até agora você viu jogar?
6: É, por exemplo, nós vimos a Espanha, que é uma candidata ao título, que realmente não jogou aquilo que... Todo mundo esperava, principalmente a torcida, os espanhóis, né? Não foi um futebol tão brilhante.
5: Na verdade, é jogar, né? Porque foi 27 bolas que aquele goleiro do Cabo Verde.
6: O goleiro defendeu. Fez defesa também incrível.
5: O lance,
6: né?
5: O cara que foi.
6: Ele salvou a equipe do Cabo Verde.
5: Ele tava no dia, né?
6: Foi considerado uma zebra. Mas, assim, por exemplo, o futebol ontem mostrado pela Argentina, altamente técnico.
5: Totalmente
6: muito diferente, bem treinado,
5: né, cara?
6: É diferente. O time é muito bem treinado, o time. Rapaz, quando precisa administra, sabe administrar o jogo. Tem jogadores realmente fantásticos, né? Eu acho que a Argentina é uma séria candidata a chegar na final aí. Pode até não ser campeã novamente. Mas é pelo futebol mostrado ontem, se bem que pegou a Argélia, que também não jogou mal, fez um bom jogo, um time muito leal. Apenas eu achei assim, o time da Argélia, até o meu campo, é uma excelente equipe, marca bem o setor defensivo. É bem postado, o goleiro infelizmente falhou.
5: O goleiro é filho do Zidane,
6: filho,
5: né? Do Zinedine Zidane,
6: exatamente.
5: Né?
6: É filho do Zidane. E o Zidane ontem estava assistindo o jogo lá, né?
5: Essa camisa da Argentina é bonita, hein? Foi com essa que eles jogaram ontem?
6: É, não, foi não.
5: Não foi com essa?
6: Não foi.
5: Acho que foi essa.
6: Acho que foi essa mesmo. Foi essa camisa aí.
5: Ah, foi essa mesmo. Vamos
6: essa
5: pro
6: aí.
5: Jogo.
6: É, exatamente.
5: Bonita, hein?
6: Muito bonita. A Argentina tem. É, mas essas camisas aí, parece que não foi essa. Não tenho certeza, mas essa aí parece que é a camisa que entra para aquecimento. Depois eles vestiu a outra. Aí, jogar com essa aí.
5: Com essa aqui, né?
6: Essa camisa aí.
5: Ah, com a tradicional.
6: Exatamente, com a camisa tradicional. E o Messi desequilibrou o jogo. Nós vimos o Haaland também, que fez 2, né? Na estreia. E já também já mostrou o cartão de visitas, marcando 2 golaços, né? E depois tivemos também o Mbappé. Né, pela França, que marcou 2 gols também, chamou a responsabilidade, fez 2 golaços, mostrou que é um grande artilheiro realmente. Não é à toa que tem um dos melhores salários do mundo e é um dos melhores jogadores do mundo. Então essas seleções, realmente, o Brasil, com relação a essas seleções, esses jogos que nós assistimos, né, dessas seleções credenciadas aí, quem sabe a chegar na final, eu acho que o Brasil está bastante aquém ainda dessas seleções.
5: Olha para você ver,
6: precisa melhorar muito.
5: É a Daniela Esperon, é?
7: É isso aí.
5: Só para me finalizar com você aqui, o Erling Haaland. Ele, olha para você ver o que é o... Aqui tem números.
6: Pois é.
5: Centroavante, 25 anos, chegou à marca de 57 gols em 51 jogos pela seleção. É uma média boa?
6: Ah, que isso, é brincadeira, hã? Né, rapaz?
5: É acima da média, macho.
6: É acima da média.
5: Acima da média. É uma média impressionante. É 1,11, 1,1 gol por partida, praticamente.
6: É, exatamente.
5: É, aliás, mais de um gol, né? É, e esses números levam o atleta a ser o maior artilheiro norueguês, marca batida ainda em 2024.
6: Aí você começa a lembrar do Romário, começa a lembrar do Fenômeno, né? Os artilheiros mesmo, né? Começa a lembrar do Sócrates, do Zico, daqueles timaços que o Brasil tinha no passado. E você compara, hoje, antigamente a seleção brasileira praticamente eram todos os craques, né? Hoje você tira um ou dois, né, mais diferenciados, que podem ser considerados craques. O restante são jogadores normais, né? Não diria comum, não, porque se for comum não estaria na seleção. É. Mas é jogadores de futebol normal, que temos outros, assim, no mesmo nível aqui no Brasil, pode se formar uma outra equipe, praticamente do mesmo nível.
5: Veja, gente. Né? 11 horas e 45 minutos. Daniela Esperon, é isso? Fala, Dani!
2: A seleção brasileira teve boas notícias nesta terça-feira no centro de treinamento do New York Red Bulls. O zagueiro Gabriel Magalhães, o volante Bruno Guimarães e o atacante Rafinha participaram normalmente das atividades comandadas pelo técnico Carlo Ancelotti e assim afastaram qualquer preocupação para o jogo contra o Haiti na próxima sexta-feira na Filadélfia. Lembrando que o trio foi preservado na atividade de segunda-feira por controle de carga, um procedimento que cada vez vem sendo mais comum em grandes competições de curta duração e com pouco tempo de recuperação entre uma partida e outra. Na ocasião, o Gabriel Magalhães e também o Bruno Guimarães apareceram no gramado usando tênis e apenas caminharam. A situação do Rafinha também chamou atenção depois da estreia contra Marrocos, porque ele foi um dos jogadores mais exigidos fisicamente em campo. Inclusive, ele deixou o campo de jogo com bolhas nos pés e precisou até retirar as chuteiras logo após o apito final, já que estava esgotado fisicamente e o pé realmente já doendo. Portanto, nesta terça-feira, os três apresentaram boas condições, se recuperaram fisicamente e puderam participar normalmente das atividades. Uma outra presença que chamou a atenção foi a de Neymar. Ele que se recupera de uma lesão de grau 2 na panturrilha direita, ele deu mais um passo importante no processo do retorno. O atacante voltou a realizar atividades no campo, estava acompanhado de perto pela preparação física da seleção e em determinado momento do treinamento, Neymar chegou até a calçar a chuteira para realizar algum exercício com bola. Uma evolução importante dentro do cronograma estabelecido pelo departamento médico. Mas o camisa 10 da seleção deve ficar mesmo de fora do jogo contra o Haiti na sexta-feira. Ele está sendo preparado para conseguir entrar em campo contra a Escócia na semana que vem, na última rodada da fase de grupos. Agência Rádio Web com informações da seleção brasileira, Daniela Esperon.
5: Muito bem, Dani, são 11 horas e 47 minutos, 11h47. É, meu caro Jajá, você viu, o homem é diferenciado, né, rapaz?
6: Hã? Esse Messi aí é um fenômeno, né?
5: O que o Scaloni falou dele?
6: O que eu posso dizer é o seguinte, ele é incrível.
5: Há 20 anos ele vem fazendo isso.
6: Vem fazendo isso há 20 anos, encantando o mundo, né? Com seu futebol maravilhoso, vistoso, futebol arte. Né? Realmente o cara é fora de série, né? É, esse Messi, que é muito carismático também, né? O cara, a torcida adora. A torcida argentina em deusa com razão e o mundo todo, né? Abraçando esse futebol maravilhoso do Messi, todo mundo sendo aplaudido de pé, né, por todas as torcidas. O importante é o seguinte, quando o cara é craque e quando o cara é carismático, ele tem a simpatia de todo mundo, né? Não é só dos argentinos, o mundo

0: todo torcendo pelo
1: Messi. O cara é bom, né, meu?
0: Exatamente, o cara joga.
1: O cara bem, é bom, o cara é maravilhoso.
0: O cara é maravilhoso.
1: O Brasil venceu a França por 3-0 e mantém a invencibilidade na Liga das Nações, ô Frank?
2: É isso aí, o jogo acabou agora há pouco, né? A seleção chega à quinta vitória e segue como feminina, líder da Liga das Nações. Ana Cristina é destaque com 13 pontos. Só para registrar aqui,
0: pelo menos futebol, pô. Futebol feminino deu Brasil, né?
2: Isso aí.
1: Deu.
0: Agora, outro jogo que eu achei interessante foi o jogo da França, né? Porque pegou um adversário também difícil, que marca muito bem, mas a França não fez um bom primeiro tempo, ficou preso na marcação, mas no segundo tempo, com as trocas que o técnico fez, né, o cara tem uma visão também extraordinária, mudou o time foi uma outra equipe no segundo tempo, e aí apareceu o futebol do tal de Mbappé, que realmente também desequilibra, né? É exemplo do Messi, é outro baita jogador.
1: O difícil aí, é que a gente na seleção não tem um cara de referência, dizendo, né, Jair?
0: Não tem, tirando o Neymar aí, que é
1: não, mais o Neymar já não é nem referência, que ele tá no banco, tá machucado. Tá machucado, não tem. Não tem um cara assim, fala assim, manda comigo aqui, padrinho, é comigo aqui, eu resolvo.
0: Nós perdemos também dois jogadores importantes demais, eu acho, né? Perdemos o Rodrigo, ex-Santos, né? Do Real Madrid, baita jogador também. E não podemos contar com o Estevão, que acabou tendo de última hora uma contusão, que poderia ser a grande referência, né, do Brasil nessa Copa do Mundo. Um jogador diferenciado também, de muita velocidade. E se tivesse esses dois jogadores, eu acho também que se tivesse o Pedro, tivesse sido convocado, né, para fazer os gols lá na frente, o Brasil poderia já ter iniciado com vitória no primeiro jogo. Infelizmente não tínhamos esse matador, né, o Iago, que foi o centroavante, realmente não se apresentou bem, né?
1: Não teve.
0: É Iago mesmo? É Igor? É Iago mesmo?
1: Tiago. É isso mesmo. Trazendo os resultados de ontem do futebol pelo Brasil e pelo mundo: Iraque 1, Noruega 4, França 3, Senegal 1, Argentina 3, Argélia 0, Áustria 3, Jordânia 1. Esse foi o jogo da madrugada, né? Áustria 3, Jordânia 1. Pelo Brasileirão, Sub-20, Atlético 3, Cruzeiro 0, América 1, Santos 3, Criciúma 0, Palmeiras 6. Brasileirão Sub-20, quarta de final, Atlético 0, Goiás 1. O Brasileirão Série B, nós tivemos ontem o fechamento da 13ª rodada. Ó o Ameriquinha, Fortaleza 0, América 3. O América é o lanterna do Campeonato Brasileiro da Série B. Venceu uma ontem já. O Mequinha venceu o Fortaleza. Enfim, né? Não, venceu em casa, mano. E venceu 3-0. Venceu fora de casa. Venceu o Fortaleza lá no Castelão. 3-0, par.
0: É isso aí que é o futebol, né? A gente fala sempre. Futebol, cada jogo é uma história. Tá na lanterna do campeonato, fazendo uma péssima campanha, de repente joga fora de casa e consegue uma vitória expressiva de 3-0. Eu sempre falei, não é ruim esse elenco do América, tem bons jogadores rodados, experientes, né? Já passaram por grandes clubes do futebol brasileiro, tem uma boa comissão técnica, infelizmente não vinha vencendo. Uhum. O time vinha dando muito azar também nas finalizações, em alguns jogos que eu vi do América, às vezes jogava bem, mas perdia o jogo, não conseguia vencer, né? Muito mal nas finalizações, mas agora até que enfim conseguiu um resultado convincente. Isso mostra que o time pode evoluir daqui para frente, quem sabe conseguir sair da situação caótica que está no campeonato, né, Jasmar?
1: Ainda tem muito, agora que nós estamos na 13ª rodada, tem rodada para bexiga e avante, né, rapaz?
0: Tem muita coisa pela frente ainda, dá tempo do time recuperar, né, melhorar, porque tem um nome, o América hoje é o terceiro time de Minas Gerais, uhum, né? Depois de Cruzeiro e Atlético, vem o América. Depois vem o
1: Atlético, aí vem
0: outros clubes aí, vem, né, as outras equipes que compõem aí o Campeonato Mineiro. Mas, de qualquer maneira, tem mais nome, né? É o time do América. Depois de Atlético e Cruzeiro, é o time que tem mais títulos, né, em Minas Gerais, de maior expressão.
1: Ó, hoje nós teremos pela Copa do Mundo, agora às 14 horas tem Portugal e República Democrática do Congo, viu, Jair? Hoje é a estreia do Portugal, do Cristiano Ronaldo.
0: São os torcidos da seleção esperando pela estreia do ídolo, né? Uhum. E todos estão tendo alegrias. Só o Brasil que não teve até agora.
1: 17 horas tem Inglaterra e Croácia. Esse é um jogaço, viu? Inglaterra e Croácia. Gana e Panamá, que não é o Panamá.

0: Panamá ali do Divino Pai Eterno, mas é o Panamá, Uzbequistão e Colômbia. Colômbia. A Áustria foi agora de manhã, né? Áustria 3-1.
1: Na Jordânia.
0: Na Jordânia, jogo. Pelo Brasileirão Sub-20, Corinthians e Vitória, Flamengo e Cuiabá, Fortaleza e Avaí, Bahia e Vasco, Botafogo e Grêmio, Juventude e São Paulo, Bragantino e Fluminense. Pela Série B-20, CRB, Sport, Coritiba e Atlético Mineiro. Os jogos que nós teremos hoje, meu caro.
1: Exatamente. Falando um pouquinho da seleção brasileira, que vai pegar a equipe do Avaí na sexta-feira, né? Já confirmado, não tem a mínima possibilidade do Neymar
0: atuar
1: nesse jogo. Né? Já estão preparando, pensando talvez possa jogar, né, no próximo jogo, semana que vem. Mas, assim, vai ser um jogo difícil. O time do Haiti...
0: Do Haiti
1: não é bobo, não. Não é bobo, fez o primeiro jogo, não jogou mal, né? E o Brasil vai ter alguma dificuldade. É claro que o Brasil tem quase que a obrigação de vencer esse jogo, né? Porque já empatou no primeiro jogo com o Marrocos, bem com uma equipe tecnicamente melhor do que o Haiti, obviamente, uma seleção muito mais poderosa. Então, ofereceu muito mais resistência, deu muito mais trabalho ao time brasileiro. Agora, contra o Haiti, sem menosprezar o Haiti, eu acho que o Brasil tem essa responsabilidade de vencer. Porque
0: não, se tem não que vencer, vencer o Haiti, se não também, vencer, parça, aí pode
1: aí
0: pegar...
1: Aí não merece nem,
0: não,
1: nem
0: pode
1: a classificação para outra fase.
0: Pode ir embora.
1: Tem que
0: bora
1: vencer e convencer. Vamos
0: falar
1: com Deus.
0: Em embora, vamos já ir embora?
1: Vamos com Deus, vamos lá pro
0: Givago,
1: né?
0: Vamos lá, hoje é pegaram pra sua conta, aquele... mano. Ontem eu não dei ontem dever de lá, não.
1: Pois é, rapaz.
0: Hoje eu tô pra sua conta, viu?
1: Vamos lá saborear aquele churrasco gostoso lá do Givago. Você pode tomar um chopinho, viu?
0: Eu posso agora, não vou trabalhar agora à tarde.
1: A gripe
0: né,
1: deu uma melhorada?
0: Deu.
1: Pode tomar
0: deu
1: um chopinho. Um abraço pra todo mundo,
0: valeu,
1: fiquem
0: já
1: todos
0: já
1: com Deus. Alô, meu amigo Gilmar Servato, você, Andréia, sua esposa, um abraço. João Batista Servato, irmão dele. Falei assim, você trabalha com quem? Eu também sou joalheiro. Falei, rapaz, a família toda.
0: É isso,
1: só
0: é
1: dá relojoeiro. Só o João Servato, que é vendedor de carro lá da Marama, também tá ouvindo a gente. Gente boa demais,
0: valeu,
1: um abraço para todos
0: observado
1: vocês aí. Fiquem com Deus,
0: um abraço,
1: e amanhã estaremos de volta com as graças de Deus a partir
0: amém
1: das 11 horas com mais um Paraná Minas Esporte.
2: E antes, né, registrando aqui os
0: galera,
2: nossos ouvintes no Instagram,
0: é
2: rapaz, muita gente aqui, ó.
0: Olha, rapaz.
2: O Fábio Júnior 123, o Radivar Júnior, nosso chefe.
0: John
2: Kennedy.
0: Eleuza.
2: Também a Eleuza Rodrigues, Paulo.
0: Paulo Maria.
2: Maria do Carmo, Juliano Varela, 34, Crejean, sempre na sintonia. A Cirlei Souza, o MCDL São Paulo, o Nilson.
1: Opa, eu tô
2: Silva
1: recebendo aqui o telefone do Zocria, viu?
0: É.
1: Zocria, meu parceiraço de truco, ele que é um grande amigo, tá aqui, vou atender o telefone dele. Um abraço, viu, Zocria? Estamos aqui ao vivo aqui no programa Paranaíba nos Esportes.
2: O Nilson Silva, né, mandando um abraço para mim, para o Jair e para o Gesmar.
0: Bom dia, valeu, Nilson, um abraço, meu filho.
2: Rosemar Ferreira, Domingas SP206, o Dério Ezequiel. E o Dério Ezequiel também de novo. Boa tarde, mandando boa tarde.
0: Aí. Valeu, galera. Um abraço pra vocês aí. Amanhã nós estaremos de volta a partir das 11 horas. Vem aí o Franklin com as notas do futebol amador. E na sequência, José Carlos Carol e o programa Itumbiara ao meio-dia da sua nova Paranaíba. Você quer dar algum recado aí, Jair? Antes?
1: Ligando aqui para dar os parabéns pelo programa, estava ouvindo lá. Falou assim que a esposa dele também estava ouvindo, a família toda. Nós estamos de parabéns, o programa está muito bom.
0: Que massa.
1: E que ele está falando aqui, infelizmente o Brasil não está dando muita esperança, não. Mas como é o Brasil, vamos acreditar.
0: Vamos, nós somos brasileiros, desiste não.
1: Enquanto existir um fio de esperança, eu acho que não é também para desesperar, né, Jasmar? Tem dois jogos pela frente aí. Eu acho que o Brasil tem tudo para conseguir essas duas vitórias aí e classificar. E aí vai ser outra história, outra fase. Aí o Brasil vai ser outro Brasil.
0: Né? Vamos com fé no pé.
1: Vamos com fé no pé.
0: 11 horas 57. Valeu, galera. Um abraço e até lá. Tchau. Obrigado.
3: 11 horas e 57 minutos.
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2: São 11 horas e 57 minutos. Aliás, 11h57, isso, 11h58 agora, chegando aqui na Paranaíba 94.7 com as notas do futebol amador, né? Só uma notinha aqui que o meu amigo Marcos Roger mandou. A diretoria do Democratas Futebol Clube vem através dessa nota agradecer todos os jogadores e patrocinadores pela bela vitória em cima do Atlético Itumbiarense pelo placar de 5-0. E desde já convoca todos os seus jogadores e torcedores para o próximo jogo que será realizado no campo.

0: do Jardim Liberdade, domingo, dia 21, às 10h30, contra a equipe do Mercearia Cristo Rei. E desde já agradece todos os seus patrocinadores: Automecânica Paiva, Tecnicar, Tecnocar Multimarcas, Peixaria do Cuca, Rota V16 Lavacar, Alisson Sintra Barbearia, Casa Gás Chamou Chegou, Car Frio Ar-Condicionado Automotivo, Auto Socorro Papa Léguas, RP Climatização, Fuzê Lanches, né? E a Rádio Paranaíba, a Nova Paranaíba, pela divulgação. Quem assina a nota é o presidente Marcão. Grande abraço, gente, e fiquem com Deus. Fique agora com o jornal, aliás, né, o Itumbiara ao meio-dia, na apresentação do amigo José Carlos Carol. Grande abraço e até amanhã. Fiquem com Deus.
1: Nova Paranaíba e a hora certa.
2: 11:59.
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2: 12 horas e 4 minutos.

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1: Doze horas, seis minutos, boa tarde, começando mais um programa Itumbiara ao meio-dia, hoje, quarta-feira, dia 17 de junho. Aqui é José Carlos Carol, do outro lado está o Franklin Gaspar. E a gente vai até às 13 com muita informação para você. E hoje, quarta-feira, é dia do nosso momento jurídico. Patrick, boa tarde, seja bem-vindo.
2: Boa tarde, meu amigo Carol. Quero agradecer esse espaço tão importante que a Nova Paranaíba nos entrega como advogados, né, para poder falar de assuntos tão importantes no ramo jurídico, né? E agradecer também, em especial, a subseção da OAB de Itumbiara, na pessoa do presidente Dr. Rodrigo Barbosa, da vice-presidente Dra. Ana Paula Lazzarino, que exerce, né, um importante trabalho no desenvolvimento em prol da advocacia. E é claro, a minha amiga e parceira, a conselheira seccional da OAB, Dra. Bruna Miranda, e aos ouvintes, né, da Rádio Nova Paranaíba.
1: Oi, hoje nós vamos falar de um tema interessante, né? Os cuidados que protegem médicos, clínicas e pacientes antes que os problemas começam.
2: É isso mesmo, Carol. Quando eu pensei nesse tema, né? Confesso que não foi uma escolha muito fácil. Porque poderíamos estar aqui falando sobre diversos assuntos da área da saúde, né? Como SUS, judicialização da saúde, medicamentos de alto custo, planos. Mas estou concluindo, né, uma pós-graduação em Direito Médico da Saúde, que finaliza agora em agosto, depois de um ano e meio. E iniciei uma outra especialização em Direito Avançado, em treinamento avançado em Direito Médico. E nesse período eu pude perceber algo muito interessante. Estamos vivendo uma verdadeira transformação histórica na saúde, né, brasileira. E nessa conversa de hoje, eu quero não só direcionar os pacientes e nem só os médicos, né? A todos os profissionais da área da saúde, seja dentista, fisioterapeutas, especialistas também na área estética, gestores de clínicas e hospitais, porque estamos inseridos nessa todos eles estão inseridos nessa transformação. Para você ter ideia, Carol, hoje o Brasil possui cerca de 635 mil médicos

0: Mas existe uma expectativa para 2035 que a gente tenha 1.230.000 médicos inscritos ativos, né?
1: O dobro,
0: praticamente. Isso é bom, é vantajoso, mas também traz novos desafios, né? Tanto quanto no que vai ser entregue, né? No serviço prestado na saúde, os desafios comprometem muito a qualidade no serviço.
1: E qual que é a principal mudança?
0: O que que se a gente se encontra hoje, né? Hoje existe mais de 570.000 processos na área da saúde, né? Sendo judicializado. Isso é assustador, porque se você parar para pensar, é uma demanda muito grande que precisa ser solucionada pelo Poder Judiciário. E ainda existe um estudo que entre 30% e 36% desses processos, dessas ações, poderiam ser evitadas com melhores protocolos, com prevenções. Então, é algo que assusta e existe uma grande mudança diante desse cenário atual.
1: Afinal, o que existe além dessa consulta médica? Porque hoje, na verdade, a gente vê muita coisa acontecendo, né? Muitas reclamações, muitas denúncias de ambos os lados, né? Podemos dizer.
0: De ambos os lados, Carol. O que acontece, né? Quando a gente fala em uma consulta médica, um atendimento ambulatorial, a gente pensa muito no atendimento médico e paciente. Mas vai além disso, né? O atendimento vai além disso, vai nas documentações, vai nos protocolos, a comunicação, a forma que esse médico vai se expressar com o paciente, qual vai ser o entendimento desse paciente. Então, todas essas ações, o Carol, surge nos bastidores, dentro de como foi atendido na recepção, desde o seu atendimento com o médico, o esclarecimento que esse médico passa, né, que esse profissional da saúde passa para esse paciente.
1: Na verdade, é muito distante, né, o paciente do passado com o paciente atual e com os médicos também, né?
0: Muito, porque hoje o acesso à informação está facilitada na palma da sua mão. Então, o paciente, quando tem esse acesso tão fácil, ele se acha com a facilidade de se encontrar as respostas no Google, né? Hoje, o Google é o médico mais procurado, mas esse Google tem um CRM, tem um entendimento? Esse paciente que procura pelo chat, né, as inteligências artificiais, ele consegue ter uma compreensão quanto ao seu diagnóstico, quanto à ideia do que ele vem a ter ao seu tratamento. Então, o paciente de hoje mudou bastante.
1: E é muito diferente, né? O de um paciente para o outro, né? Aí a pessoa vai em busca das IAs, mas é muito genérico, né? Não tem, assim, essa diferenciação de uma pessoa para outra, né?
0: Realmente, porque apesar desse acesso muito fácil, o letramento em saúde hoje no Brasil é muito baixo. As pessoas têm um letramento muito baixo em relação aos outros países, né? E tanto que ele não consegue compreender um diagnóstico entregado para ele no IA, no Google, os seus exames, as prescrições. Então, informação transmitida, Carol, não significa informação compreendida. Então, é muito importante quanto a esse letramento na área da saúde.
1: E a gente vê que hoje há uma disparidade muito grande, né? Inclusive, se você começar medir por região, a diferença entre os profissionais de uma região para outra já são grandes,
0: já,
1: né?
0: São grandes. Agora imagina se dos profissionais já são diferentes, porque eles têm que se adaptar à região, né? ao núcleo da saúde ali, daquela localidade. Agora imagina quanto aos pacientes, né? A gente está falando de pacientes de todas classificações do seu entendimento em relação a alfabetização, ao acesso à saúde. Então, hoje, né, existe o Estatuto do Paciente, que foi promulgado mês passado, em abril, que trouxe, assim, direitos e deveres do paciente. E o que ele se torna tão importante, Carol? Porque ele traz a necessidade de um médico transmitir clareza no esclarecimento do seu tratamento, do seu atendimento. Então, não basta só ali simplificar o entendimento, né? Falar do qual que é a doença, a patologia, o CID desse paciente, mas é preciso que ele saia claro do seu atendimento.
1: E no seu entendimento, com essa falta de compreensão, pode ter aí muitos conflitos?
0: Traz muitos conflitos, né? Porque gera ali inseguranças, frustrações, expectativas desalinhadas do paciente. Então ele sai desse atendimento com dúvida, sem entender, sem esclarecimento, sem uma concordância do entendimento do que foi lhe passado, e ali é com essa falsa expectativa onde gera as ações, gera as dúvidas, o mal entendimento no procedimento, no seguimento do seu tratamento.
1: Na verdade, muitas pessoas já vão para o médico e ela já quer impor, né, um diagnóstico para o médico, né?
0: E essa imposição pode atrapalhar até mesmo o atendimento médico-paciente, né? A confiança estabelecida ali entre o profissional junto com o seu paciente. Porque com essa imposição, com o seu diagnóstico já pronto, ah, eu tenho isso, o médico se sente assim, e aí? Como que eu devo agir diante a essa imposição do paciente? Porque além de uma relação médico-paciente, existe uma relação médico-cliente, porque ali ele é um prestador de serviço, né? Eu não estou dizendo só na área particular, mas também na prestação de serviço no SUS. Então você tem que ter um cuidado da forma como você vai prestar esse serviço e deixar esse paciente muito bem instruído para que ele não venha gerar dores de cabeças futuras.
1: Sem dizer que o estado emocional, principalmente de nós brasileiros, está muito, muito complexo nesse atual momento, né?
0: É muito amarrado, né? Diante recentemente, eu posso dizer que é recente, a gente veio de uma pandemia, né? Um Covid ali 2020-21, em que todo o estado emocional, psicológico, o país, o mundo mudou. A saúde mudou. Hoje se fala em telemedicina. Mas e aí? A telemedicina, até quais são as suas limitações? Quais são os direitos do paciente? Quais são os direitos dos médicos? Então, toda essa mudança, como eu falei no início, essa mudança histórica na saúde traz seus direitos e deveres de ambas as partes. Então, essa conduta psicológica e essa forma de pensar em seu tratamento, por um lado, traz uma proteção. Hoje, a gente pode encontrar que as pessoas tendem mais a se prevenir, né, em relação às doenças. Mas, enquanto profissional, médico, né, profissional da área da saúde, ele também se sente muito acuado diante das altas exigências dos pacientes. E os pacientes não estão errados, estou dizendo que não. Mas é preciso ter uma boa relação entre ambas as partes.
1: Mas se existe essa mudança, né, está mais do que clara, entre pacientes e médicos, há também a necessidade de uma melhor performance de vocês, advogados, né?
0: Sim, aonde que conta muito com as performances dos advogados. Eu falo muito que o médico em si, o profissional da saúde, ele se acha que tem a autoproteção. Já se sente seguro porque eu fiz um bom atendimento, eu entrego um bom resultado, mas esquece que a prevenção é a maior segurança do profissional de saúde, né? Porque o profissional da saúde, ele cuida tão bem do paciente, mas ele está cuidando dele, ele está cuidando em relação aos seus documentos que são entregues para os pacientes assinar, ele está sendo muito bem assessorado juridicamente quanto à sua promoção nas redes sociais, que hoje é uma ferramenta de trabalho, é uma ferramenta de venda do serviço. Então, qual que é esse respaldo que esse profissional está tendo, né? Então, a forma como nós, advogados, especialistas na área, a gente chega para mostrar que antes de virar uma dor de cabeça, antes de virar uma ação, tenha prevenção, tenha cuidado, tenha bons documentos, tenha exigências nos atendimentos da sua clínica, porque o atendimento de um paciente, Carol, ele não morre ali, ou ele nem inicia com o médico e morre com o médico. É desde a recepção, desde a venda do seu serviço no Instagram, na sua rede social. Então tem todo um processo, todo um fluxo que precisa ser muito bem cuidado para que não venha ter esse desgaste futuro.
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3: 12 horas e 18 minutos.

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0: 12h20, 12h20 e Tumbiara ao meio-dia, hoje falando de um tema importante. Patrick, uma dúvida que sempre gera discussão. Afinal, o paciente pode gravar uma consulta médica?
1: Os profissionais e até mesmo dos pacientes. Pode. É consolidado pelos tribunais que ele pode gravar, sim. Ele tem o direito de, dentro da conversa, fazer essa gravação. Mas eu sempre oriento aos profissionais médicos, né, os profissionais em saúde, a ter esse cuidado enquanto em relação à gravação. É permissível, mas assim como o paciente tem o seu direito, o médico também tem seu direito de recusar continuar o atendimento, salvo em emergências e urgências. Mas se é um atendimento em consulta ambulatorial, ele pode se recusar a não continuar com o atendimento por ele se sentir constrangido ou afetar essa parceria médico-paciente e se recusar a continuar o atendimento. Mas eu sempre oriento a esses profissionais a permitirem sim a essa gravação, mas manter sempre de forma muito clara a comunicação com esse paciente. Porque nessa comunicação clara, sem essa imposição, traz assim uma calmaria, né, entre aspas, do paciente, onde que ele não vai se ver necessário utilizar essa gravação para ter um meio de ação ou até mesmo para autoconsulta. Então, é importante ter essa transparência com o paciente, né? E saber conduzir muito bem essa consulta. E aproveitando desse gancho, ô Carol, você sabia que o retorno, ele pode ser, o retorno que o médico, o profissional da saúde entrega, ele pode ser considerado uma cortesia, não é uma obrigação? Para você ter ideia, o profissional médico, ele tem direito de cobrar sim o retorno, não conhecido como retorno, a continuidade do tratamento. Mas é muito comum entre esses profissionais essa estipulação de retorno com 20, 30 dias. Porque acontece com o retorno uma continuidade daquele primeiro atendimento. Mas isso tem que deixar muito claro e transparente para o paciente desde o início, né? Que, olha, a partir aqui é só uma consulta, a próxima ainda continua a consulta. Porque não existe uma legislação, nenhuma lei que obrigue ao profissional de saúde, o médico em si, entregar um retorno gratuito entre 20 e 30 ou qualquer tipo de data. Então, isso é uma estipulação própria da clínica, do profissional de saúde, que vai estipular se ele dá o retorno ou não. Porque muitas vezes também o paciente chega, quer um retorno, mas está queixando de outras dores, de outras situações. Aí já não é um retorno, né?
0: É, exatamente. Pode acontecer coisas nesse período aí, entre a consulta e esse retorno. Pode acontecer muita coisa, né? Até o próprio medicamento pode não ter sido bom, né? Ter dado uma reação.
1: Aí sim,
0: ter outra coisa, sentindo outra dor diferente.
1: Isso.
0: Ou quer acrescentar algum mais que ele não falou na consulta.
1: E aí, cabe ao profissional médico, né, a clínica, a gestão hospitalar, a gestão da clínica, evidenciar esse retorno ou não, mas não é uma obrigação. Então, tem muito, já vi situações em que o paciente fala que é obrigado a ter esse retorno em 20, até no máximo 30 dias. Não existe data e não existe obrigação.
0: Ou seja, então é um mito isso, né?
1: É um mito, é uma condição dada pelo profissional de saúde.
0: E o WhatsApp?
1: Ah, e o WhatsApp, né? Mais uma ferramenta.
0: Esse WhatsApp.
1: Mais uma ferramenta tecnológica dada, né, para nós, seres humanos, o que é muito útil, né? Muito utilizado e é uma ferramenta fundamental para a continuidade na prestação de muitos serviços, inclusive serviços médicos na área da saúde. Mas eu vou te fazer uma pergunta, Carol. Quando você vai para um atendimento clínico particular, você não marca diretamente com o profissional, você está marcando com quem? Com quem mesmo? Você não sabe com quem
0: não
1: você está marcando. E talvez é uma consulta, um atendimento em que você não queria que alguém mais soubesse, a não ser o seu médico assistente. Então, o WhatsApp tem que ser muito cuidadoso na solicitação de marcação de consulta, na marcação na entrega de exames, na divulgação, né, no compartilhamento de exames. Porque hoje em dia está sendo muito fraudulento a questão do WhatsApp. Inclusive, nós, advogados, sofremos muito com isso. Então, vai saber se aquele WhatsApp é da clínica mesmo, se aqueles dados estão sendo compartilhados e estão seguindo a LGPD, né, que é a Lei Geral de Proteção de Dados. Então, por isso que eu sempre falo sobre o cuidado, a prevenção. A equipe do profissional médico, a equipe da clínica precisa estar muito bem instruída quanto ao atendimento via WhatsApp.
0: Bom, mas tem outra questão que é bem interessante, que é sobre o sigilo médico, né? Muita gente pensa apenas no médico, mas ele começa antes, né?
1: Muito bem antes, né? Porque como falado anteriormente, o sigilo ele começa ali a partir da recepção, do financeiro.
0: Se vazar alguma coisa, já...
1: Já desanda.
0: Desanda.
1: Já desanda e já é uma ação e já acarreta uma ação ao judiciário. Esse profissional médico se sente lesado por essa situação, simplesmente por não ter uma equipe muito bem conduzida, muito bem cuidada, muito bem treinada e capacitada para ter esses cuidados, até mesmo na entrega do exame, no atendimento ali pelo WhatsApp. Então o sigilo do paciente começa muito antes da consulta.
0: Mas diante de tudo aquilo que nós estamos falando agora, o médico, caso esteja nos ouvindo, o que ele deveria revisar imediatamente em sua clínica ou consultório?
1: Então, você médico, médica que esteja me ouvindo, você gestor de uma clínica, né? É importante você dar uma olhada na sua LGBT, na Lei Geral de Proteção de Dados, treinamentos da equipe, os prontuários principalmente, os TCLE, a publicidade médica, né, nas redes sociais, os protocolos internos, os fluxos e principalmente também, né, você tá preparado para uma gestão de crise. E por isso que se faz tão importante uma consultoria jurídica, uma assessoria jurídica para uma gestão de crise que pode acarretar numa provável ação futura.
0: Na verdade, hoje em todos os setores, nós estamos falando aqui sobre saúde, mas todos os setores é preciso ter uma atenção muito especial, né?
1: Em tudo.
0: O golpe está para todo lado.
1: Para todo mundo quer tirar, né? Um pedacinho, uma lasquinha de alguma coisa e fazendo disso de muitas ilegalidades e trazendo, sendo prejudicial a muitas pessoas que estão ali de boa fé, profissionais que estão de boa fé, porque eu digo que o profissional da saúde, o que ele tem mais a zelar é o seu nome, é a sua reputação. Então, enquanto isso, como que ele está cuidando desse nome, dessa reputação? Está deixando tudo a cargo da recepção dele, da gestão da clínica? Como estão conduzindo isso em relação aos documentos que estão sendo entregues aos pacientes, entendeu?
0: É preciso justamente que, como se diz, tem um velho ditado popular que diz, né, que o olho do dono é que engorda o boi, né?
1: É, literalmente.
0: Então, é preciso que... todos aqueles que são responsáveis, que levam o seu nome à frente, ele precisa estar muito antenado, muito bem posicionado junto com a sua equipe de trabalho, né?
1: Claro, igual você muito bem mencionado sobre o olho do dono que engorda o gado, pensar muito também você, dono da clínica, né, profissional médico, dono da clínica, como que a sua recepção está conduzindo o pós-atendimento dele, né? E o pré-atendimento? O pós ele está conseguindo conduzir

esse paciente para que ele tenha continuidade a retornar ali na sua clínica. Essa recepção sua está muito bem capacitada, por exemplo, a ganhar esse paciente cliente, para ter continuidade ali no tratamento, a fazer os exames presentes ali na clínica. O paciente, ele tem noção dos serviços que são prestados naquela clínica, porque o profissional médico, ele é muito técnico, ele quer saber a sua dor. Mas e a sua equipe?

0: Infelizmente, felizmente também, é uma venda, então se faz necessário ter uma condução de gestão e uma condução muito clínica dentro do corpo profissional ali, da equipe profissional dentro da clínica.
1: E a gente, no dia a dia, a gente acaba comprovando e deparando com ações, né? Essa falta, talvez, até de boa vontade de alguns profissionais que prejudica muito o profissional, porque quando o paciente chega até o médico, ele já entra irritado.
0: Já, porque ele tem um tempo de espera, e eu estou dizendo isso tanto no SUS quanto também na área particular. Existe ali um tempo de espera, como que foi o atendimento na recepção? Uma pessoa comunicativa é uma pessoa humanizada que está fazendo o atendimento desse paciente? Porque se o paciente chegou ali na sua clínica, ele não foi ali para tomar um sorvete. Ele está ali porque está se queixando de alguma situação que lhe causa dor, que causa algum problema mais adentro que não vai ser muito, que ele procura ali buscar respostas. Então, a partir do primeiro atendimento ali da recepção, se faz muito importante. Tanto enquanto eu estava na área da saúde, no SUS, na gestão, né, até do prefeito Johnny, eu sempre busquei trazer essa humanização nos atendimentos, porque muito dessa humanização reduz até mesmo as condições e o melhor tratamento do paciente.
1: 12:31.
2: 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E a hora certa.
3: 12:30.
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1: Doze horas, 31 minutos. 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Hoje, dentro do nosso momento jurídico, estamos falando de um assunto muito interessante aqui, e hoje o Patrick é o nosso convidado, e ele vai falar para a gente agora sobre prontuário. Afinal, o que caracteriza um bom prontuário?
0: Bom, só aproveitando aqui, mandar um abraço para a doutora Nathalie, que está aqui acompanhando a gente aqui, nos ouvindo, e o doutor Alcides, né, cirurgião dentista ali do céu. Muito obrigado, doutor, doutores, né, por estar nos acompanhando aqui. Mas em relação ao bom prontuário, né, o Carol, o que é importante ter? Eu vejo o prontuário como a principal ferramenta do profissional da saúde, que nela vai contar todas as informações do paciente. Mas hoje é encontrado muito, até nas ações em qual eu já participei e evidenciei, são muitos prontuários genéricos, né? Padrões de prontuários que não têm informações importantes, e acaba que esse profissional médico acaba perdendo uma ação por não ter um prontuário muito bem produzido, com informações queixosas anteriormente ao seu atendimento. A questões de hipóteses diagnósticos, riscos explicados, condutas adotadas, as intercorrências que pode ter tido ou que possa haver. Então, fazer do prontuário a sua ferramenta principal na condução de um bom atendimento ao paciente. Porque a memória falha, mas o prontuário não.
1: Júnior Fiuza está acompanhando, né? Está dirigindo, mas está ouvindo aqui, mandando um abraço e parabenizando pelo seu trabalho.
0: Um abraço, Júnior Fiuza, meu amigo do coração.
1: Gente boa, né?
0: Demais da conta.
1: E agora tá dizendo que é cantador também, né? Tá cantando também, né?
0: Ele diz que canta. Se juntar ele e o Alex, ele vai longe.
1: Ah, tá. Aproveitar esse período do ano, você pode fazer uma festa junina, cantar e convidar a gente pra ir lá, né?
0: Com certeza. Inclusive, até dar uma palhinha lá na nossa Baile do Rubi, né? Que já é agora em agosto. E a presença dele poder

0: Ia ser muito importante também para contribuir com o nosso baile, porque o Carol tá todo ano.
1: É. E a gente costuma ficar até tarde lá, né?
0: Ixi, a gente fecha as portas.
1: Ano passado você ajudou a fechar também?
0: Que isso, fechei. Queria,
1: É.
0: não queria, na verdade, nem fechar as portas, né?
1: Mas foi excelente, né?
0: Excelente. Doutor Rodrigo e doutora Ana Paula conduziram muito bem e as expectativas para esse ano são maiores ainda.
1: Que bom, né? Mas Itumbiara, os advogados. Merece um evento desse porte, né?
0: Ah, claro, vai ter também o Arraiá da OAB, que já vai ser em agosto também. A OAB tenta sempre conectar os advogados, né? É uma classe muito bem unida, porque eu até vejo, Carol, utilizando desse momento, não vejo nós advogados, né, a nossa classe, como concorrentes. A gente somos parceiros. Porque aonde um segue, o que um consegue, uma ação, uma jurisprudência nova, está ajudando o outro colega. Então eu não vejo concorrência, mas sim pessoas voltadas em prol da justiça para trazer o bem, né, à sociedade, o bem à população. Porque, para você ter ideia, é a única profissão presente na Constituição. Então, assim, a advocacia ela é muito importante e a classe é muito bem unida. E festa, não tem quem não recusa, né, cara?
1: Ah, ainda bem, ainda mais com a qualidade do Baile
0: Do
1: Rubi, né?
0: Baile do Rubi não existe igual.
1: Exatamente. Patrick, o TCL, Termo de Consentimento Livre e Esclarecido, realmente protege o profissional?
0: Então, o TCLE, ele não basta ser só entregue ao paciente, né? Porque o documento ele precisa ser muito bem individualizado, compatível com aquele procedimento, adequado à realidade do paciente, escrito também, principalmente, numa linguagem compreensível do paciente. Porque um termo assinado não significa necessariamente que houve compreensão. E o objetivo, né, do consentimento é justamente garantir que o paciente compreenda aquilo que está sendo proposto. Então, assim, um exemplo simples. Imagina um paciente que assina um documento de 3 páginas, cheio de termos técnicos, que ele nunca ouviu falar. Ao final, ele assinou. Mas será que ele realmente conseguiu compreender? Será que ele tem ali o entendimento do que lhe foi entregue? E aonde que gera o quê? Ações. Porque ele vai ser entregue para ele um contrato de adesão, onde ele não consegue compreender, o profissional da saúde não conduziu letra por letra, cada frase, cada artigo, cada situação ali presente no TSLE, e aí ele consegue garantir a uma ação provida na justiça, porque não teve o seu esclarecimento dado pelo profissional da saúde.
1: E dependente ele de uma palavrinha, muda tudo, né?
0: Tudo, né? Hoje em dia nós, como advogados, uma palavra ela pode ser positiva para uma parte e negativa para outra. Então a gente tem que sempre estar lendo muito e entender nas entrelinhas o que que aquilo ali pode ser positivo para o meu cliente e o que pode ser negativo até para a parte contrária. Então é importante ter o profissional, né? E eu digo em todos os ramos, terem documentos muito bem redigidos.
1: Bom, hoje praticamente todos os profissionais estão nas redes sociais e os médicos não são exceções. Quais são os erros mais comuns que você observa?
0: Resultado garantido, promessa de resultado, de entrega. Você vai ficar assim e posta uma foto ali da Gisele Bündchen, por exemplo. Ah, você vai ter esse resultado no final do seu tratamento. Eu te garanto que vai ser dessa forma. Então é muito comum hoje nas redes sociais ter essa garantia de sucesso, essa garantia de resultado. E aonde que pode levar a uma condução novamente a uma ação judicial.
1: E é comum isso,
0: É
1: né?
0: comum, porque antes e outra coisa, o antes e depois divulgado sem observar as regras éticas, né? Porque primeiro o antes e depois tem que ter autorização do paciente, né? O antes e depois se faz necessário ter aprovação do paciente. A divulgação deve ter caráter meramente educativo, né? Explicativo e não de promessa de resultado. E será que essa imagem representa o real? Houve alguma modificação? Uma luz, um contorno, um retoque ali? Então, ter muito cuidado, né, vocês profissionais da área da saúde, principalmente da estética, a essa promoção do antes e depois, a promoção do resultado, a definição de que o nariz vai ficar igual a X ou a Y, ter essa condução no atendimento clínico com o paciente, para ele ficar muito bem. Tanto que eu utilizo de protocolos muito importantes para que o profissional da saúde esteja resguardado na hora de ter uma ação judicial, porque ele começa lá no pré. e aí o resultado no pós.

0: sintomas. É, não pode ter sido satisfatório para esse paciente. Mas como que esse paciente chegou? Ele estava muito insatisfeito, mas e agora com o final do resultado? Ele está médio satisfeito? Ele está mais satisfeito que quando chegou? Isso é muito importante. Então, assim, são conduções que se faz necessário para que se possa evitar uma ação judicial.
1: Patrick, por que, que você... É claro que você tem muitos anos trabalhando aí na área da saúde, mas por que, que você procurou e se dedicou a se aperfeiçoar neste ramo?
0: Essa não estava nem no escopo das perguntas, pessoal. E essa me pegou muito importante. Não sei nem se está me ouvindo a pessoa que me conduziu a essa especialização, porque eu entrei na área da saúde há 5 anos atrás, né? Na gestão do prefeito Jones, entrei como estagiário, atuei na secretaria por 3 secretários, eu estive presente na assessoria direta e por 3 anos fiquei como diretor de regulação. E todos me perguntavam minha formação e eu vi ali um bacharel em direito, mas não advogado. E muitos perguntavam, e qual que é a sua intenção? Porque, claro que não é para sempre, né? Gestão pública não é para sempre. E ali eu me vi na condução de que precisava tirar minha carteirinha do OAB e seguir na advocacia. E o doutor José Orestes, em uma conversa comigo, sentada frente a frente, ele vem me questionar, né? Questionar não, me perguntar sobre a minha formação técnica. E ele me conduziu a quê? Ele, quando ele precisava de alguma assessoria de advogado, alguma consultoria jurídica, ele buscava fora, buscava na capital, buscava em Minas Gerais, e ele via que a equipe, né, a classe médica estava muito desguardada desses profissionais na área jurídica, que aqui em Tumbiara não tinha muito essa promoção. Então ele me induziu de forma indireta a seguir nessa especialidade, e aí eu fui buscar a formação antes mesmo de pegar o AB. Como eu disse, finalizo minha pós-graduação agora em agosto, de 1 ano e meio, mas eu peguei meu AB tem 2 meses, fez 2 meses ontem.
1: Feliz pela escolha?
0: Feliz demais. E a saúde, né, trabalhar, e agradeço demais a oportunidade de ter trabalhado na gestão pública, porque eu consegui entender de perto a dor de um paciente, a necessidade de um paciente, quais os caminhos, os fluxos para chegar ao seu direito, porque é constitucional, né? A saúde é um direito de todos e um dever do Estado. Então, seja você paciente SUS, ou seja você paciente da rede suplementar, né, que é os planos de saúde, você tem direitos, os pacientes têm direitos. E me questionam muito, Patrick, você vai pender pelo lado paciente ou pender pelo lado médico? Eu não vejo que eu devo fazer uma escolha de imediata a quem direcionar a minha defesa, mas assim direcionar quem precise dela. Então, desde o profissional da saúde que precisa da sua proteção, né, da sua proteção em, eu digo, preventiva, ou também em sindicâncias, em procedimentos ético-disciplinares, que eu sei conduzir muito bem, estou com uns em abertos, já atuando na defesa, mas também do paciente, porque eu acho que o meu propósito não é só ter retornos financeiros enquanto advogado, mas também trazer retornos a quem mais precisa.
1: Foi quando surge uma notícia envolvendo um profissional da saúde, já se ouve de imediato a expressão erro médico. Esse termo ainda é o que mais é adequado?
0: Não mais. O CNJ, Conselho Nacional de Justiça, readecou, né, passou a utilizar classificações relacionadas como danos decorrentes de prestação de serviços de saúde. Porque nem todo resultado negativo significa erro, Carol. Ele pode ser também uma iatrogenia. Mas é importante a gente compreender situações de negligência, imprudência, imperícia, que pode gerar sindicâncias, processos éticos, ações judiciais, indenizações e até mesmo a perca do CRM, né? Porque o médico leva uma vida inteira para construir sua reputação. Então é certamente que ele não deseja ver seu nome associado a processos ou questionamentos éticos, né? Então o patrimônio mais valioso hoje de um profissional da saúde não está na sua clínica, mas está assim na sua reputação e em seu nome.
1: Na verdade, existem muitas pessoas que, como já falamos, vai lá no Google e vai procurar, né? Ah, eu quero modificar o meu rosto. Vai lá e procura.
0: E já leva a imagem.
1: Já leva. E não tem, às vezes, ele nem procura para ver se é um profissional qualificado também,
0: não,
1: né?
0: Não. Realmente, existem muitas ações hoje, como muito bem mencionado no início, que eu mencionei. As ações hoje na área estética, né, da cirurgia plástica, são as maiores demandadas na justiça. E

0: Essa alta demanda se deve muito a profissionais que não têm ali uma condução muito boa, né? E as promessas de resultados e o paciente naquela vontade de ter logo uma mudança significativa em seu corpo, na sua imagem, e aí ele procura um profissional talvez pelo custo e benefício, né? Ah, mais barato, vai me entregar um resultado com mais proporções de cirurgias, esquece de procurar, porque hoje tem ferramentas, você pode procurar um advogado para saber se aquele profissional já passou por alguma ação judicial. Tem meios hoje, né? Como hoje a tecnologia está na palma da mão, tem meios em que você consegue saber, identificar se ali existe um bom profissional ou, infelizmente, um profissional que não consegue atender às expectativas desse paciente.
1: Bom, existe uma forma simples de explicar a diferença entre negligência, imprudência e imperícia?
0: Então vamos lá. A negligência ela é muito pelo descuido, né? Por exemplo, o paciente realiza um exame com alteração importante. Aí o resultado é recebido por esse profissional, mas não é analisado. Então não há uma orientação, não há um acompanhamento. Então existe uma omissão ali. Então a negligência é essa. A imprudência é agir sem o cuidado necessário, sem aquela cautela necessária. Realiza o procedimento sem aguardar os exames indispensáveis ou sem observar protocolos básicos de segurança. Então, existe uma precipitação. Já a imperícia é aquela falta de conhecimento técnico, né, ou habilidade. Aquele profissional que se diz que tem a expertise em determinada especialidade, mas infelizmente não tem conhecimento algum. Então, aí a gente se encontra, se esbarra na imperícia. E aí eu falei, até mencionei sobre a iatrogenia, né, que é muito comum em algumas ações, ela aparece bastante. A iatrogenia, para que muita gente não conhece, é quando existe ocorre um dano, uma complicação decorrente de um tratamento corretamente indicado. Ou seja, o paciente seguiu todas as especificações, o profissional médico fez todas as recomendações necessárias, porém, em tomar um medicamento antibiótico, ele tem uma reação alérgica grave. Não é esperado. Então, ali existe uma iatrogenia. Então, não foi resultado do trabalho do profissional em saúde. Foi sim uma diversidade em relação ao corpo humano, né? Então é um estudo técnico, médico, em que a iatrogenia não é um erro, não é um dano feito diretamente por negligência, imprudência ou imperícia do profissional da saúde.
1: 12h46.
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3: 12h46.
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1: 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Por que é tão importante que os profissionais entendam essas diferenças que nós abordamos no bloco anterior?
0: Carol, antes de responder e aproveitando novamente, né, eu acho que eu estou no programa do Gugu, mas queria mandar aqui mais um abraço para o Dr. Daniel, psiquiatra da Rede CAPS aqui do nosso município, está nos acompanhando e agradeço demais pela sua audiência, Dr. Daniel. Mas seguindo a sua pergunta, ela é muito importante eles saberem dessa situação, essa diferenciação, para evitar qualquer situação futura para uma possível ação judicial. Então, ele ter um entendimento de como ele deve agir, de como deve seguir os protocolos, é fundamental, né? Porque ela começa ali na comunicação, na qualidade do prontuário, dos documentos muito bem produzidos, no consentimento informado, a equipe treinada, na proteção de dados. Então, essa proteção, né, essa melhor proteção para os médicos se encontra, assim, precisa ser respaldado. E, por isso, com essa mudança toda na saúde, né, se faz importante também o médico estar acompanhando que a sua clínica, né,

0: consiga acompanhá-lo, acompanhar essas mudanças, tanto quanto nas legislações e nas prevenções.
1: Cuidado nunca é demais.
0: A prevenção custa muito menos do que a defesa, isso eu posso te garantir. Ela sai muito mais barato do que você correr por muitos anos em uma defesa médica contra uma ação que poderia ser muito bem resolvida lá na prevenção.
1: Depois a gente vai ver aqui um resumo, mas um paciente tem direito a pedir a cópia do prontuário?
0: Claro. O prontuário em si, o Carol, ele é do paciente. Então, o médico, né, o profissional da saúde, ele resguarda esses documentos. É dele ficar guardar esses prontuários, esses documentos. Mas o direito é todo do paciente. Então, por isso, ele possui esse direito de acesso, obter cópia dos seus registros. É onde que existe muito cuidado, né, de como vai ser entregue esse prontuário. Porque já esbarrei em situações, Carol, dando de exemplo, em que um prontuário de um paciente que veio a óbito, a família queria ingressar com a ação e eles exigiram a cópia desse prontuário. E um médico não muito bem instruído, né, juridicamente, passou a cópia. Só que existia ali dentro desse prontuário informações em que o paciente não queria que a família soubesse. Então, ele entra uma situação maior ainda de despreparo da clínica, do profissional de saúde, na entrega desse prontuário. Então, existe uma diferença entregar o prontuário diretamente ao paciente ou entregar esse prontuário para o familiar. Mandar esse prontuário pelo WhatsApp, por exemplo. Hoje, quando eu solicito prontuários à rede hospitalar, vai por meio de procuração. Que o advogado precisa ter a procuração do paciente para buscar. Solicito também se existe algum formulário técnico da unidade hospitalar para que possa ser muito bem preenchido. Então, a entrega desse prontuário, né, devido à lei de proteção de dados, ela deve ser muito bem cuidadosa para que não venha trazer assim, dissabores futuros.
1: Nós falamos no início sobre a necessidade de estar toda a equipe médica muito bem preparada. E nesse caso, o médico pode ser responsabilizado por algo que a secretária fez?
0: Claro. Infelizmente e felizmente, existe esse contraponto, né? Porque ela está ali representando esse profissional de saúde. Até que limitações ela teve, né? Até que qual foi o fluxo estabelecido ali dentro da clínica para que ela pudesse enviar esses documentos, esses prontuários diretamente para o paciente. É claro que existe uma investigação ali dentro. Se houve uma competência também, um direcionamento do profissional de saúde ou se a própria equipe de recepção, de secretaria, possa ter feito isso de forma individualizada, né? Então, assim, existe esse cuidado, mas eu acho que nenhum médico, nenhum profissional da saúde, né, que é gestor, dono da sua clínica, do seu negócio, quer ver o seu nome em ações judiciais por um descuido da equipe.
1: A Marilene Cruz está dizendo, Patrick, ser humano maravilhoso. Parabéns, Patrick, continue sendo esse ser humano maravilhoso.
0: Que isso, agradeço demais pelo carinho. Com certeza foi alguma paciente da regulação, não consigo ver aqui quem é, mas agradeço imensamente o carinho que ainda tenham por mim, né? Eu sempre recebo muitas mensagens ainda relacionadas à minha antiga profissão.
1: Aliás, é algo que a gente conquista e que não, a gente, por mais que vai galgando posições, não pode perder esse lado humano, né?
0: Não.
1: Esse lado raiz de ser o que a gente é, né?
0: De forma alguma, Carol. E eu acho que essa humanização deveria estar presente até nas formações técnicas, formações de faculdades, porque uma boa humanização, um bom cuidado com a população, com o colega do lado, se faz muito importante e evita tantas ações, evita tantas situações ruins. Então, você ter aquele lado humano. Hoje eu vejo presente na saúde, quando eu estive também na saúde, os novos profissionais formados, né, os médicos em si, que antes tinha aquela feição de um médico sempre muito ríspido, muito com educação muito difícil de ser lidada. Não, os profissionais vêm se mudando e se humanizando quanto a esse atendimento. Isso é muito bom, porque a cura pode estar somente num abraço, num bom dia, num boa tarde, numa boa educação. Ali você consegue resolver metade dos problemas do paciente, porque o paciente, ele já se encontra carente, né? Então, nessa carência que ele se encontra, talvez ali com uma boa humanização, ele consegue

0: consegue resolver muita coisa da sua situação, da sua patologia.
1: Uma mensagem enviada para o paciente pelo WhatsApp pode virar prova em um processo?
0: WhatsApp hoje é prova para tudo. Cuidado com o que
1: Cuidado, viu, Frank?
0: cuidado com o que vocês mandam no WhatsApp, porque ele pode ser uma condução de prova em uma ação judicial, literalmente. Porque, por exemplo, vou procurar o médico X num domingo. Ele me deu essa liberdade para que eu procure ele, porque eu estou sentindo uma simples dor de cabeça, por exemplo. E ali, doutor, estou sentindo uma dor de cabeça. E o médico ali, na condução de já aceitar esse atendimento do seu cliente, do seu paciente, ele fala, não, então toma X, uma medicação X. Mas aquele paciente falou tudo dessa dor de cabeça? O que que conduziu essa dor de cabeça? Então ali, aquele feedback do profissional, aquela resposta do profissional de saúde ali imediato pro paciente, pode trazer graves consequências e sendo muito bem sincero, na hora que a corda aperta, o paciente não quer nem saber. O paciente não
1: Acaba a amizade, né?
0: acaba, não quer saber se vai afetar ou se é ruim, não, mas ele foi prejudicado. Quem é lesionado tem o direito de buscar o seu, tem o poder de buscar seu direito.
1: Existe diferença entre ser um bom médico e estar protegido profissionalmente?
0: Existe, essa talvez é uma das reflexões mais importantes da nossa conversa, sabe? Porque ser um bom médico é fundamental, mas hoje sozinho ele não pode ser suficiente, Carol, porque ele precisa estar muito bem respaldado, como muito bem falado hoje na nossa conversa, estar munido de documentações, de boa comunicação, de orientar esses pacientes, treinar a sua equipe, proteger os dados do paciente, o que eu falei muito, protejam os dados dos pacientes, conduza muito bem a sua equipe. Isso torna você um bom profissional, isso mostra a qualidade da sua clínica, porque você iniciar uma clínica hoje e encerrar ela há 100 anos, há 50, com bons resultados, com satisfação e sem nenhuma ação, eu acho que é gratificante para qualquer profissional de saúde.
1: Qual a frase que você mais escuta de um médico quando ele recebe uma sindicância ou processo?
0: Ah, doutor, se eu soubesse disso antes.
1: Aliás, não é só médico que diz isso, não, né?
0: Ah, se eu soubesse. Ah, se eu tivesse falado com o senhor antes. Então, assim, a prevenção para tudo, né? Prevenção hoje é saúde pública, é cuidado na saúde pública. Então, prevenção precisa estar presente em tudo. Então, você médico, você profissional da saúde, você profissional da área estética. Gente, tem esse cuidado, tem essa prevenção. Hoje todo mundo quer harmonizar seu rosto, mas será que vai ficar harmonizado muito bem daqui 6 meses? E você explicou isso para esse paciente, que daqui 6 meses o resultado pode ser outro? Ele está muito bem orientado? Ele assinou documento sabendo disso? Então, gente, prevenção. Prevenção em tudo se faz importante e evita qualquer ação judicial.
1: E para fechar, precisou de um advogado? Se tem dúvida, procure a OAB, né? Lá tem todas as informações, todos os profissionais.
0: Busque. Busque a OAB, a gente está ali sempre muito de porta, estamos sempre de portas abertas, né? Com a gestão presidida pelo Dr. Rodrigo Barbosa. Hoje em Tumbiara se mune de muitos bons advogados, muito bem instruídos, capacitados na busca dos direitos dos pacientes. Nosso judiciário também, muito resolutivo. Já tive demanda muito bem resolvida e célere do nosso juiz federal em uma situação de medicação de alto custo. Então, aqui nós, enquanto região de Itumbiara, região sul de Goiás, está muito, muito bem capacitada, muito bem resguardada enquanto advogados e equipe jurídica.
1: Patrick, obrigado pela presença, tá? Volte mais vezes.
0: Agradeço demais a todos os ouvintes aqui da Nova Paranaíba, ao Radvair, nosso vereador aqui do nosso município. E finalizo dizendo que a melhor defesa do profissional da saúde continua sendo uma boa comunicação, uma documentação de qualidade e uma atuação preventiva. Um abraço a todos. Espero voltar mais vezes com outros assuntos importantes da área da saúde. A vocês, ouvintes, né, aqui da Nova Paranaíba, sugestões de temas, mande para o Carol, mande aqui para a Nova Paranaíba, que nós, enquanto advogados, não seja da minha especialidade, tenho certeza que algum outro colega vai estar à disposição para instruir muito bem os seus ouvintes, Carol.
1: Grande abraço, ponto final e mais um Itumbiara ao meio-dia que volta amanhã às 12. Valeu, tchau, tchau.
2: Nova Paranaíba e a hora certa. 12 horas e 59 minutos.

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1: 13:02.
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13h04, 13h04, boa tarde pra você! Começando mais um programa Super Tarde, como sempre, de bem demais da conta, de bem com a vida que estou! Nunca desisti, solte a voz! A partir de agora, muita alegria no seu rádio e a sua participação. Você pode começar chamando 3431-8888 para você que vai participar do WhatsApp, mensagem de voz ou de texto, ou você pode ligar direto nesse mesmo número, tá bom? E eu quero contar com a sua participação porque aqui estamos de bem com a vida. Muita alegria nessa tarde de quarta-feira, você participando e a gente falando coisas boas aqui, não é mesmo? Então, meu amigo, nada de pensar que a vida é dura, que é difícil, que não vale a pena. Lembre sempre, água mole em pedra dura, tanto bate até que fura. Então, vamos lá, de bem com a vida. Sorrindo, coração, amando, feliz. Eu vou começando por aqui estou eu, José Carlos Carol, do outro lado, eu quero saber quem está do outro lado me ouvindo, quem está aí? Vem participando do telefone 3431-8888, nosso WhatsApp é o mesmo, né, 3431-8888, você pode mandar a sua mensagem e eu vou atender você com aquele carinho todo especial. E sabe por que eu estou de bem com a vida? Porque cada dia eu tenho recebido mais ligações, mais participações pelo WhatsApp. E isso que é bom, saber que do outro lado tem muita gente nos acompanhando. Hoje, por exemplo, eu fui em um supermercado da cidade e encontrei uma pessoa que diz que me escuta todos os dias e daqui a pouquinho estarei mandando um abraço para ela, tá bom? Daqui a pouquinho eu vou mandar um abraço para todo mundo. Então vem comigo, vem participando, vem que vem! E eu vou chegando com a primeirinha de hoje. Eu quero saber, quem vai participar primeiro? Qual o primeiro bairro da cidade de Itumbiara a participar hoje aqui no WhatsApp? E no telefone, quem será a nossa primeira participação? De qual bairro? Vamos lá! 13h06, chegando a primeira de hoje, Jorge e Matheus. Voa, voa, beija-flor, boa tarde.

Isso é bom demais! E eu quero contar mais, gente. Vai, olha, mas tá muito bom, tá bom demais. E a sua participação tá chegando, você aí dos quatro cantos de Itumbiara participando comigo. E eu quero que continue assim. Mande aí, a gente vai atendendo você. E olha, tá demais, né? O nosso WhatsApp tá bonito, tá cheinho, cheinho, mas tá faltando você. Você que é aí nos nossos bairros, você que é da zona rural, você que é das cidades vizinhas, você que nos acompanha através das nossas redes sociais, continue participando. Siga aí o Instagram, né? Da Nova Paranaíba, acompanhe através do radinho, aquele tradicional radinho de pilha. Baixe o aplicativo e você vai acompanhando tudo, tudo, tudo, tá? E aproveita e me segue também aí nas redes sociais, tá? Só procurar aí jornalista Carlos Carol e você pode me seguir também no Instagram, tá bom? Então vamos lá, né? Deixa eu ver aqui. Olha, tá demais, não é? Tá muito lindo aqui o nosso WhatsApp, realmente a participação incrível aqui. Deixa eu ver quem que mandou já um abraço aqui. A Lucimar, lá do bairro Planalto. Ô Lucimar, como é que você tá? Tá tudo bem? Ela foi a primeirinha hoje a mandar pra gente aqui, né? Mas depois da Lucimar, foi uma chuva de participação. Eu quero ver qual bairro vai ter mais participação no dia de hoje, viu? Eu quero fazer, e no final do programa eu vou falar, qual o bairro que mais participou comigo no programa de hoje. E eu já tô vendo aqui gente do Planalto, Sebastião de Moura, Paranaíba, Vila Vitória 1, tem gente também do Ferreira da Costa e tem muita gente. Mas Lucimar, como é que tá? Tudo bem por aí? Então vamos com mais música aqui, já já tem muita informação pra você dentro do Super Tarde. Gustavo Lima, boa tarde Lucimar, a turma toda do bairro Planalto.

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2: 13 horas e 15 minutos.
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6: 13h16, Super Tarde Paranaíba com você até às 16, com muita alegria. 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Drogaria Araguaia. A sua saúde em boas mãos. 13h16, você pode continuar participando comigo. 34318888 e vai me dizendo aí de onde você está falando comigo, de qual o bairro que você está, né? Sempre bom saber de onde você está falando. Então, vai participando, 34318888. E nós vamos atendendo você com aquele carinho todo especial, tá bom? Olha, lembrando para você que nós estamos juntos com a campanha do Hospital do Amor, que está sendo realizada através do 10º Leilão Direito de Viver. 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É uma doação para o Hospital do Amor de Barretos, que presta um serviço tão importante para a nossa gente, né? Então, vamos lá contribuir com o Hospital do Amor, tá bom? É muito importante, eles fazem realmente um trabalho grandioso, né? Aqui, Edson Oliveira, lá do bairro... Buritis, um abraço para você, tá lá escutando o programa, obrigado pelo carinho, né? E eu quero ver mais gente participando, né? Eu quero mais pessoas participando aqui, trazendo as suas mensagens aqui, porque nós vamos ouvir os áudios, né, das pessoas que estão mandando aqui pra gente. Então, 34318888. 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Bora de música! Vamos trocar aqui uma música boa, né? Que o pessoal gosta bastante. A gente vai aqui trazendo música para você e contando com a sua audiência. Olha, eu quero dizer para você, hoje, mais uma vez, após as 14 horas, nós teremos a carta do ouvinte. E hoje é uma carta bem interessante que eu convido você para ouvir e participar, dar a sua opinião. É algo bem interessante mesmo, tá? E a pessoa, né, se dispõe a escrever, contar a sua história. E é bom quando ela tem o retorno, né, dos ouvintes, que se manifesta, dá o seu apoio, até para dar aquele acalento, aquele aconchego no coração. E a história de hoje também, a exemplo das outras, é uma história muito bonita e que merece a atenção de todos nós. Então, vamos todos aí somar força, né, com essa nossa ouvinte de hoje e deixar aqui a sua opinião, tá bom? Deixa eu abraçar aqui a Deixa eu pegar aqui, né, que eu anotei aqui e disse que mandaria um abraço e a gente não pode deixar de cumprir aquilo que a gente promete, né? Então, vamos lá. Deixa eu achar aqui onde foi que eu mandei aqui para a pessoa participar, que dizendo que iria mandar uma mensagem para ela. E deixa eu me ver aqui, né? Que acabou que eu coloquei aqui, num, anotei e desapareceu. Nada, desapareceu nada, né? Tá por aqui. Eu sei que é moradora de ali próximo a... É na Travessa Neca... Neca alguma coisa, viu, gente? Daqui a pouquinho eu procuro aqui, que eu anotei em algum lugar e... Isso que é anotar bem anotado, né? Anotei tão bem anotado que não tô conseguindo encontrar aqui, viu? Pensa numa coisa dessa, viu, gente? Mas é assim mesmo, né? Muita, muita participação, muita gente. E acaba que a gente acaba se enrolando um pouquinho, né? Mas bora de música. Daqui a pouquinho eu encontro aqui e vou mandar a mensagem, vou mandar aquele abraço para essa turma toda que está acompanhando a gente, não é mesmo? Então, vamos de música bonita, viu, gente? Muito bonita essa música aqui. É das antigas, mas a turma gosta. Viviane, bairro Jardim Liberdade, boa tarde para você. Tá tudo bem por aí? Tá aí. Leandro e Leonardo.

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1: 13:27.
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0: Gustavo Mioto, senhoras e senhores.
1: Murilo Ruf, senhoras e senhores.
2: 13 horas 32 minutos, 13h32. 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
4: 13 horas e 34 minutos.
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2: 13 horas mais 38 minutos, 13h38. Obrigado a você pelo carinho, obrigado a você pela audiência. 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Alô, minha amiga Naísa, lá do Norma Gibaldi, como é que você tá? Tá tudo bem por aí? Que bom, né? Que bom que você também está participando. E eu quero ver, né? Quem vai participar mais? Qual bairro nós vamos ter mais participações hoje? Cadê o pessoal aí do Ulisses Guimarães, Dona Sinica, Santa Maria, São João, Nossa Senhora da Saúde, Buritis 1, 2, 3, Santa Rita? Cadê esse pessoal lá do Maria Luísa, do Messias, Afonso Pena, Jardim Liberdade, São Judas Tadeu, Afonso Pena, Vila, bairro São Sebastião, setor rodoviário? Meu Deus, cadê o povo do social?

Esse povo tá quieto. Norma Gibaldi. Tem também Rimi Martins, Prefeito Zé Moisés, tem Ladário Cardoso, Ana Cardoso, Mutirão, Marulina, Morada dos Sonhos, Jucarantes, Olinta. Enfim, cadê o pessoal do Nova Aurora, Alto da Boa Vista? Meu, eu quero ver você participando, eu quero ver isso aqui inundado de participações. O nosso WhatsApp é o 34318888 e também o nosso telefone que tá tocando. Toca, toca, toca, telefone, eu quero ver você tocar. Alô, Naísa, do Norma Gibaldi. Juliano César, boa tarde pra você.

0: 13 horas e 45 minutos.
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2: 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Deixa eu abraçar aqui, deixe-me ver aqui. Ai, ai, ai, ai, ai, a Terezinha lá do bairro Nova Aurora está participando com a gente. Daqui a pouquinho eu vou atender, tá, Terezinha? Obrigado aí pelas palavras, muito feliz realmente de saber que você também, né, faz parte desses que estão gostando aí do nosso programa. A Dorinha está abraçando a Elaine Machado, a sua filhona, né, Dorinha? Grande abraço! Edson e Hudson, papel de homem!

0: demais.
1: Show. 13 horas mais 54 minutos, 13h54. Daqui a pouquinho tem a carta do ouvinte. E você também, caso você deseje, pode mandar a sua carta, tá? Você pode participar com a gente, mandar a sua carta e a gente vai passar aqui, vai interpretar e vai ouvir a opinião do ouvinte. Daqui a pouquinho, logo após o repórter Paranaíba, você tem a carta e eu convido você desde já a participar. Não é, minha amiga Neuzina? Obrigado pela audiência, pelo carinho. Tá abraçando a Naísa lá no Norma Gibaldi. Zé Henrique e Gabriel. Logo depois tem um repórter Paranaíba e na sequência a carta do 20 de hoje.
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3: 13 horas e 54 minutos.
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4: Goiás deve liderar produção de sorgo pelo 8º ano consecutivo. Goiás deve se manter como o maior produtor de sorgo do Brasil pelo 8º ano consecutivo. De acordo com o 8º levantamento da safra de grãos da Companhia Nacional de Abastecimento, o estado tem produção estimada em 2,2 milhões de toneladas na temporada 2025-26, volume 40,3% superior ao registrado no ciclo anterior e equivalente a 29,3% de toda a produção nacional. O crescimento também é observado na área cultivada. A estimativa aponta expansão de 59,9%

0: passando para 394,3 mil para 631 mil hectares, com produtividade média prevista de 3,5 toneladas por hectare. A resistência do sorgo ao déficit hídrico, a adaptação à segunda safra e o uso predominante na nutrição animal estão entre os fatores que impulsionam a expansão da cultura. Segundo o secretário estadual da Agricultura, Pecuária e Abastecimento, Ademar Leal, o aumento da produção reflete a capacidade dos produtores goianos de diversificar as lavouras e fortalecer cadeias estratégicas do agronegócio. Ele destaca ainda o potencial do cereal para abastecer a indústria de proteínas animais e ampliar oportunidades para a agroindústria e o setor de bioenergia. A produção de sorgo está distribuída em 128 municípios goianos, com destaques para as regiões sul e em torno do Distrito Federal. Cristalina e Rio Verde lideram o ranking nacional de produção do grão e juntas responderam por 28,3% do volume colhido em Goiás na safra passada. Dados da plataforma Aroeira também apontam um crescimento expressivo em municípios como Mutividil, cuja produção aumentou quase 14 vezes em um ano. A expansão também se vê em cidades como São Domingos e São Miguel do Araguaia. Além do mercado tradicional, o sorgo vem ganhando espaço como matéria-prima para a produção de etanol. O governo estadual destaca que o desenvolvimento do sorgo para complementar a produção durante a entressafra da cana-de-açúcar, aproveitando a infraestrutura já instalada nas usinas. 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
2: O presidente Lula, a presidente da Comissão Europeia, Ursula von der Leyen, e o presidente do Conselho Europeu, Antônio Costa, anunciaram nesta terça-feira a criação de um mecanismo para identificar as dificuldades para o comércio de produtos brasileiros, tanto de origem animal quanto siderúrgicos, ao bloco europeu. A medida veio após um encontro entre os líderes à margem da reunião do G7, em Evian, na França. De acordo com o comunicado do Itamaraty, a iniciativa tem o objetivo de buscar soluções que contemplem as preocupações europeias, seja de ordem sanitária, fitossanitária e de proteção da indústria de aço, bem como os legítimos interesses dos exportadores brasileiros, concretizados no Acordo Mercosul-União Europeia. Há pouco mais de um mês, a União Europeia anunciou a exclusão do Brasil da lista de países autorizados a exportar carnes e produtos de origem animal para o bloco europeu. Segundo as autoridades europeias, o Brasil não apresentou garantias suficientes sobre o controle do uso de antimicrobianos na pecuária. O veto à importação de produtos brasileiros deve entrar em vigor a partir de setembro. Em abril deste ano, o governo brasileiro proibiu parte dos antimicrobianos, comprovadamente usados para estimular o crescimento e aumentar a produtividade animal. Mas a União Europeia avaliou que faltam garantias adicionais. Para voltar à lista dos países autorizados a vender os produtos vetados, o Brasil precisará comprovar que cumpre integralmente as novas regras europeias durante todo o ciclo de vida dos animais exportados. Com informações da Agência Brasil, da Rádio Nacional em Brasília, Daniela Longuinho.
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0: Boa 14 horas, 5 minutos, 14.

0: 14:05, boa tarde para você. Olha, quem tiver um par ou para vender ou doar uma grade de proteção para colocar na cama de uma pessoa idosa, chame agora no 64992161293, tá? Uma grade de proteção para colocar na cama de uma idosa. Se você quiser doar ou quiser vender, pode chamar no 64992161293. Eu chame aqui, tá? Na emissora. Também estamos precisando de um par de muleta emprestada para uma pessoa que quebrou o tornozelo. Se você puder, tiver aí uma par de muleta disponível, chamar aqui, a gente fica muito agradecido, tá bom? Olha, tá na hora da carta da ouvinte de hoje, tá? Então eu chamo a sua participação para você, assim que terminar a carta, mandar a sua opinião através do nosso WhatsApp 3431-8888. É muito importante a sua participação aqui para o programa e também para a pessoa, né, que escreveu a carta, que teve a coragem de colocar para fora o seu sentimento, e a sua opinião pode ter certeza que vai ajudar muito a ela a tentar, né, livrar-se desse posicionamento, desse sentimento que ela carrega. Vamos lá? 13, 14 e 6.
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Olá, amigo locutor. Hoje tomo coragem para contar algo que carrego em silêncio há muitos anos. Talvez algumas pessoas me julguem. Talvez outras se identifiquem, mas preciso desabafar. Sou uma mulher de 30 anos e durante grande parte da minha vida amei um homem em segredo. Ele era um pouco mais velho que eu, éramos amigos, conversávamos, compartilhávamos momentos, risadas e confidências. Aos olhos deles, eu era apenas uma grande amiga, mas dentro de mim existia algo muito maior. Meus olhares eram de amor, meu coração acelerava quando ele chegava. Eu sonhava com um futuro ao lado dele. O problema é que nunca tive coragem de dizer o que sentia. Todos os dias eu pensava: amanhã eu conto. Mas o amanhã nunca chegava. Enquanto eu escondia meus sentimentos, a vida continuava seguindo seu curso. Até que um dia, recebi a notícia que mais me machucou. Ele iria se casar. E sabe o pior? O pior é que eu aceitei ser madrinha do casamento. Sim, eu estava lá. Sorri nas fotos, desejei felicidades ao casal, aplaudi a cerimônia, mas por dentro, meu coração estava em pedaços. Ninguém sabia que, enquanto todos comemoravam uma história de amor, eu enterrava a minha, sem que ela sequer tivesse começado. Até hoje, eu me pergunto: e se eu tivesse falado? E se eu tivesse reunido coragem para dizer que o amava? Será que ele teria me dado uma chance? Será que hoje estaríamos juntos? Será que aquele casamento poderia ter sido nosso? Essas perguntas me acompanham como sombras. Durante anos, eu ligava para a rádio e pedia músicas românticas. Em silêncio, imaginava aquele homem ao meu lado. Criava histórias que nunca existiram. Vivia

vida que só acontecia dentro da minha cabeça. O tempo passou. Ele seguiu a vida dele. Eu fiquei presa ao passado. Hoje, tento recomeçar. Tento abrir meu coração para novas pessoas. Mas existe um medo enorme dentro de mim. Medo de amar novamente. Medo de me entregar. Medo de sofrer. Medo de decepcionar alguém. Medo de descobrir que perdi tempo demais esperando por um amor que nunca soube que existia. Por isso, escreva esta carta. Quero perguntar a você que me escuta neste momento, o que vocês fariam no meu lugar? Vocês acreditam que eu devo esquecer de vez esse amor e seguir em frente? Ou acha que algumas histórias são tão marcantes que nunca conseguimos deixá-la para trás? Será que o meu sofrimento nasceu do amor ou do silêncio? Hoje, eu só sei de uma coisa. As palavras que não dizemos podem se transformar nos maiores arrependimentos de nossa vida. E eu estou pagando o preço de um sentimento que nunca tive coragem de revelar. Então, pergunto a você. Você já perdeu alguém por falta de coragem? Acredita que essa ouvinte que escreve e descreve esse amor do passado deve lutar para se libertar dessa dúvida que acompanha há tantos anos? O que você que está ouvindo nesse momento pensa? Você acredita que ela deve recomeçar? Deve buscar encontrar um novo amor? Deve seguir a sua vida? Quero a sua participação a partir de agora, através do nosso WhatsApp 3431-8888. Você pode opinar, você pode deixar aqui a sua mensagem na participação desta nossa ouvinte. São 14 horas e 13 minutos e ela citou na música aqui, na sua carta, uma das músicas que ela pedia constantemente e pediu para que a gente tocasse. Enquanto isso, você vai participando aí, vai mandando a sua mensagem e eu vou colocando no ar aqui.

0: 14:19, 14:19. Obrigado você pelo carinho, obrigado você pela participação. E eu quero contar com a sua opinião sobre a carta do ouvinte. Vamos lá, né? A primeirinha de hoje.
1: Já falar para esse amigo da carta também, que, na minha opinião, pela minha experiência de vida, acho que ela tem mais é que se lembra dela. O que ela tinha que fazer, ela tinha que ter feito quando ela era solteira. Deixou ela casar, agora ela que segue a vida dela, vai em busca de novos amores e deixa ele viver a vida dele. Essa é a minha opinião. Muito obrigadão, fica com Deus.

0: Obrigadão você, minha amiga Marta, aí do Norma Gibaldi. Você também pode participar comigo, mandando aqui a sua opinião sobre a carta da ouvinte. Abraçar o meu amigo Décio Eustáquio. Ô, Dessão, como é que você tá? Tá cada dia melhor, meu amigo? É, com as graças de Deus vai ficar bom e muito bom logo, logo, né? Abraçar também a minha ouvinte, né, que eu encontrei hoje no supermercado, a Dalva Gonçalves Costa. Alô, Dalva, obrigado pelo carinho, obrigado para você, para toda a sua família, tá? Pela audiência, por estar acompanhando aí, diz que me acompanha sempre. Muito obrigado mesmo. Ela mora ali na Travessa Neca Faria. É isso! Abraço para você, abraço para a turma toda que está nos acompanhando aqui. A minha amiga Maria, lá do bairro Dionária Rocha, obrigado pelo carinho, tá? A Joana Dark, também do bairro Planalto, né, Joana? Obrigado você pelo carinho, tá? É... Deixa eu ver o que a Joana tá falando aqui, gente. Eu acho que ela nunca participou, não, né? É a primeira vez, né? Deixa eu ver aqui. O que ela diz pra gente?
1: Oi, amigo, tudo bem? Parabéns pelo seu programa, tá? Você já começou arrasando. Adoro seu programa. Sou aqui do bairro Planalto, tá? Sou seu ouvinte todos os dias. Obrigado, com Deus, tá?
0: Obrigado você, minha amiga Joana Dark. Tem também mais pessoas participando aqui. A Maria Josefa, lá do Novo Horizonte. Tá aqui, Carol, boa tarde, estou aqui no trabalho ouvindo o seu programa que tá muito bom, continue assim, obrigado, tá? A Luísa de Freitas, da rua Divinópolis, Carol, boa tarde, ela quer ouvir o retrovisor, daqui a pouquinho eu vou tocar para você, tá? Minha amiga, obrigado aí pelo carinho. O Edson Oliveira, boa tarde, estou aqui ouvindo no bairro Buriti 1. A Lucimar lá do bairro Planalto, já mandei um abraço, né? Então vai mandando aí a sua participação e a gente vai tocando aqui. O telefone é o 3431-8888 para você ligar direto e o mesmo número para você mandar mensagem no WhatsApp, mensagem de texto ou voz, e a gente vai alinhando tudo aqui, tá bom? Abraçar agora a minha amiga... Aliás, né? Já a gente vai atender aqui a Neuzina, né? Neuzina, já a gente manda para ela, tá bom?
2: 14 horas e 22 minutos.

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4: Alô, Neuzina, abraço pra você, pra Naísa, Henrique e Gabriel.

0: Beto e Romário.
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2: 14 horas e 29 minutos.
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0: Abraçando minha amiga Vilma Andrade lá no bairro Santa Rita. Ô Vilma, como é que você tá? Tá tudo bem por aí? O pessoal da Saneago já foi por aí, já resolveu, né? Daqui a pouco a prefeitura também vai passar aí com seu departamento de iluminação para poder resolver, para ficar tudo às claras por aí, né, minha amiga Vilma? Obrigado você pelo carinho de sempre, tá bom? 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Olha, nós estamos precisando, gente, para uma pessoa que quebrou o tornozelo, de um par de muletas. Se você puder emprestar, tá? Chame aqui, mande aqui pra gente aqui. Através do nosso WhatsApp 3431-8888. Também estamos precisando de uma grade para proteção, para colocar na cama de uma idosa. Aquela gradezinha que coloca, se você quiser doar, se quiser vender, você pode chamar no 649-9216-1293. 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Tá, deixa eu mandar um abraço agora para minha amiga Sol. Ô Sol, como é que tá por aí? Tá tudo bem? Minha amiga Sileuza também na audiência. Tem também muita gente participando, né? Já já a gente vai mandar pro ar todo mundo aqui tá participando, tá certo? 14h33.
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0: 14 horas mais 36 minutos, 14:36. 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
2: 14:37.
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3: 14 horas e 41 minutos.
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1: 14 horas e 44 minutos.
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2: 14h46, abraçando você nos quatro cantos de Itumbiara, minha amiga Maria da Horta. Como é que você tá? Tá aí trabalhando, tá agarrada, tá trabalhando muito, né, minha amiga? Abraçando você, né? Abraço também pra Terezinha lá do bairro Nova Aurora. Muito obrigado pela audiência e a participação de sempre, tá, minha amiga? Abraçar os meus amigos pedreiros que estão aí também acompanhando, pedreiros, os ajudantes, os eletricistas, os carpinteiros, você que trabalha aí no dia a dia, nos aplicativos, transportando pessoas aí de um lado para outro, em Itumbiara, na cidade vizinha, nosso abraço. Divino Eterno, tá lá, boa tarde, gostaria de ouvir a música Os Meninos de Itumbiara, Desfaz a Mala, já a gente toca para vocês, tá, meu amigo? O Otávio Rastrello também tá participando aqui, o Jair, meu amigo Jair, mas a Gorete também estão lá na audiência participando, o André do Dom Bosco, daqui a pouquinho eu vou atender todo mundo, viu, gente? Deixa eu mandar agora aqui pra minha amiga a Sileuza, daqui a pouquinho, deixa eu achar a música da Sileuza aqui também, né? Ela tá pedindo uma música boa aqui, né? Né, Sileuza? E a Xera pediu aqui com Gino e Geno. Daqui a pouquinho a gente vai tá tocando para ela também, tá bom? Enquanto isso, eu vou mandar aqui uma música já, né? Aqui para quem que pediu Peito de Aço. Ah, foi a Neuzina, né, Neuzina? Peito de Aço já vai pintar para você, tá bom? 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Olha, estamos precisando de um par de muletas emprestado para uma pessoa que quebrou o tornozelo. Se você tem um par de muletas aí e não está utilizando, quer passar para frente, quer, né, ceder para alguém, então, manda para cá que a gente vai passar para a pessoa que está precisando, tá bom? 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de Itumbiara, tá bom? E para todo o Brasil, né? Ah, vamos de música! 14h49.

0: 55 minutos.
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9: Soja certificada pode movimentar até 5,6 bilhões por ano. A certificação da soja de baixo carbono pode abrir uma nova frente de valorização para a cadeia produtiva brasileira, com potencial para gerar até 5,6 bilhões anuais em valor associado ao carbono até 2035, além de garantir acesso a mercados mais exigentes e melhorar a rentabilidade dos produtos. Segundo o levantamento, o principal ganho da certificação não está na venda de crédito de carbono, mas na combinação de prêmios pagos pela soja certificada, redução de custo de produção e maior acesso a compradores globais interessados em cadeias sustentáveis. A estimativa é que o programa Soja Baixo Carbono possa adicionar cerca de R$ 560 por hectares à rentabilidade do produtor. O estudo projeta que o cenário base, cerca de 31% da área cultivada com soja no Brasil, deverá estar certificada até 2035, o equivalente a aproximadamente 17 milhões de hectares. Neste caso, o impacto climático alcançaria 23 milhões de toneladas de CO2 equivalente por ano, podendo chegar a 57 milhões de toneladas, caso seja considerado o potencial de sequestro de carbono no solo identificado pela Embrapa. Sobre o potencial de geração de crédito de carbono, a projeção do especialista é significativa. Temos uma metodologia proprietária que indica que nos próximos 10 anos, cerca de 30% da área cultivada com soja no Brasil poderá estar certificada, o equivalente a aproximadamente 17 milhões de hectares, ressaltou. 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
10: Um grupo de trabalho vai aprofundar a análise da segurança da vacina Butantan DV contra a dengue. A medida foi publicada nesta terça-feira, 16 de junho, pela Anvisa, a Agência Nacional de Vigilância Sanitária. O objetivo é levantar informações para análise de risco-benefício do imunizante com base em evidências científicas atualizadas. Segundo a Anvisa, o grupo de trabalho vai ajudar a analisar dados de pacientes, o avanço da doença e a segurança da vacina. Entre suas atribuições estão a organização das discussões técnicas, a consolidação de evidências e a elaboração de fundamentos para tomada de decisão regulatória. O grupo será formado por representantes de diferentes áreas da Anvisa, como produtos biológicos, monitoramento de produtos e inspeção sanitária. Há também a previsão da participação de integrantes do Programa Nacional de Imunizações do Ministério da Saúde. O grupo terá duração indeterminada e poderá permanecer em atividade enquanto houver necessidade de acompanhamento e análise sobre segurança da vacina. No dia 8 de junho, o Ministério da Saúde suspendeu de forma temporária a imunização contra a dengue no país com a vacina do Instituto Butantan. A pasta informou naquele dia que 42 pessoas apresentaram sintomas mais severos após a vacinação, sendo que 3 precisaram de internação e 2 delas morreram. Em nota, o Instituto Butantan informou que a suspensão visa garantir a segurança da população nas próximas etapas da vacinação. Até o dia 30 de maio, pouco mais de 500 mil doses da vacina do Butantan foram aplicadas em todo o país. O imunizante foi incorporado ao SUS, o Sistema Único de Saúde, em janeiro deste ano.

0: suspensão vale apenas para a vacina produzida pelo Butantan e não inclui o imunizante Qdenga, do laboratório Takeda, também aplicado no SUS. Com informações da Agência Brasil, da Rádio Nacional em Brasília, Osama El Ghauri.
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1: Horas e 2 minutos, 15:02. Bora lá ficar a par de tudo aquilo que está acontecendo em Itumbiara e na região. Vacinação antirrábica amanhã na Praça Célio Barra, próxima escola Oscar Moisés, no bairro Santos Dumont. A partir das 7h30 até as 10h30, depois das 13h30 às 16 horas. Feira da Agricultura Familiar acontece nesta sexta-feira, às 17 horas, no Parque de Exposição Dr. Valdivino Vaz. Participe! Goiás Social em Ação, serviços gratuitos para você aqui de Itumbiara, dias 23 e 24, no Espaço Capim de Ouro. No dia 23, das 8 às 17 e no dia 24, das 8 às 12 horas. 10º Leilão Direito de Viver acontece no próximo dia 20, às 11 horas, no Tatersal Alvorada Leilões. E vai ter leilões de prendas e de gado. O almoço será servido às 11 da manhã. Doe amor em forma de alimento. O Hospital do Amor de Barretos precisa de nossa solidariedade. Doe macarrão e fubá. Deixe suas doações aqui na portaria da Paranaíba. Dia 20, 17 horas e 30 minutos, acontece a 27ª Marcha para Jesus. Saída da Praça Sebastião Xavier, percorrendo a Rua Paranaíba, Beira Rio, até chegar no Capim de Ouro. Vamos ter shows e muitas palestras com Fernandinho, Delino, Marçal, Jefferson e Sueli e também Angiele. Também no dia 20 acontece das 8 às 12 na Escola Peixoto da Silveira, no bairro Dona Marulina, o programa Semeando Saúde, tá? Então vai lá, sábado às 8 da manhã, o Arraiá Solidário da Ubra vai acontecer neste sábado, dia 20, em prol do Lar Vicentino. Quadrilha junina, comidas típicas e bebidas, entrada franca e a sua participação é importante. Dia 19 começa a grandiosa Expo Agro na cidade de Bom Jesus. O Ocels vai realizar no próximo dia 27 a sua festa junina lá no Rotary Clube Itumbiara Norte, no bairro Carfã, a partir das 17 horas do sábado. Também no dia 27 vai acontecer a 20ª Festa Junina do Trevo da Associação Nossa Senhora da Abadia e Ana Marques da cidade de Centralina. Comidas típicas, pipoca, quentão, pula-pula, muito forrozão, animação do Rodrigo Porto e Vitor Plata. Dia 27 também acontece o Dia de Campos, Campus Experimental da Ubra, das 8 às 12 na Avenida Caldas Novas, bairro São João. Vai ter também o Arraiá da Paróquia Nossa Senhora das Graças no dia 27 às 19 horas, ingresso a um realzinho. E no dia 25 começa a grandiosa festa em louvor ao Divino Pai Eterno na cidade do Panamá, com caminhada a partir das 16 horas. Aí, está bem informado de tudo aquilo que vai acontecer e a gente continua daqui aguardando a sua participação. A presença agora é de Gino e Geno, trazendo a música aqui para minha amiga Sileuza. Boa tarde!

0: 15 horas 11 minutos, 15 e 11. Boa tarde para você. Obrigado pelo carinho, obrigado você pela participação. E é muito bom contar aqui com a sua audiência, tá bom? Deixa eu mandar aqui. Ô, Elaine Machado, tudo bem com você? Obrigado aí pelo carinho, obrigado pela audiência. Elizabeth do Guri Rodrigues, oi, boa tarde. Sou moradora aqui do bairro Guri Rodrigues. Gostaria de ouvir a música Laço Aberto com a Taíde e Alexandre. Alexandre, né? Daqui a pouquinho a gente toca. Boa, Divino Eterno, boa tarde. Gostaria de ouvir a música Os Meninos de Itumbiara, Desfaz a Mala. Vamos com mais participação aqui, botar o povo para falar. Afinal de contas, o programa é para isso.
1: Meu amigo Carol, boa tarde. É o Jair. Estamos aqui ouvindo o programa, viu, Carol? Muito bacana. Uma voz limpa, suave. Um programa bem explicado. É um programa muito bom, seu programa, viu, Carol? Faz a gente recordar mesmo, porque o programa seu está com audiência espetacular. Continua assim, Carol. É, passa uma música aí para nós, aqui do Bar Santinês. Passa aqui a música Fuscão Preto, sabe? Oferece essa música pro Dairinho, Flauzinho. Tô ouvindo seu programa, tá? Bar Santinês também. O Dairinho e Flauzinho. Passa para ele Fuscão Preto, ele gosta muito, tem uma música boa, tá? Estamos ouvindo aqui, Carol. Tenha uma boa tarde, continua o programa. Obrigado.
0: Obrigado você, meu amigo Jair. Obrigado você pela participação. Deixa eu ver aqui o Otávio Rastrello, né? O Otávio também está participando aqui.
2: Ô, Carol, beleza? Boa tarde, Otávio Rastrello. Ô, eu quero ouvir uma música que você puder mandar para nós aí. Se tiver jeito, é Papel de Homem, com Renan e Raí. Para todos que estão com o lado ligado, né? O Juquinho da Saúde, o Zezão do Voltebarra, com a esposa dele ali na Voltebarra. Coliseu Sanfoneiro, Buriti 1, para toda a minha equipe de trabalho de construção civil, e para vocês também aí. E quem gostar da música, para minha mãe, Maria de Fátima Rastrello, na Horta Luiz, minha tia Lúcia, né, que faria eterno, Mário Roso, e para minha esposa ali também, que está lá em casa, ouvindo o rádio, Maria da Paz, minha filha Júlia Gabriela e o Gustavo no trabalho dele também escutando. Vamos ouvir Papel de Homem, do Renan e Raí, e para todos que estão com o rádio ligado, então boa tarde.
0: Tá certo, meu amigo Otávio. Otávio Rastrello, né? Obrigado aí pela participação. Vamos ver aqui, tem mais participações aqui.
3: Oi, boa tarde. Deixa eu dar a minha opinião sobre a carta que eu tô ouvindo.
0: Ela já participou, né? Aqui é da carta, já falou. A Joana Dark, lá do bairro Planalto. Ô, Joana, obrigado pelo carinho, obrigado pela participação. A Marlene também, né? Ô, Marlene, como é que vai? Tá tudo bem?
4: Rapaz, Carol, hoje eu vou te pedir. É dois dias que eu passei mensagem pra você, não deu pra você atender. Vê se hoje dá. Eu quero oferecer a música pra mim, a Marlene, a Rejane, que é minha gorda, minha princesa, que Deus me deu. E pra Denina da Rua 7, eu quero aquela música, Malu. Só que eu esqueci quem canta. Vê se hoje você roda ela pra mim.
0: Já dois dias que
4: eu passo mensagem, você não deu pra você olhar.
0: Me fica fala.
4: Com Deus eu ficarei? Amém, eu vou almoçar, vamos almoçar.
0: Bora almoçar. Quem canta essa música, Malu, gente, pelo amor de Deus, me ajuda a resolver esse problema aqui. É, não pode ficar sem atender, né? Não pode de forma alguma. Vamos mais. Deixa eu ver aqui, tem mais aqui.
5: Ô, Carol, que nós estamos escutando ela aqui. Passa o modão aqui, vivendo aqui no mato, que nós estamos pro lado do Boiol. Alô, eu e ela, sou de uma esposa.

Tá certo. Então vamos lá, né? Vamos começar a roubar música pro povo aqui, né? Ah, pediu aqui o Laço Aberto e a gente já começa aqui com o Laço Aberto.

0: 11:20.
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0: 15 horas 22 minutos, 15:22. Obrigado você pelo carinho, obrigado pela audiência, participação aqui comigo. Muita gente participando e eu vou tocando a sua música, né? Deixa eu ver aqui a participação da minha amiga Socorro, né? A Socorro tá aqui participando e eu vou trazê-la, né, para poder participar aqui comigo também, tá? Ela mandou a sua mensagem. Deixa eu só ajustar tudo aqui, né? É, tem a Marilda. Ô Marilda, tudo bem? Marilda lá do Jardim Leonora 2. Ô, tá certo, Marilda. A Elizabeth também já mandei. O Divino dentro aqui. A Vilma tá lá no Santa Rita. A Rita hoje, a Vilma hoje pediu pra gente interceder junto a Saneago. A Saneago já foi lá, já resolveu, né? Nós temos com mais pedidos aqui para Saneago. Agora me ligaram ali em frente ao Asilo da Maria de Lourdes, pedindo também ajuda para resolver um problema. Já passei ali para o pessoal, né? Então, vamos lá, né? Tentar resolver mais esse probleminho aí.
1: Boa tarde, Carol. É a Socorro do Ferreira da Costa. Eu queria escutar a música do Daniel, do outro lado do rádio. Uma boa tarde, tudo de bom para você. Eu escuto todo dia. Escuto a reportagem, escuto o programa todinho. Adoro o seu programa, muito bacana. Um abração, tudo de bom.
0: Minha amiga Socorro, e obrigado aí por participar, por acompanhar a gente aqui todos os dias, tá bom? Então tá aí o Daniel pra você do outro lado do rádio.

0: 11:28.
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8: 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É, tem mais gente participando aqui agora. É, tem aqui o Francisco, né? Já participou, já mandou, deixou o seu recado e ele quer ouvir Vivendo Aqui no Mato, Trio, Parada Dura e Zé Neto e Cristiano.

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4: 15h34, Osmar Jerônimo de Souza comunica que perdeu uma carteira contendo todos os documentos pessoais nas imediações do supermercado Esquinão, no Jardim Leonora, até a rua Paulo Roberto Ventura. Pede quem encontrou encontrar, deixar aqui na Paranaíba ou ligar 999487556. Abraçando você aí nos quatro cantos de Itumbiara, você que está participando comigo e que ainda não participou, vamos lá, né? Vamos participar. Deixar o seu recado. Deixa eu ver aqui. A Romilda, do bairro Santa Inês. Boa tarde, Carol. Gostaria de ouvir uma música com Nando Moreno. Não sei se dá tempo. Vamos ver se dá tempo, né? A Marilda também está aqui participando com a gente. Mas deixa eu pegar aqui. Deixa eu ver aqui. A minha amiga Marilda, né? Cadê a Marilda, hein? A Marilda, ela quer ouvir uma música aqui? Deixa eu ver.
5: Dormi na praça. Ofereço para Luzinete, Luciano Santos, Lurdinha do Bolo, Maria Ferreira, Joana Costureira, Lourdes e todos que estiver ouvindo Paranaíba. Para vocês também. Tchau, obrigado.
4: Tchau, obrigado. Então, 15 horas mais 35 minutos. Então, bora dormir na praça com Bruno Marrone.
0: Vamos nessa, dormir na praça.
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3: 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Olha, estamos precisando de um par de muletas emprestado para uma pessoa que quebrou o tornozelo. Se você tiver aí e puder ceder, pode mandar a mensagem aqui no nosso WhatsApp 3431-8888. Por falar em WhatsApp, vamos com mais participações?
4: Carol, boa tarde. Aqui é Jandir do Jardim Liberdade. Não perca o seu programa, tô te ouvindo. Manda uma música aí do Chapeludo pra mim, a Jandirinha do Jardim Liberdade. Tô ouvindo você. Seu programa é bom demais. Não perca o seu programa. Acaba o programa meio-dia, já tô te ouvindo. Deu uma boa tarde. Tô te ouvindo aqui no Jardim Liberdade. A Jandirinha, quem pôs pedido em mim foi o Guilherme. Com Deus. Bom programa.
3: Com Deus também, minha amiga Jandira, minha amiga Jandirinha. Obrigado você pelo carinho, tá? Obrigado por participar aí sempre com a gente. Tem mais participação, tem muita gente participando. Ah, Marilda já ouviu aí, né, Marilda? Ô, oh, Romilda, aí no Santo Inês. Bora lá, então, com Nando Moreno. Música boa pra turma toda. Nando Moreno, Chapeludo. Aproveitar pra mandar pra Maria da Horta. Ela gosta muito do Chapeludo, né, Maria da Horta? Tô sabendo. A minha amiga Dorinha também curte de montão, né, Dorinha? Nando Moreno, Chapeludo no Super Tarde.

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2: 15 horas e 44 minutos.
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7: 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São 15 horas e 45 minutos, 15h45, e você participando aqui do programa Super Tarde Paranaíba. Olha, tem aqui uma solicitação, né? Foi perdida uma chave canivete do carro Jeep nas proximidades da rua do Vapt Vupt, rua Anchieta e rua Bandeirantes. Gratifica-se com R$200. Quem encontrou ou encontrar, ligar no 649-9326-6272, falar com Guilherme. Portanto, se você encontrou uma chave canivete do Jeep aí nas proximidades do Vapt Vupt, rua Anchieta, rua Bandeirantes, pode ligar no 649-9326-6272, falar com o Guilherme, ele vai gratificar você com R$200, viu? Então, bora lá, quem encontrou vai ter essa gratificação aí, né? Vamos com mais participações aqui, já estamos caminhando para o final do nosso programa.
9: Boa tarde, Zé Carlos, Carol, Luciano, aqui de

0: frango assado aqui te ouvindo, hein? Toca aquela moda pra nós aí do Jean Giovanna, amigo seu. Parece aí pro Zé de Brito, Juquinha da Saúde, meu pai Anísio, Heleno lá do Morado do Sonho, pessoal do Lavador Disque Ternura, pessoal lá da Mecânica do Tchão, Mário Fofoca, o Sebastião Roberto da Chacra. E pra quem gostar da moda, quartou, hein? Lertadinha da semana. Bora agir, bora trabalhar.
1: Bora trabalhar, porque tem muito tempo e muita coisa pra ser feita. Então tá aí, Gian Giovanni.

0: 11:51.
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9: São 15:53, 15:53. Obrigado você pelo carinho, obrigado por ter participado com a gente. Convite para estarmos juntos amanhã, e amanhã vai ter muito mais e a sua participação, tá? O André tá mandando aqui, né? A música é pro Juquinha da Saúde, Luciano do Frango Assado, o Heleno do Morada do Sonho, Domingão Berranteiro, o Matador de Onça, Rony da Lanchonete, Dom Bosco, Zé do Brito, Chicão da Rua 28, o Mané da Pedra Jimbinha e o Burro do Marulina. Que Deus abençoe sempre, tá certo. Abraçar também aqui meu amigo Peninha, né? Sempre na escuta, Peninha. Obrigado aí pela audiência. Mandaram um abraço aqui para Exaltina. Oi, Exaltina! Obrigado, meu amigo. Hoje, infelizmente, não dá para rodar a sua música. A Kenny Andrade também não dá tempo, tá, minha amiga? Mas continue aí com a gente, participe amanhã, né? Quem sabe amanhã a gente consegue, né? Manda mais cedo um pouquinho, tá, Exaltina? O seu pedido aí para a gente atender você, tá bom? E a gente vai ficando por aqui. 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Gratidão a todos, obrigado pelo carinho. Já já tá pintando aí Lindomar Pedrada. Suene Aparecida, obrigado você também pelo carinho, tá bom? E a gente fecha o programa de hoje. Daqui a pouquinho, Lindomar Pedrada chega por aqui.

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2: 15:59.
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5: Cenário global deve impulsionar a exportação de carne brasileira. A combinação entre a queda da produção de carne bovina nos Estados Unidos e o crescimento da classe média chinesa deve abrir novas oportunidades para exportações brasileiras de proteína animal nos próximos anos. A avaliação é de Kleber Soares, secretário executivo do Ministério da Agricultura e Pecuária. Segundo Soares, o cenário foi apresentado durante o principal evento anual do Departamento de Agricultura dos Estados Unidos, realizado em fevereiro deste ano. Os próprios americanos reconhece que há um declínio natural da produção de alimentos, especialmente de carne bovina. O rebanho está diminuindo, há redução no número de matrizes e envelhecimento dos produtores rurais. Na avaliação de Soares, essa mudança estrutural fará com que os Estados Unidos aumentem sua necessidade de importar carne bovina, beneficiando países exportadores como o Brasil. Ele citou como exemplo o avanço das compras americanas neste ano. Seguindo informações obtidas junto ao setor exportador, a previsão inicial era de contratos em torno de 280 mil toneladas de carne bovina brasileira para o ano de 2026, volume que já teria alcançado cerca de 320 mil toneladas ainda no primeiro semestre.

0: Outro fator apontado pelo secretário é a expansão da classe média chinesa. Segundo Soares, a população da classe média do país, hoje estimada em cerca de 400 milhões de pessoas, poderá chegar a 700 milhões até 2032. 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
2: O estado do Rio de Janeiro registrou 8 casos de malária este ano. Segundo a Secretaria Estadual de Saúde, todos são considerados importados, ou seja, contraídos fora do estado, ou então com origem da infecção ainda não identificada, mesmo após investigação. O Brasil registrou em 2025 o menor número de casos de malária desde o fim da década de 70. Em relação ao ano anterior, a queda foi de 15%. Também houve redução importante, de 30%, nas formas mais graves da doença. Em nota, o Ministério da Saúde informa que as mortes por malária também diminuíram no país, com uma queda de 28%. Essa redução apareceu também em áreas consideradas prioritárias, como regiões de garimpo, onde houve queda de 18%, e em territórios indígenas, com recuo de pouco mais de 15%. No território Yanomami, que concentra mais da metade dos casos em áreas indígenas, a redução foi ainda mais expressiva. Os registros caíram 22% na comparação com 2024. Já as mortes tiveram uma queda significativa, chegando a 80%. O infectologista Marcos Vinícius da Silva, membro do Comitê de Medicina Tropical da Sociedade Brasileira de Infectologia, explica como os casos de malária são identificados.
3: O diagnóstico, ele é realizado através da pesquisa do parasita no sangue. Com um exame de sangue, se consegue chegar ao diagnóstico de qual é o tipo de malária e introduzir o tratamento mais adequado.
2: O médico enumera os sintomas da doença, que podem ser comuns a outras enfermidades, daí a importância do exame.
3: Febre alta, dor de cabeça, náusea, pode dar vômito, diarreia, calafrio, e as principais formas de transmissão da malária através da picada do mosquito, do anofelino, e também pode ter transmissão da mãe para o feto ou para a criança durante a gestação.
2: Ainda segundo o Ministério da Saúde, a redução de mortes por malária no Brasil é reflexo de medidas como o uso ampliado da tafenoquina, medicamento usado no tratamento da malária. Outra novidade foi o início da oferta da versão infantil do medicamento, a tafenoquina pediátrica, que começou a ser distribuída em março de 2026, com prioridade para regiões indígenas. A malária ainda é um problema sério de saúde pública no mundo, principalmente em países de clima tropical e subtropical. Da Rádio Nacional, no Rio de Janeiro, Tatiana Alves.
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0: 16:06.
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Alô, alô, gente amiga, senhores, senhoras, meus amigos, minhas amigas. Estamos chegando nesta tarde gostosa de quarta-feira, metade da semana, né? Metadinha da semana, 17. É, estamos aí na Paranaíba com o nosso Entardecer no Sertão e vamos aí até às 7 horas com muita alegria em seu rádio. E abraçando você, amigo trabalhador, você, amiga dona de casa, e agradecer pelo carinho da companhia, tá bom? Eu sou o Lindomar Pedrada, muito prazer. Estaremos juntos e vamos até às 7 horas, sempre em nome da Droga Rocha, Óticas Vista, em nome da Modular Magazine e também em nome de Óticas Vista, né? 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Até às 7 horas, com muita alegria em seu rádio. Sejam bem-vindos a 94.7 Nova Paranaíba FM. E já atendendo aqui a minha amiga lá do bairro Paranaíba. É a minha amiga Kenny Andrade, tá ligadinha comigo, né? Olá, Pedrada, boa tarde, meu amigo. Toca pra mim a música do Rio Negro Solimões, Menina dos Olhos Negros, né? É, dedicando essa música pra Dona Ângela, a Josiane, o Zé Divino do bar, o Jorge, o Vanilson, a Lohane, o Juquinha do Cais, o Luciano do Frango Assado, a esposa de Laneide, e para todos gostarem da música. Que maravilha! Obrigado, minha amiga Kênia, moradora do bairro Paranaíba, ligadinha aqui no Entardecer no Sertão. O nosso abraço e uma ótima tarde, tá bom? 16:12, alegria começando em seu rádio, está no ar o Entardecer no Sertão, programa que só toca modão, né? Alô, Kênia! Boa tarde, amiga. Obrigado pela companhia.

0: Moldão bonito, hein, Kenny, do bairro Paranaíba. Rio Negro e Solimões, participação do saudoso Marciano. Aquela dos olhos negros, né? Foi lá pro nosso amigo Zé Divino do bar, pro Jorge, pra Ângela, a Josiane, o Vanilson, a Lohane, o Juquinha do Cais, Luciano do Frango Assado, a Neide. Moda bonita, hein, Kenny? Não conhecia essa moda, né? Rio Negro e Solimões com o Marciano. 16:16. Gente, eu tô precisando do programa de conseguir emprestado, tá? Um par de muletas. Quem tiver e puder emprestar para nós, para o programa, um par de muletas. É para um amigo nosso, né? Foi acidentado, quebrou o tornozelo e precisa da nossa ajuda. Um par de muletas emprestado. Quem tiver, entre em contato comigo. A gente busca, viu? A gente busca, tá bom? Tá certo? E precisa também de uma casa para alugar. Uma casa para alugar no valor de até R$700 no bairro Santos Dumont, né? Ali por perto ali, para duas pessoas apenas. Só para uma senhora e um netinho dela, tá? Se você tem uma casa para alugar no valor de R$700, tem contato comigo. De preferência no bairro Santos Dumont. 16:17, a informação de Droga Rocha, drogaria e perfumaria.
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2: 16:16.
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5: Isto. Oi?
6: Trago de do Glacial.
5: Do Glacial com a música?
7: A turma tá no doce.
5: Repete.
6: Lágrima de sangue.
5: Lágrima de sangue. Essa música é bonita, hein?
7: Amastar.
5: O Antônio Salles conhece música, né? Quanto tempo trabalhou na imprensa? Conhece música, Antônio Salles, né?
6: É verdade.
5: Manda um abraço pra mim e pra ele, viu?
6: Tá bom, pode eu mandar.
5: Aí você vai dar dois abraços, dá o seu e o meu.
6: Obrigado.
5: Fica com Deus, viu?
6: Com Deus também.
5: Tá aí, a minha amiga Ione, Antônio Salles, casal de amigos, está doando um colchão de casal, né? Quem tiver precisando de colchão de casal aí, ó, tá na hora. A Ione e o Antônio Salles Zenon Borges estão doando aí um colchão de casal, tá bom? Entre em contato comigo, tá certo, moçada? Alô, no Zenon Borges também, quem tá me ouvindo é o Toninho Leiteiro, né? Toninho Leiteiro e a Neuza. Alô, Toninho Leiteiro e a Neuza, estão me ouvindo também. Aí no conjunto Zenon Borges, né? São meus amigos e meus ouvintes. Um abraço a vocês aí e obrigado pelo carinho, tá bom? Toninho e a minha amiga Neuza, tá aí curtindo a gente. Aquele abraço a vocês aí, obrigado aí pela companhia, tá bom? O nosso Entardecer no Sertão também, abraçando com carinho. Pessoal que tá ouvindo a gente, o Edmilson Açougueiro, juntamente com o Manezão do Açougue, a Zeri na Rua 10. Aquele abraço. Lá no Recanto Sertanejo, alô Recanto Sertanejo! Pesca e Paga, Lajeado, todo mundo ligadinho comigo aí na região, né? Deixa eu ver aqui, minha amiga Gerza. Alô, Gerza! Um abração, Gerza. Não posso falar agora não, Gerza, porque eu tenho que atender o WhatsApp, que tá no meu WhatsApp aqui o pedido. Não tem como falar com você agora, viu, Gerza? Aí do Bairro da Saúde. Um abraço a você, viu? Deixa eu ver aqui. Cadê? A Roseli. A Roseli tá pedindo a música O Amor e a Rosa. De Paulo e Paulino, né? Essa moda é muito bonita. Aliás, o nosso programa só toca um modão bonito, né, gente? Tem esse detalhe, né? Aqui só tocamos música bonita, né? E a minha amiga lá do Recanto Sertanejo, a minha amiga Roseli, tá pedindo a música, dedicando com muito amor e carinho a mamãe dela, a Dona Magnólia, o Celso Luiz, a Nilce, a Eliene e o esposo dela, que é o João Batista, meu grande amigo João Batista também. Estão ligadinhos comigo aí no Recanto Sertanejo. Nosso abração a vocês aí. Obrigado pelo carinho, tá bom, turma? Ela tá pedindo o Amor à Rosa, só que ela não quer com o Pedro Bento. Ela quer com o de Paulo e Paulino, né? Ela quer com o de Paulo e Paulino. É, aqui quem manda é o ouvinte. Eu apenas obedeço, né? O Amor e a Rosa, tá certo. Vai também essa moda bonita com carinho lá pro Hélio da Rua Leopoldo de Bulhões, né, Hélio? O Hélio também adora essa música da Rua Leopoldo de Bulhões. Um abração, Hélio. Muito obrigado aí pelo carinho, amigo. Então tá aí. Pra turma do Recanto Sertanejo, pra toda a turma do Pesca e Paga Lajeado, o de Paulo e Paulino, meus amigos. Chegando o programa com essa bonita melodia, que eu tenho certeza muita gente gosta, né? Canta de Paulo e Paulino.

0: Aê, modona bonita pra Roseli, João Batista, Recanto Sertanejo, Dona Magnólio, Celso Luiz, a Eliena, a Nilce, no Pesque Pago Lajeado, aquele abraço, né? Alô, meu amigo Jair, muito obrigado, Jair. Jair, né? Gente fino, Jair Santana, o Jairo Santana, os irmãos, né? A Gorete, o Zé Procópio, essa turma toda ouvindo a gente aí, no bairro Santo Inês, obrigado a vocês pelo carinho. Obrigadão, meu Jair. Ela precisa dar casa para alugar no bairro Santos Dumont, né? Tá certo? Um abraço a você, Jair, a Gorete, o Zé, né, o Zé Procópio, o Jairo Santana também. Muito obrigado aí pelo carinho da audiência.
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2: 16 horas e 24 minutos.

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4: É lançamento, hein? Lançamento na Paranaíba.

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1: Lançamento na Paranaíba, Eduardo Costa, imagina eu. 16h34, atenção plantonista equatorial. Atenção plantonista equatorial, moradores do conjunto Jucarantes 2 estão sem energia desde a parte da manhã. Desde a parte da manhã estão sem energia, moradores do condomínio, né, do bairro Jucarantes 2. Pedimos aí plantonista equatorial, um pouquinho de atenção especial para os moradores do bairro Jucarantes 2, estão sem energia desde a parte da manhã. Tá bom, Equatorial? Precisamos de um par de muletos emprestado. Quem tiver e puder doar um par de muletos emprestado, doar não, emprestar pro nosso programa, né? Tá certo? Entre em contato comigo. Alô, Mariana? Mariana Nascimento, tá ligadinha comigo. Boa tarde, Mariana Nascimento. Obrigado pelo rádio ligado, minha amiga.
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3: 16h33.
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1: Olha a hora, 16h36, informando Óticas Vista, nossa missão é te ver bem. Deixa eu mandar um abraço para Caridade, a Beatriz e o Zé Rosquinha. Alô, Beatriz, Zé Rosquinha da Caridade. O Kleber, a Sueli, também o Lindoarte, a Gisele, o Edson, a Zenaide, o Paulo Henrique, o João Vitor, o Joãozinho, a Norminha, o Zerinho, a Marioneide, todo o pessoal da Caridade aí. Um abraço a vocês, obrigado pelo carinho, tá bom, turma? A Lívia e a Célia, da Rua João Manuel de Souza. Alô, Lívia, alô, Célia, da Rua João Manuel de Souza, aquele abraço. Meu amigo Antônio Salles, ligadinho comigo, Antônio Salles. E minha amiga Ione, lá do Zenon Borges. Toninho Leiteiro também, a Neuza, do Zenon Borges. Nosso abraço. Boa tarde. Do Glacial.

0: Aê, Douglas Cial, Lágrimas de Sangue, né? Lá pro Antônio Salles, Aion Zenon Borges, Tony Leiteira e a Neus também ouvindo a gente, aquele abraço, né? Minha amiga Cléo Cavalcante, costurando, ligadinha comigo no Ferreira da Costa. Alô, Cléo Cavalcante, obrigado pela companhia, amiga. Ótima tarde a você, viu? Boa tarde também pra Beth, a Zilda, toda a equipe do Solar de Idosos Maria de Lourdes. Alô, Beth, alô, Zilda. Dando café da tarde lá pros nossos amiguinhos, né? Um abraço a vocês, ótima tarde, tá bom? 16h41 na Paranaíba, informando Droga Rocha, drogaria e perfumaria. É, deixa eu ver que eu vou atender no WhatsApp da rádio, né? É o Mário Fofoca, né? Mário Fofoca, tá ligadinho comigo, morador aí pertinho do Sereia, né? Tá lá o Mário Fofoca e a esposa, tomando café da tarde e ligadinhos comigo aqui na Paranaíba. Alô, Mário Fofoca, fala comigo, amigo.
1: Boa tarde, meu amigo Pedrada.
0: Boa tarde.
1: Mário Fofoca.
0: Diga aí.
1: Pedrada, vê se há possibilidade de você rodar uma música para nós. A música é Cai Sereno, com de Paulo e Paulino. E aproveitando, quero dedicar essa música para meu amigo Gerson Goulart e sua família na Vila de Furnas. Para João Toledo, Murubi 2. Para também Juquinha da Saúde. E para o meu amigo Luciano do Frango Assado. Tchau, obrigado.
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0: É, lançamento, música Fofoca do Ano, o nome da música. Juan e Leandro e Danilo e Davi, na Paranaíba. Vamos agora com os nossos classificados, vamos comprar, vamos vender, vamos alugar. Tá tudo aqui comigo, é só você conferir.
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Foi perdido uma chave canivete e um carro da Jeep nas proximidades da rua do Vapt-Vupt, Rua Anchieta com a Rua Bandeirantes. Se você encontrou essa chave canivete de um carro Jeep, você vai ser gratificado com R$200. Entre em contato com o Guilherme, 99326-6272. Fala com o Guilherme. Hoje tem reunião no Sereia, 19h30. E amanhã, matinê da Santo Sereia, meu dia 30. Matinê amanhã é animada por Rafael Seclado e seus convidados. O nosso amigo Célio Ferreira Borges, comunicando que perdeu a sua habilitação e um cartão de banco. Pede quem encontrou o documento de Célio Ferreira Borges, ligar 99227-8508, que será gratificado. Doe amor em forma de alimento. Doe macarrão Padre Nosso e fubá para o Hospital do Amor de Barretos. Posto de coleta aqui na Rádio Paranaíba. 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
2: 16:52.
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5: Boa tarde, Lindomar Pedrada. Ô, Lindomar, quero ouvir hoje com o André Andrade, Deixa as Águas Rolar. É, quero oferecer para o Ismael Zé Preto, para o Brasil Deltino, para o Divaldo e família, para o Wesley e família, para a Divá, para a Tarsila, para a Aparecida e a Flávia, minha vizinha, para o Zezão lá do Bairro da Saúde, e para todos que gostam da música. Uma boa tarde, um bom programa, que Deus abençoe vocês aí.
0: Esta é a minha amiga Antônia Sebastiana Pires, moradora da Rua Bandeirantes, o setor rodoviário.

0: André Andrade, deixa as águas rolar. Antônia Sebastiana Pires, moradora da Rua Bandeirantes, nosso abraço a você, obrigado pelo carinho. Deixa eu mandar um abraço de motoqueiro pro Cleitinho, o Cleitinho eletricista. Alô, Cleitinho eletricista, receba um abraço motoqueiro pra você, tá bom, amigo? Aquele abraço, obrigado pela companhia.
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0: Lançamento chegando em seu rádio.
4: Bruno Rosa.

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0: Lançamento hoje não, Israel Rodolfo. 17:06. Boa tarde.
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1: Com muita alegria, eu quero agradecer o meu amigo Zezão. O Zezão da Ponte Funda deixou lá em casa pra mim um queijo fresquinho, né? Um pra mim e outro pra você, viu, Franco Gaspar? Tem dois queijos lá em casa que o Zezão deixou pra nós, viu? Tá bom? Amanhã eu trago o seu. Ô, Zezão da Ponte Funda, que Deus derrama um benção em você e sua família, amigo. Muito obrigado, viu, pelo carinho, aquele abraço, amigo. E por falar em queijo, deixa eu mandar um abraço pro Alan Rei do Queijo, né? O Alan Rei do Queijo também tá ligadinho comigo aí na chácara. O Edir do Requeijão, alô, Edir do Requeijão, aí na fazenda, curtindo a gente, né, o Edir do Requeijão. Um abraço a você, amigo. Obrigado pelo carinho, viu? E Araporã, Sor Lázaro, a Rosimeire e a Dona Vicentinha, lá em Araporã. Alô, Dona Vicentina, Rosimeire, Sor Lázaro em Araporã.

0: Boa tarde a vocês, viu? Muito obrigado pelo carinho. Minha amiga Fatinha, da Vila Vitória. Fatinha é vizinha da Neuza, né? Aô, Neuza! Ligadinha comigo, a Neuza. O Oswaldo tá lá em frente, a televisão vendo futebol, né? E a Neuza cozinha. Ô, Neuza! Um abraço a você. Minha amiga Fatinha. Fala comigo, Fatinha. Cadê você, Fatinha? Fala comigo. Ô, Fatinha, grande amiga.
1: Oi, meu amigo Pedradinha, como é que você tá? Tudo bem?
0: Tudo bem, Fatinha. Tudo bem? Danilza,
1: deixa eu te perguntar. Ah. Passa pra mim o telefone do Naldinho, que ele que é pessoal com certa televisão.
0: Ah, tá. Na hora.
1: É uma televisão LG de 20 polegadas, que eu queria... A imagem tá boa, só o som que não tá saindo.
0: Certo.
1: Aí eu queria falar com eles, ver se eles consertam e mandar entregar lá.
0: É, deve ter queimado o alto-falante.
1: Você passa o telefone pra mim, fazendo favor?
0: Na hora. Capaz que queimou o alto-falante da televisão, né, minha amiga? Coisinha simples, viu? O Naldinho é muito bom. Fala que você é minha amiga e faz um precinho bom pra você, viu? Tá certo? Condomínio Granville, o casal de amigos, a Nilda Abreu e o Elcio lá no Granville, também acompanhando o nosso programa. Ah, minhas amigas, meus amigos do Granville, um abraço a vocês. Aí, a Nilda Abreu e o Elcio do Granville. Carmosina passou por aqui hoje. Trouxe doação para o Hospital do Câncer Barretos, trouxe limão para nós, né? Alô, Carmosino Aguimar, aí no bairro Parnaíba, abraço a vocês também. Muito obrigado pelo carinho, viu? Maria Barbosa, fala comigo, Maria Barbosa. É muita coisa que ela mandou para mim, hein?
2: Pedrada, boa tarde.
0: Boa tarde.
2: Pedrada. Aqui é Maria Barbosa, do bairro Paranaíba. Ô, Pedrada.
0: Oi.
2: Vem a camiseta do Brasil aí pra mim, meu filho. Uma camiseta do Brasil que agora eu não posso comprar.
0: Vou pedir o Lanzudo, viu?
2: Brasileira, torcer pelo meu Brasil.
0: Tá certo, tem que ser mesmo, patriota, Deus, né? Quiser. É brasileira, tá certo.
2: Oi, Pedrada, boa tarde. Aqui é Maria Barbosa, do bairro Paranaíba.
0: Sim.
2: Pedrada, deixa eu te falar. Aí no bazar de vocês não tem camiseta do Brasil, não? Eu queria ganhar uma camiseta do Brasil.
0: Certo.
2: Tá bom, se já tiver aí, fala pra mim que eu vou aí buscar, meu filho. Tô doida pra ganhar uma camiseta do Brasil.
0: Pois é, minha amiga, vou conseguir o colanzudo pra você.
2: Vai ganhar de 2-0.
0: Isso.
2: Do jogo 2-0, Leman Júnior.
0: Tá certo, minha amiga Maria Barbosa, do bairro Paranaíba. Amanhã eu vou ver se eu ganho colanzudo pra você, tá bom, minha amiga? Você me lembra amanhã, viu? A colanzudo estiver aqui no programa, manda um áudio pra mim aqui, tá bom? Me falar colanzudo aqui pra ganhar a camiseta pra você do Brasil. Tá bom, amiga? Amanhã, viu? Assim que o Lanzudo começar a falar aqui, você manda a mensagem aqui que eu passo pra ele, tá bom? Tioripe! Chegou sua hora e sua vez, Tioripe! Achou que eu tinha esquecido de você, né, amigo?
3: Ô, Pedro, boa tarde.
0: Tarde.
3: Como é que você tá, meu amigo?
0: Tudo bem.
3: Ô, Pedro.
0: Oi.
3: Roda aí Amores Perdidos e oferece aí pro Juquinha da Saúde, o Gino, passador de roupa.
0: Certo.
3: A Marinha, amiga da Marinha, o Sr. Milton, o Sr. Natalino, o Sr. Sebastião, a Dona Joana.
0: Certo.
3: O esposo dela, o Zezé, lá na Morada do Sonho.
0: Zezé.
3: A Janiquele, o Galega, a Ana Clara.
0: Ah.
3: E quem gostar da música. Falou, Pedra. Um abração pra você, Pedra.
0: Pra você
3: fica
0: também.
3: Com Deus, Pedrada.
0: Fica com Deus também, você e sua família, tá, amigo? Araporã, o senhor Lázaro, a Rosimeire, a Vicentina de Araporã e a Joana de Araporã também. A Joana adora Tio Carreiro e Pardinha, né, Joana? Aí de Araporã.

0: Aê, Tião Carreira e Par de Amores Perdidos, a verdadeira música sertaneja, toque aqui da Paranaíba. Meu grande amigo Gaspar, o Gaspar tá ligadinho comigo também, né, Gaspar?
1: Falei, Freire, falei. Manda um botão pra nós aqui, tá, Freire?
2: Ô, Dilma Pedrada, enrolado cantonete.
0: Ei, quem apareceu aí, ó?
2: Um abraço lá pro Gaúcho, mais a Maria Cristina, o Gaspar.
0: Eita.
2: Era eu, meu amigo.
1: Ô, Pedrada.
0: Oi, Gaspar.
1: É o Gaspar, manda um modão pra nós aí, ó. Nós tá aqui no Zé do Bucho aqui. Ele matou um porco que tá fritando a banha aqui. Aí tá com um problema aqui. Manda um modão pra nós. Manda um abraço motoqueiro pro Régio e outro pra ele ali.
0: Fala, certo. Aí, Pedrada. Aí o Reginaldo. Reginaldo matou o porco e deu rabo pra quem? Hein? Conta pra mim pra quem que deu o rabo. Tá bom? Um abração, Gaúcho, Maria Cristina, Reginaldo, Gaspar, a turma toda aí lidando com o porco, né? E preparando pro terço logo mais, né? Haverá o terço logo mais na chácara Alves, né? Um abraço a vocês, viu, turma? Muito obrigado pelo carinho, obrigado pela amizade. Vamos faturar, moçada, e voltamos já já.
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4: 17 horas e 16 minutos.
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0: Deixa eu mandar um abraço a todos os meus amigos feirantes, a todos os feirantes ouvindo a gente, né? O pessoal da feira ouvindo o programa. O Reginaldo da Chácara Alves está lá com o Gaspar, o Gaúcho, a Maria Cristina, nosso abraço. O Edir do Quilombo, alô Edir do Quilombo. O Aguinaldo da Gueroba, grande amigo Aguinaldo da Gueroba. O senhor José Luiz do Peixe, senhor do Peixe. E a dona Maria Cândida no bairro Planalto. Nilson Farinha e a Caçula. A Cleudes, o Maurício, da Chácara Santa Clara. O Marquinhos Rei do Frango, a Dona Luzia do Doce. O Gaúcho.

Puxa Maria Cristina, todos feirantes ouvindo a gente, né? Rubão da Farinha também, todos feirantes. O Leopoldo, Dona Maria, as filhas também são feirantes. Um abraço a todos meus amigos feirantes, ligadinho aqui na Paranaíba, né? Aquele abraço. Vamos com mais um lançamento no nosso programa. Solteira no mundo.

0: Maurício Eduardo, solteiro no mundo, mais um lançamento na Paranaíba, em nome de Óticas Vista. 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
2: 17 horas e 20 minutos.
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2: Ouvindo o nosso programa, meu amigo Zé de Brito. O Zé de Brito da Rua 36. A Marilene Cruz, da Vila Vitória 1. A Rita Peixoto, da Rua 17, o Chico. A Maria Barbosa, do

0: Vai Paranaíba, o Luiz Gomes, né? O Luiz Gomes também, ligadinho comigo, né, Luiz Gomes? Um abraço a você, amigo. Muito obrigado pelo carinho do nosso amigo Luiz Gomes. É o Luizão, né? É, gente fina. Marilda, do Jardim Leonora 2. Alô, Marilda. Pedrada, boa tarde. Fica com Deus. Você também, Marilda. Que Deus abençoe você e sua família, viu? A Marilda, Jardim Leonora 2. Otávio Rastrello. O Leandro Mototáxi, ligadinho comigo, né, Leandro Mototáxi?
1: Boa tarde, Pedrada. Aqui é seu amigo Leandrão Frete, o Leandro Mototáxi. Estou ligado na Paranaíba 94.7, ouvindo o seu programa. Manda uma música boa aí pra nós, ô Pedrada. Canarim Prisioneiro.
0: Opa, daqui a pouquinho, amigo. O programa tá lotado, tem o pessoal na sua frente aqui, viu? Ô Leandro, você trabalha também com carretinha, fazendo frete? Porque tem uma amiga minha que quer mudar. E ela tem pouquinha coisa, né? Ela quer uma moto com carretinha para fazer a mudança dela. Se você faz também, Leandro, entre em contato comigo, Leandro. Mas ela quer carretinha, viu? Não vai pagar uma caminhonete, um caminhão, né? Porque é pouquinha coisa. Ela falou, leva na carretinha mesmo minhas coisas. Então, Leandro, se você tem a carretinha fazer mudança aí, ó, entre em contato comigo. Eu passo contato da minha amiga para você, tá bom? Deixa eu ver a Marlene do bairro Planalto, né?
2: Boa tarde, Lindomar.
0: Boa tarde,
2: boa
0: Marlene.
2: Boa tarde para você e todos os ouvintes da Paranaíba.
0: Para nós todos.
2: Eu peço você que passe a música Quatro Cantos da Casa, como se chama, Teodoro Sampaio. Ofereço para meus conhecidos na fazenda, na chácara, no sítio.
0: Certo.
2: Para minha filha aqui na cidade, meus filhos, né? E filha e filho.
0: Certo, a família
2: minhas
0: toda.
2: Meus irmãos. Ofereço para o Maurício, do Manos Bar.
0: Nosso amigo Maurício.
2: E tudo de bom pra você e pra mim, que essa tarde
0: pra seja nós todos,
2: pra nós todos, né?
0: Amém.
2: Tchau, fica com Deus.
0: Fica com ele também, Marlene, fica com ele também. A tia Madá tá me ouvindo, a tia Madá, vai pra você também, tia Madá, no bairro Planalto. A Beatriz Zé Rosquinha, o Kleber e a Sueli, todo o pessoal da Caridade, o nosso boa tarde pra vocês também, tá bom, turma?

Vamos com mais um lançamento para você de rádio ligado. Lá pra Valquíria, a Valquíria Família, da rua Jataí. Alô, Valquíria e família.

0: Leite Romário.
1: É, desse modelo, lançamento aqui na Paranaíba, né? Meu amigo Tiaguinho, tá ligadinho comigo, né, Tiaguinho? Tiaguinho, né? Um abraço a você, Tiaguinho. Tá aí curtindo o nosso programa, né? E deixa eu mandar um abraço também pro meu amigo Jairo Delfino. Alô, Jairo Delfino, tá ligadinho comigo também, né, Jairo Delfino? Corintiano, tá me dando a carona só a caminhonete, né? Muito obrigado, Jairo Delfino. A Eliede da Vila Vitória também tá ouvindo a gente, né, Eliede? Boa tarde a você, Eliede. Obrigado pela companhia, tá bom, turma? É gente inteligente que liga na gente, né? 17h32, nossos comerciais.
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3: 17 horas e 31 minutos.

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8: É, meu amigo Tiaguinho, é desse modelo, amigo. É desse modelo, viu, Tiaguinho? Um abraço a você, viu? Obrigado pela amizade. Precisamos de um par de muletas emprestado.

0: São a Glaucia, a Sônia Marlene, a Joana da Rua V9, a Marta Costureira da Rua V3, né? O Sebastião Faustino e a esposa da Rua V15. Nosso abraço. Margarida do bairro Dom Veloso. É, Margarida do bairro Dom Veloso. Também ligadinha comigo, né, Margarida? Aí do bairro Dom Veloso.
1: Fernanda, boa tarde, tudo bem?
0: Tudo.
1: Eu tenho a muleta. É para a mesma pessoa que o Cário César está procurando, que o Cário me pediu uma emprestada também. Ele vai me buscar amanhã. Eu tenho a muleta. Para a mesma pessoa ou é outra?
0: Eu não sei, amigo.
1: Tá precisando da muleta.
0: É para um parente da Ângela que trabalha aqui na rádio, né? Eu não sei se é a mesma, viu? Tem que ver com o Caio César. Eu vou entrar com contato com o Caio César, tá bom? E te falo já já, tá ok? 17h35, o Leandro Mototáxi com a resposta aqui, né?
2: Pedrada.
0: Oi.
2: É o Leandro Frete novamente.
0: Ah.
2: Pedrada, eu não trabalho com carretinha
0: mototáxi. Tá certo.
2: Só faço frete mesmo, só na caminhonete.
0: Tudo bem, amigo.
2: Certo?
0: Tá certo.
2: Ah, meu frete é barato, é R$100.
0: Isso.
2: Se quiser que cuida, vai pagar quase um frete uma carretinha. Certo?
0: Certo.
2: Qualquer coisa, tá bom? Obrigado aí, Pedrada.
0: Eu vou falar com ela e te falo já já, viu, Leandro? Tá bom? Vou entrar em contato com ela e te falo já já. Eu tenho o zap dela aqui, né? André do bairro Dom Bosco. Alô, André. Um abraço a você, André. Aí do bairro Dom Bosco, né? Tá ligadinho comigo, André do bairro Dom Bosco, a Carminha. Nosso abraço. O programa tá lotadinho, viu, André? Lotadinho, lotadinho. Deixa eu ver quem eu vou falar agora. O William. A Maria do bairro de Onara Rocha. Alô, Maria de Onara Rocha. Meu amigo William. Ligadinho comigo, né, William? Fala comigo, William. Mandou uma mensagem pra mim, era 4:05.
3: Tarde, Pedrada, meu amigo. Como é que você tá, tudo bom?
0: Tudo.
3: Quarta-feira. Vamos escutar modão no entardecer, né?
0: Vamos lá.
3: Coisa boa. Pedrada, tudo aí, toca aí uns garganta de ouro pra nós aí, o Estrada da Vida. Falou, meu amigo, um abraço. Vamos que vamos.
0: Ô, William, um abraço a você, ótima tarde pra você e sua família, William. A Salma da Rua Goiás. Alô, Salma da Goiás. O Martelinho, a Ana, a doutora Camila, o doutor Felipe, o Juquinha do Cais, o Sebastião Roberto e a Terezinha do bairro Paranaíba, meu amigo Luciano do Frango Assado e a Marlene e a Neide da Rua 27. Obrigado pela companhia de vocês, tá bom, turma?

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1: Tá tudo aqui, é só você conferir comigo os classificados das 17h30, né? Aqui na Paranaíba, no nosso programa Entardecer o Sertão. 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Um abraço lá para o Everton, o Eric, o Paulo e a Emanuele. Doe amor em forma de alimento. Doe macarrão e fubá para o Hospital do Amor de Barretos, posto de coleta aqui na Rádio Paranaíba. 17h43, boa tarde.
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2: 17h42.
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2: Olha, 17h44.
3: Meu amigo Pedrada.
2: Oi, Jair.
3: É o Jair, o charazinho do poço.
2: Tudo bem, Jair?
3: Pedrada. Tô ouvindo aqui na abertura do seu programa, né?
2: Ah.
3: É muito boa audiência, você é um campeão.
2: Graças a Deus.
3: Você falando pedindo uma casa pra alugar.
2: Pra... Ah, Jair, já falamos sobre a casa, né? Você tem uma casa aí no bairro Santo Inês, né, amigo? A pessoa que é no bairro Santos Dumont, viu, Jair? Um abraço a você, a Gorete, o Zé Procópio. Muito obrigado, viu, amigo? A casa ela quer no bairro Santos Dumont. Tá certo? Célia, minha amiga Célia, fala comigo, Célia.
4: Oi, Pedrada, boa tarde.
2: Boa tarde, amiga.
4: A Célia.
2: Tudo bem, Célia?
4: Ah, Pedrada, eu quero uma música.
2: Ah.
4: Ela é uma folia.
2: Folia?
4: Ela é com Carlito e Baduí.
2: Ah.
4: Eu esqueci o nome, ela é com Carlito e Baduí.
2: Ah.
4: Aí eu mando ela lá pro meu irmão, Alan do Queijo. E aí, como é que você tá, Pedra? Tudo bem com você?
2: Tudo
4: família?
2: Bem, graças
4: faz
2: a Deus.
4: Tempo que a gente não fala, né?
2: Pois é.
4: Pois é. Agora eu saí da Celso Maído. Agora eu moro na rua São José. Que é de frente o rei, seu antigo bom vizinho. Então, se você puder passar para mim, mandar para ele, tá bom? E muito obrigado, viu, Pedrada? Um grande abraço. Fica com Deus. Pedrada, eu acho que a música é mais ou menos assim o nome. Eu Sou de Jesus. É com Carlito e Baduí.
2: Tá certo, meu amigo. Um abraço a você. Obrigado pelo carinho, viu? Muito obrigado pelo carinho da audiência. Eu Sou de Jesus, o nome da música. Vou procurar pra você aqui, minha amiga, viu? E já eu mando pra você, tá bom, Célia? Deixa eu despachando aqui, pra ganhar tempo. Vou procurar na internet que já mando pra você, viu, Célia? Pode aguardar aí, tá bom, minha amiga? Um abraço. Otávio Rastrello, trabalhando, ouvindo a gente.
5: Ô, Pedrada, bom, boa tarde.
2: Tarde.
5: Manda uma música aí pra nós aí. É... Milagre do Caixa 7. Mandar pra minha esposa, Maria da Paz, que ela gosta dessa música. Mandar pra ela e toda a nossa família aqui, Rastrello, né? E também pra minha mãe ali na Horta Luiz, pra minha tia Lúcia e pra todos que estão com o rádio ligado. Vamos ouvir Milagre do Caixa 7, especialmente a minha esposa que ela gosta dessa música. E pra minha filha, Júlia Gabriela, que eu tô pondo um piso na casa dela aqui hoje. E pra vocês também aí, vamos ouvir essa música, Milagre do Caixa 7, e que tenham uma boa tarde a todos nós. Tamo junto.

Otávio Rastrelli, a família, curtiram comigo Lady Laura, o Milagre do Caixa 7. Que pé calçados, trazendo mais um sucesso esse seu rádio. Agora é o pedido da Célia, né? Da Célia, lá da Rua São José. Alô Célia, dedicando o irmão dela, o nosso amigo Alan Rei do Queijo, aí na chácara.

0: Aê, minha amiga Célia pediu e curtiu comigo, né, Célia? Carlito Banduí, eu sou de Jesus, né? Graças a Deus, né, Célia? Graças a Deus por isso, né? Foi lá pro nosso amigo Alan, rei do queijo também, né, Alan? Vamos trazer mais um lançamento no nosso programa? Já, já, Ave Maria.
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4: 17 horas e 57 minutos.
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8: Olha, moçada, 17h59. Tá chegando na rua de Coave Maria. Nosso amigo Mozair Damasceno, tá pertinho do rádio, né? Mozair Avera,

0: Yolanda e o Chiquinho, da Rua 16. A Rita Peixoto e o Chico. A Nilda Abreu, o Elcio do Granville. A Cibele Martins. O Botafogo Chaveiro. O Ferraz, a Marta. Todo mundo aguardando a Dona Ruth com a Ave Maria, né? Tá chegando aí seu rádio. É, deixa eu trazer a Dona Ruth aqui. Trazendo a Ave Maria pra você. E eu volto já já.
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queridos ouvintes da Rádio Paranaíba, o nosso boa noite. Nós estamos reunidos pelo toque da Ave Maria e louvamos e bendizemos a Deus porque Ele nos concede a graça de nos reunirmos em oração no colo da Virgem Maria. Irmãos, a palavra hoje nos diz que antes de Jesus Cristo, muitos profetas, muitos homens de Deus gostariam de ver e de ouvir o que nós podemos ver e ouvir nesses tempos da revelação do Senhor. Quando nós olhamos o livro do Apocalipse, nós vemos a presença viva de Jesus como o Senhor, o Salvador, como a revelação do Pai. Ele revelando toda a vontade de Deus, todos os desígnios de Deus. Irmãos, o principal dessa revelação é que Deus nos ama. E as pessoas que amam, elas gostam de estar umas com as outras. Quem ama quer estar junto do amado. Como o livro dos Cânticos diz, eu sou do meu amado e ele meu. Quando nós amamos, nós temos necessidade daquele que amamos. Consagremos-nos, irmãos, para essa partilha, para esse momento de oração. Você é imensamente bem-vindo, porque você faz acontecer o momento da Ave Maria. É um momento de muita unção, de muita graça, porque Deus reserva, eu tenho dito isso todos os dias, Deus reserva uma chuva de bênçãos para nós que vem exatamente nessa hora, às 18 horas, quando o dia vai se despedindo e se inclina para que a noite chegue. E a noite vai caindo sobre nós. E nós precisamos de uma luz especial para ver todas as coisas. Quando o sol está conosco, não é preciso. Mas quando ele se vai, quando ele muda de lugar, nós já precisamos de uma outra luz. Aproveitemos, irmãos, esse instante da graça do Senhor. Pelo sinal da Santa Cruz, livrai-nos, Deus, nosso Senhor, dos nossos inimigos. Em nome do Pai, do Filho e do Espírito Santo. Amém. Vinde, Espírito Santo, vinde por meio da poderosa intercessão do Imaculado Coração de Maria, vossa amadíssima esposa. Vinde, Espírito Santo, vinde por meio da poderosa intercessão do Imaculado Coração de Maria, vossa amadíssima esposa. Vinde, Espírito Santo, vinde por meio da poderosa intercessão do Imaculado Coração de Maria, vossa amadíssima esposa. Oremos, irmãos. Deus,

que instruíste os corações dos vossos fiéis com a luz do Espírito Santo. Fazei que apreciemos retamente todas as coisas, segundo o mesmo Espírito, e gozemos sempre da sua consolação. Por Cristo, Senhor nosso. Amém. Nós estamos nos abrindo nesse momento de oração. Nós precisamos, irmãos, de uma vida em constante oração. O mundo precisa de oração. O mundo se desligou de Deus. As pessoas que estão no mundo, elas acham que elas não precisam mais de Deus. Elas são autossuficientes. Elas sabem fazer num computador tudo o que elas sonharam e precisam. E eles acham que a vida vai se resumir unicamente nesse momento, enquanto eles podem respirar, enquanto eles podem fazer a própria vontade. A palavra de Deus diz, através do Evangelho de São João, que o próprio Jesus disse a Pedro, quando eras jovem, tu cingias a cintura e ia aonde tu querias, falando para Pedro, né? Mas quando tu fores velho, outros te cingirão e te levarão aonde não queres ir. Jesus já estava profetizando sobre Pedro a morte que ele teria, porque Pedro amou tanto o Senhor que ele não se sentiu digno de passar por uma morte, de morrer só na cruz como Jesus morreu. Ele pediu que eles o fizessem colocando-o de cabeça para baixo, uma das piores mortes, porque a pessoa se asfixia com o próprio sangue que vem para a cabeça. Irmãos, nós também, quando temos muita vida, nós achamos que nós fazemos o que nós queremos. Quando um esposo ou uma esposa tem que ceder alguma coisa para o outro, eles acham que já é sacrifício demais. Mas quando eles perdem aquela companhia de um ou de outro, a vida, se a pessoa não tiver Deus, a vida começa a ficar completamente sem sentido. E a pessoa, ela troca todos os valores. Ela começa a achar que ela não aproveitou a vida, que ela não viveu bem, que o outro não deu valor nela. Mas, irmãos, o valor da nossa vida está no quanto nós somos capazes de amar. Porque nós temos Deus em nós. O valor da nossa vida está enquanto nós entendemos que nós somos preciosos aos olhos daquele que nos criou, aos olhos daquele que nos chamou à vida. Nossa vida, ela é preciosa aos olhos de Deus. E nós pedimos que nesse momento de oração, o Senhor possa curar o nosso coração ferido, as nossas lembranças dolorosas, as nossas frustrações.

0: Que o Senhor se incline sobre nós nessa tarde, que o nosso anjo da guarda também trabalhe em nosso favor, para que nós não tenhamos medo de acolher a graça de Deus que passa. E se nós não nos abrimos a ela, ela passa, ela vai embora, ela vai para outros. É preciso, irmãos, abrir o coração. É preciso acolher o amor de Deus, que é infinito por nós. E é preciso entender que nós só conseguiremos amar se nós primeiro nos deixarmos amar pelo Senhor. Também no Evangelho de São João, o Senhor nos diz: não fostes vós que me escolhestes, fui eu quem vos escolhi primeiro e vos designei para que vades e produzais frutos. O fruto que o Senhor quer que nós produzamos é o amor. Nós vamos orar agora no coração da Virgem Maria, pedindo que ela nos alcance essa graça, essa misericórdia. Oremos, irmãos. O anjo do Senhor anunciou a Maria e ela concebeu do Espírito Santo. Ave Maria, cheia de graça, o Senhor é convosco. Bendita sois vós entre as mulheres e bendito é o fruto do vosso ventre, Jesus. Santa Maria, Mãe de Deus, rogai por nós, pecadores, agora e na hora de nossa morte. Amém. Eis aqui os servos do Senhor. Faça-se em nós segundo a vossa palavra. Ave Maria, cheia de graça, o Senhor é convosco. Bendita sois vós entre as mulheres, bendito é o fruto do vosso ventre, Jesus. Santa Maria, Mãe de Deus, rogai por nós, pecadores, agora e na hora de nossa morte. Amém. E o Verbo de Deus, que é Jesus, se fez carne e habitou entre nós. Ave Maria, cheia de graça, o Senhor é convosco. Bendita sois vós entre as mulheres e bendito é o fruto do vosso ventre, Jesus. Santa Maria, Mãe de Deus, rogai por nós, pecadores, agora e na hora de nossa morte. Amém. Rogai por nós, Santa Mãe de Deus, para que sejamos dignos das promessas de Cristo. Amém. Irmãos, nós desejamos a todos uma boa noite. Fiquemos sob a proteção e a bênção do nosso Deus, que é Pai, Filho e Espírito Santo. Amém.
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0: 18 horas e 15 minutos.
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1: Omar Pedrada. Este cara sou eu. De volta, meus amigos, minhas amigas, senhores, senhoras, amigo trabalhador, amiga dona de casa. Estamos de volta e agora com a última hora do nosso programa, o Entardecer no Sertão, nesta quarta-feira, metade da semana, do dia 17.

0: de junho de 2026. Eu sou o Lindomar Pedrada e você pode me chamar de amigo, claro. Meu amigo Cleverton passou por aqui na porta da rádio. Tô ligado com você aqui no radinho. É, me dando a carona. Fazendo a entrega e me dando a carona, né, Cleverton? Da casa do sítio. Obrigado pela carona, amigo. O Bracinho e a esposa Lucelena. Alô, Bracinho, Lucelena. Obrigado pela carona. O Gilberto, Mariana, Adriana da Campanha. O L e a Cleide, da Leopoldo de Bulhões. Boa noite, L. Boa noite, Cleide. Da Leopoldo de Bulhões, né? Também ligadinhos comigo. Aquele abraço. E já vamos pro WhatsApp. Vamos trabalhar, né? Vamos trabalhar. Atender os nossos ouvidos. São muitos, milhares, milhares, né? Zé de Brito.
1: Boa tarde, Pedrada. Meu irmão passa Trevo de Itumbiara, a Ipraneide Costureira, França da Gema, Cecília, Luciano do Frangaçado, Gripão, Tubulação, Júnior Fioso, Zé Boludo, Juquinha da Saúde, Burro da Marolina, Dona Nega, Aleta e Socorro, Feira da Costa.
0: Falou, meu grande amigo. Um abraço a você. Boa noite, Zé de Brito.
2: Rio Preto, 310 quilômetros. Uberlândia, 126 quilômetros. Belo Horizonte, 713 quilômetros. São Paulo, 723 quilômetros. Goiânia, 210 quilômetros.

0: Trevo de Tumbiara, Racine Rafael, pro Zé de Brita, família, os amigos, lá do bairro Santo Inês, ligadinhos aqui na Paranaíba.
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2: 18:22.
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5: 18h25 na Paranaíba, em nome da Droga Rocha, Óticas Vista, a Modelar Magazine, Kipé Calçados, atendendo agora o nosso amigo Luiz Cabeção, né? Deixa eu mandar um abraço pro amigo Luizinho, lá do Conjunto Zé Moisés. Alô, Luizinho, do Conjunto Zé Moisés. Um abração, Luizinho. Obrigado pelo carinho, tá, amigo? Aquele abraço. O Edivair do Pit Dog, o Ítalo, aí no Pit Dog. O nosso boa noite. Luiz Cabeção, fala comigo, amigo. Boa noite.
6: Opa, fala, meu amigo.
5: Tudo bem?
6: Pedradinha, ou Pedrada, conhecido como Pedradinha.
5: Pedrada,
6: é ele. Eu quero te desejar uma boa tarde. Eu quero que Deus te abençoe, você, que abençoe a sua família, a Bebel, os seus filhos. E eu quero que abençoe todo mundo da Rádio Paranaíba FM. Eu quero que abençoe a todos que estão escutando a gente. Deixa eu te falar, eu quero que você passe uma música para mim, meu irmão. E antes de você fechar o programa aí, passa a música Igrejinha da Serra aí para nós, fazendo favor. Que Deus te abençoe, meu irmão. Que Deus te abençoe, que Deus dá a glória para você, dá a glória para sua esposa, para seus filhos, para todo mundo da sua família, viu? E pro Gesmar Ricardo, pro Guigui também. Que Deus abençoe todos eles, viu? Que a glória de Deus e que Deus abençoe vocês todos. Toca essa música aí pra mim, meu irmão. Que Deus abençoe nós todos.
5: Falou, Luiz Cabeção. Que Deus abençoe você também e sua família, viu? A Yasmin, toda a família. Tá bom, Luiz Cabeção? Uma noite abençoada para você e sua família, amigo. Obrigado pela amizade.

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1: 18 horas e 31 minutos.
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3: 18h37.
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1: Com muita alegria, eu quero mandar um abraço para Cleus, minha amiga.

0: Cleusa, meu amigo Maurício, né? Aí na Chácara Santa Clara. A Joyce, a Maria Eduarda, o Adenilson, lá na Fazenda Águas da Prata. Lá em Canápolis, a Maria Cascavel, o Ney Cascavel. Em Capinópolis, a minha amiga Maria de Capinópolis, ligadinha comigo. Ribeirão Preto, a minha amiga Marlene. Lá na PI, o nosso amigo João Paz. O João Paz da PI, o pessoal do Granville, todo mundo ligadinhos comigo. Aquele abraço, tá bom? Deixa eu ver o que eu vou falar agora. A Jéssica, do bairro Paranaíba. Boa noite, Pedrada. Tudo bem? Tudo bem, Jéssica. Pedrada, por favor, toca pra mim a música Caneta Inchada, com Zic Zeca. É, dedicando à mamãe dela, Maria Celina, e dedicando também pro esposo dela, Luciano, as filhas Maria Luísa e a Ana Beatriz, e para todos do bairro Planalto, né? Muito obrigado, Jéssica! Ela pediu a enxada e a caneta, né? Essa moda é muito bonita, né? É a verdadeira música sertaneja. É, tá aí, moçada. Aqui só toca modão, viu? Então tá aí. 18h41. Tá aí, Jéssica, pra você e toda a família. Boa noite.
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0: Aê, Zique Zeca, a enxada e a caneta, atendemos o pedido da nossa amiga Jéssica, do bairro Paranaíba, dedicou para o esposo Luciano, para as filhas Maria Luísa, Ana Beatriz e para a mamãe dela, Maria Celina, lá no bairro Planalto. Obrigado a vocês pelo carinho e uma ótima noite.
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2: 18 horas e 43 minutos.
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1: Já eu vou atender a Claudete, né? A Claudete lá do bairro Jardim América. A Claudete é amiga da Irene, né? Alô, Edino Quilombo, grande amigo Edino Quilombo. O Denerval, né? O Denerval, a Vanildo Tinego no Santa Maria. Também no Santa Maria, o Donizete, a Patrícia, a Danizete, o Edson. Todos os moradores de Santa Maria estão me ouvindo, obrigado pela amizade. O Oripinho, né? O Oripinho, o João Oripo, o Renato, Dona Tina e a Raquel. Lá na Fazenda Salina, o Nilo Machado e a Vanilda. Alô, Nilo Machado e a Vanilda. Os amigos do Bar Giovanni, na Rua Parnaíba, também estão me ouvindo, né? Lá em Tocantins, em Palmas, Tocantins. Quem está me ouvindo em Tocantins é o meu amigo Ricardo Eustáquio, né? Está lá em Tocantins acompanhando o nosso programa. Grande amigo Ricardo Eustáquio.
2: Boa noite, meu amigo Pedrada. Estamos por aqui te ouvindo. Coloca um aí para nós de Praião e Prainha. Morena, como é que é? Morena fugindo.
1: Ai, essa eu nunca vi do Praião e Prainha, não, meu amigo. Tá tudo bem com você, Ricardo Eustáquio? Um abraço a você, muito obrigado pelo carinho, viu? Um abraço também para toda a sua família, boa noite. Boa noite, meu amigo Elmo, o Elmo do bairro Brasília. O Elmo do bairro Brasília, juntamente com toda a família do bairro Brasília, a Célia, né? Os filhos também ouvindo a gente. Muito obrigado a vocês pelo carinho aí, viu, meu amigo Ricardo Eustáquio? Um abraço a você, toda a família aí, ouvindo a gente em Tocantins, né? Curtindo aí o nosso Entardecer o Sertão. Lá em Brasília, Brasília, meu amigo Edécio. Alô, Edécio em Brasília. Ligadinho comigo, né, Edécio? Um abraço a você, amigo, uma ótima noite. Também o meu amigo também ouvindo a gente. Lá no bairro Brasília, nosso amigo Iô. Alô, Iô. Um abração pro nosso amigo Iô também, tá ligadinho comigo aí. No bairro Brasília, né? Tá lá curtindo a gente. Aquele abraço aí pra vocês aí. Todos do bairro Brasília. Muito obrigado aí pelo carinho de vocês aí, tá bom, turma? Aqui tem o Praia e Prainha. É Morena de Mato Grosso que eu tenho aqui, viu, meu amigo? Eu tenho Morena de Mato Grosso com Praia e Prainha. Vou mandar pra você, tá bom? Já que você tem Tocantins mesmo, né? Então vou mandar pra você essa aí, ó. Morena de Mato Grosso com Praia e Prainha aqui na Paranaíba, no nosso Entardecer no Sertão. 18h48, boa noite!

0: Aê, Tocantins, Palmo, Ricardo Eustáquio e a família. O nosso boa noite.
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2: 18 horas e 50 minutos.
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0: Olha a hora! 18h51, 18h51, a hora certa para você. Mandando boa noite para Sandra, da Lotérica 13 Pontos, está em casa. Já chegou do trabalho, né, Sandra? A Sandra, a Eliette, a Célia, a Marilu, a Eliene Maria Soares, toda a família de Tarumã, nosso abraço a vocês, tá bom? O Nilson da Farinha Caçula, alô, Nilson da Farinha Caçula. A Gerza, da Rua São Paulo, né, Gerza? A Gerza, no Bairro da Saúde. O Sou Milton, a Sueli, também do Bairro da Saúde. Sou Tião de Lima, Dona Aparecida, também acompanhando a gente. A Gorete, no Marulina. A Sueli, o Genivaldo, Remy Martins, né? Todo mundo curtindo o programa. A Salma da Goiás, né, Salma? Boa noite. E quem fala comigo agora é o homem do frango assado, da costela assada, do cupim, né? É, o homem que tem torresmo, crocante, né? Tudo isso é com o Luciano do Frango Assado. Grande amigo, o rei dos assados em Itumbiara.
4: É, Pedrado, boa noite. Luciano aqui do Frango Assado. Tô aqui te ouvindo, hein? Fecha, quando for fechar o programa, hein, Pedrado? Toma, toca uma saideira aí pra nós. Tamo junto, tô aqui te ouvindo.
0: Grande amigo, falou bonito, Luciano. Boa noite a você, boa noite a Marlene. Todos curtindo a gente aí com você, viu? Aquele abraço e obrigado aí pela companhia de vocês aí, tá bom, turma? Aquele abraço, muito obrigado aí pela audiência do Entardecer no Sertão. 18h53, quartou, moçada, quartou!

0: 18h55 na Paranaíba, Tocampo, Luciana, Neide, a Marlene, toda a galera ouvindo a gente na Rua 27, né? Os Gargantas de Ouro, 60 dias apaixonado, né? Aquele abraço, obrigado pelo carinho, obrigado pela companhia. Precisamos de um par de muleta emprestado, viu? Quem tiver um par de muleta emprestado, entre em contato comigo. Agora eu vou atender a Claudete, lá do Jardim América. A Claudete tá ligadinha comigo, né? Deixa eu trazer o boa noite da Claudete aqui, no nosso programa Entardecer o Sertão.
1: Boa tarde, amigo da Rádio Paranaíba, que é a Claudete do Jardim América. Ah. Se possível, passa uma música aí, Escoltado pelos Vagalumes. Ofereço para minha irmã Rosilene aqui no Jardim América.
0: Rosilene.
1: Marilene do Jardim América.
0: Certo.
1: A Neuza e o Zé Braga do Jardim América. Ah. A Laide.
0: Tá certo.
1: E para todos que gostarem da música e para vocês aí da rádio.
0: Obrigado.
1: Tchau, obrigado.
0: Obrigado, Claudete. Uma ótima noite a você e sua família, tá bom, Claudete? Aquele abraço, amiga. Maria Aparecida, Marinho Prateado. Alô, Maria Aparecida, Marinho Prateado. No bairro Santa Rita, Jandirinha do Jardim Liberdade, o Joaquim e a Herta. Alô, Joaquim, alô, Herta, boa noite.

Olha, meu boa noite, meu cunhado Rubens, aí no bairro Paranaíba, passei por lá hoje, né, bati um papo com o Rubens, a Luzia, a Lana, a Larissa e o Thales, boa noite a vocês, hein? Moçada, tô indo embora pro meu merecido descanso, né? Fiquem todos com Deus, porque com Deus eu também irei. Uma noite abençoada para todos nós, com a presença do nosso Pai, o nosso Criador do céu e da terra. Fiquem com Deus, porque com Ele eu também irei. Boa noite e até amanhã. Tchau, tchau.

0: 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Que o dia difícil fique para trás. Nada melhor que um dia após o outro e Deus à frente de tudo. 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
3: Olá, boa noite.
2: Boa noite para você que nos acompanha em todo o país.
3: Quarta-feira, 17 de junho de 2026.
2: Vamos ao destaque do dia. Proteção de crianças nas redes, combate ao crime e crescimento econômico.
3: Temas tratados pelo presidente Lula no encerramento da reunião do G7 na França.
2: Grupo reúne as maiores economias do Ocidente e Brasil participou pela décima vez como convidado.
3: O presidente discutiu com países desenvolvidos formas de o mundo voltar a crescer com inclusão dos mais pobres.
4: O mundo precisa crescer para que a economia volte a crescer. Não adianta crescer só para a Alemanha, crescer só para os Estados Unidos, crescer só para a França. Não, é preciso, sem diminuir o padrão de vida deles, crescer para outros países.
2: E ainda, acesso à água.
3: O Ministério da Saúde anuncia a instalação de quase 21 mil cisternas em 8 estados do semiárido.
2: E tarifa social de água e esgoto para famílias de baixa renda já chegou a quase 2 mil municípios. Pablo Mundinho.
5: A meta é que a tarifa social esteja implementada em todo o país até dezembro.
3: Você vai ouvir também arte e música.
2: O uso de materiais pedagógicos relacionados a essas disciplinas chegou a 45% das escolas públicas em 2024. Natália Koslick.
6: Essa ampliação está associada a melhores notas em língua portuguesa e matemática, além de menores índices de distorção e idade séria.
3: Hoje, na apresentação da Voz do Brasil, eu, Mariana Jungmann e Luciano Seixas.
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3: Regulamentação dos meios digitais, combate ao crime organizado e crescimento econômico equilibrado foram alguns dos temas discutidos pelo presidente Lula hoje em Evian, na França.
2: Lula participou como convidado do encontro do G7, grupo formado pelas principais economias desenvolvidas do Ocidente.
3: A repórter Luana Karen esteve lá acompanhando esse último dia de encontro.
7: No último dia de debates em Evian, na França, o presidente Lula defendeu a ampliação de investimentos em desenvolvimento, infraestrutura e qualificação profissional durante a sessão do G7, que reuniu representantes das principais economias desenvolvidas do mundo. Em coletiva à imprensa, o presidente brasileiro informou que foram discutidas formas de alcançar um crescimento econômico equilibrado que beneficie todos os países.
4: Cada reunião do G7 é a oportunidade da gente discutir com os países desenvolvidos tanto o equilíbrio quanto o desequilíbrio na ordem política, econômica e social, levando em conta as necessidades de cada país. O mundo precisa crescer para que a economia volte a crescer. Não adianta crescer só para a Alemanha, crescer só para os Estados Unidos, crescer só para a França. Não, é preciso, sem diminuir o padrão de vida deles, crescer para outros países.
7: Outro assunto em pauta foi inteligência artificial. Junto a chefes de governo e de Estado e CEOs das principais empresas de tecnologia do mundo, o presidente Lula defendeu a regulamentação dos meios digitais para proteger direitos fundamentais de crianças, adolescentes e

0: mulheres e apresentou como um exemplo o Estatuto Digital para Crianças e Adolescentes, aprovado recentemente no Brasil, com obrigações para as empresas de tecnologia.
1: Fiz questão de dizer para eles duas coisas importantes que o Brasil fez: a proibição de telefone nas escolas e, segundo, o ECA Digital, que é a regulação digital mais importante feita no mundo para jovens e adolescentes. E eu queria que eles conhecessem.
0: No intervalo das reuniões ampliadas, Lula teve encontros bilaterais com o presidente do Egito, Abdel Fattah el-Sisi, e com o presidente da Ucrânia, Volodymyr Zelensky. De volta a Genebra, Lula se encontrou com o secretário-geral da Interpol, Valdeci Urquiza. A reunião tratou de ações concretas voltadas à América do Sul para fazer frente ao crime organizado transnacional. O diretor-geral da Polícia Federal, Andrei Rodrigues, destacou a colaboração do Brasil nesse trabalho.
2: Nós vamos reunir os 12 países sul-americanos num grande esforço para o enfrentamento ao tráfico de drogas, tráfico de armas, crimes ambientais, enfim, todos aqueles delitos que nós pudermos fazer a investigação. Ano passado, retiramos mais de 10 bilhões de reais do crime organizado e agora, com essa nova iniciativa e essa parceria, não só do Brasil, mas de todos os países com a Interpol, vai ser possível ampliar essa capacidade operacional e alcançar patrimônios ocultos.
0: Ainda na entrevista que deu aos jornalistas, o presidente Lula destacou a relação do país com a China e voltou a reafirmar a soberania brasileira, inclusive em relação às eleições. Ao final da coletiva, o presidente Lula embarcou de volta ao Brasil. De Genebra, na Suíça, Luana Karen.
3: Mais água para 498 municípios que sofrem com o período de clima seco.
4: O governo do Brasil anunciou a instalação de quase 21 mil cisternas para garantir o abastecimento nos estados do semiárido.
3: A repórter Gabriela Noronha acompanhou esse anúncio e traz para a gente os detalhes. Boa noite, Gabriela.
5: Boa noite, Luciano, Mariana, boa noite a todos que nos ouvem na Voz do Brasil. Olha, foram assinados hoje as ordens de serviço que autorizam a instalação de cerca de 21 mil cisternas. Essas unidades vão beneficiar 498 municípios em 8 estados. Que são Bahia, Ceará, Minas Gerais, Paraíba, Pernambuco, Piauí, Rio Grande do Norte e Sergipe. Para esta ação estão sendo investidos mais de 250 milhões de reais. Segundo o governo, o objetivo é garantir a captação e armazenamento de água em períodos de estiagem, além de reduzir a dependência de soluções emergenciais no semiárido brasileiro, como o abastecimento por carros-pipa. As famílias beneficiadas foram selecionadas de acordo com critérios técnicos e sociais, priorizando populações em situação de maior vulnerabilidade, inscritas no Cadastro Único, famílias chefiadas por mulheres, comunidades quilombolas e pessoas com deficiência. De acordo com o ministro da Saúde, Alexandre Padilha, a iniciativa marca um avanço importante na política de segurança hídrica no país.
6: Com acesso à água de qualidade, de forma permanente, com estruturas resilientes, com tecnologias adaptadas à realidade local, mecanismos que garantam formas resilientes para enfrentar de forma transitória situações das tragédias climáticas ou da seca ou das enchentes, são fundamentais.
5: E olha, desde 2023, o governo do Brasil já entregou mais de 121 mil unidades de cisternas por meio do programa Cisternas. A maioria das distribuições se concentra nos estados do semiárido do Brasil. Mas o programa também beneficia comunidades na região amazônica, assim como em localidades de Mato Grosso do Sul, Goiás e Rio Grande do Sul, e utilizando aí tecnologias que se adequam às particularidades dessas regiões. As cisternas implementadas pelo programa têm uma capacidade que varia de 16 mil a 52 mil litros de água, o que possibilita o armazenamento seguro durante as secas. Mariana, Luciano.
4: Obrigada, Gabriela Noronha, pelas informações ao vivo na Voz do Brasil.
3: E outra forma de garantir segurança hídrica para a população mais vulnerável é por meio da tarifa social de água e esgoto.
4: O benefício já chegou a 1.905 municípios, onde vivem mais de 156 milhões de brasileiros.
3: E a Agência Nacional de Águas e Saneamento Básico, ANA, alerta que o prazo para a implantação ou implementação da tarifa se encerra em dezembro deste ano.
4: A tarifa social foi criada por lei em 2024.
7: A tarifa social de água e esgoto chegou em municípios onde vivem mais de 156 milhões de brasileiros. O benefício garante desconto de pelo menos 50% na conta de água e esgoto para famílias de baixa renda inscritas no Cadastro Único ou que tenham integrantes que recebem o benefício de prestação continuada, o BPC. A implementação ocorre em diferentes etapas, como a coleta de dados do Cadastro Único e do BPC, ajustes de equilíbrio econômico-financeiro dos contratos e a conclusão do benefício pelos prestadores de serviço. A meta é que a tarifa social esteja implementada em todo o país até dezembro, explica Silvano Silvério e superintendente de regulação de saneamento básico da ANA.
8: A partir de dezembro de 2026, já não estará cumprindo a lei aqueles municípios que não tiverem a tarifa social instituída, né? Isso é muito importante, então é preciso correr com esse processo de obter as informações do Cade Único, BPC, fazer os estudos em reequilíbrio econômico financeiro, implementar a tarifa até dezembro de 2026, que é o limite dado pela lei.
7: A tarifa social de água e esgoto foi criada por lei em 2024 e busca ampliar o acesso à população de baixa renda a um serviço essencial, com a concessão automática do desconto a partir das informações do Cade Único e do BPC. Reportagem Pablo Mundim.
3: Facilitar o acesso aos serviços de saúde e humanizar os atendimentos, o governo do Brasil já entregou mais de 3.300 veículos para transportar a população que mora a mais de 50 quilômetros de distância dos grandes centros urbanos.
4: São vans, micro-ônibus e ambulâncias adquiridos com um investimento de R$1,4 bilhão.
3: A medida faz parte do programa Agora Tem Especialistas.
9: Foram entregues 3.300 veículos, entre vans, micro-ônibus e ambulâncias. Muitos desses veículos vão atender pacientes que moram longe e precisam percorrer mais de 50 quilômetros de distância para passar por uma consulta, fazer exames, cirurgias ou tratamentos especializados pelo SUS. Dos 3.300 veículos adquiridos, 1.824 serão entregues diretamente às prefeituras para uso em várias finalidades. Os outros 1.476 vão ser direcionados ao transporte de pacientes de radioterapia e hemodiálise. É o que explica o secretário de Atenção Especializada à Saúde, Mozart Salles.
10: Todo brasileira e brasileiro acima de 50 quilômetros de um serviço de hemodiálise e de radioterapia terá direito a usar o transporte sanitário e numa situação delicada, no caso da radioterapia, até utilizando aí as ambulâncias tipo A.
9: A ação faz parte do programa Agora Tem Especialistas, Caminhos da Saúde. O investimento é de R$1,4 bilhão na compra dos veículos. Mozart Salles, do Ministério da Saúde, destaca que a ideia é reduzir problemas de transporte e democratizar o acesso à rede pública de saúde.
10: O programa, ele é uma iniciativa extremamente importante para a democratização, humanização do acesso e qualificação desse acesso. Alguns equipamentos e estruturas, elas são agrupadas em determinadas regiões e cidades. E ao agrupar, você acaba gerando um problema e uma necessidade, que é o deslocamento dos pacientes das cidades menores para os centros maiores.
9: Além do aumento do atendimento especializado e a oferta de transporte, o programa Agora Tem Especialistas prevê mais atendimentos em exames e cirurgias. Reportagem Márcia Fernandes.
4: Em 2027, tem Copa do Mundo Feminina da FIFA na América do Sul e o Brasil se prepara para sediar a competição pela primeira vez.
3: Durante participação no programa Bom Dia Ministro, transmitido pela empresa Brasil de Comunicação, o ministro do Esporte, Paulo Henrique Cordeiro, ressaltou que o maior impacto do evento será a inclusão.
4: O ministro destacou que a prioridade do governo é trazer o futebol feminino para um patamar de igualdade em relação ao masculino e garantir a permanência de meninas e mulheres no esporte.
11: Pode ter certeza que o maior legado que nós vamos ter dessa Copa não é um legado de infraestrutura física. É uma mudança de como encara o futebol masculino e feminino. De incluir mais meninas e jovens com essa concepção de gênero, fazendo com que o futebol mude e traga as mulheres e traga as meninas para essa prática desportiva. E essa é a nossa principal ideia, fazer com que as mulheres possam efetivamente estar no futebol.
3: O ministro Paulo Henrique Cordeiro falou também dos esforços do governo

0: ampliação da Lei de Incentivo ao Esporte.
1: A medida, criada em 2006, se tornou permanente no final do ano passado.
0: Na entrevista, o ministro do Esporte ressaltou os avanços a partir da mudança e fez um balanço dos investimentos.
2: Na nossa Lei de Incentivo ao Esporte, nós ultrapassamos, no ano passado, mais de R$1 bilhão investidos. Nós somos um país de dimensão continental, obviamente com carências mil. A Lei de Incentivo ao Esporte precisa efetivamente ampliar o seu alcance para que nós possamos levar políticas públicas de esporte, tanto em infraestrutura, na construção de novos equipamentos, quanto na recuperação de equipamentos já existentes e também de projetos de esporte com qualidade para a nossa população.
1: E o governo do Brasil está apertando o cerco contra ações maliciosas de sites de apostas online, as chamadas bets.
0: Um acordo assinado pelos Ministérios da Fazenda e da Justiça e Segurança Pública vai combater os chamados padrões manipulativos.
1: São recursos visuais usados para induzir usuários a gastarem sem consciência dos riscos.
0: A ação prevê fiscalização de propagandas abusivas e estudos sobre os perigos do vício em jogos digitais.
3: A Secretaria de Prêmios e Apostas do Ministério da Fazenda e a Secretaria Nacional de Direitos Digitais do Ministério da Justiça e Segurança Pública assinaram um acordo de cooperação técnica para aumentar a proteção dos consumidores em relação aos jogos de aposta online. Segundo o governo, o objetivo do acordo é desenvolver ações para identificar e combater os chamados padrões manipulativos, recursos utilizados pelas plataformas digitais que podem influenciar indevidamente o comportamento dos usuários e comprometer a tomada de decisões conscientes. Os Ministérios da Fazenda e da Justiça vão atuar em conjunto para compartilhar informações e experiências que possam contribuir para o fortalecimento da regulação e da fiscalização do setor. A cooperação também prevê análises sobre publicidade responsável, transparência das plataformas, mecanismos de proteção aos consumidores e classificação de riscos associados ao uso de jogos e apostas. Priscila Machado, para a Voz do Brasil.
1: O novo Desenrola Brasil chega à marca de 10 milhões e 300 mil reais em operações de crédito com uso do FGTS.
0: A utilização dos recursos do Fundo de Garantia por Tempo de Serviço foi registrada pelo Ministério do Trabalho e Emprego em mais de 17 mil renegociações de dívidas no âmbito do programa.
4: O uso do FGTS como garantia para a renegociação de dívidas no programa Desenrola Brasil movimentou 10 milhões e 300 mil reais em operações até junho. Ao todo, foram registradas 17.085 operações de crédito, com valor médio de R$ 604,73 por trabalhador. Os dados foram apresentados pelo Ministério do Trabalho e Emprego nesta terça-feira, durante reunião do Conselho Curador do FGTS. O levantamento também aponta maior participação das mulheres na utilização da modalidade. 55% dos contratos foram firmados por trabalhadoras, enquanto os homens representam 45% das operações realizadas. Em relação à distribuição regional, o Sudeste concentra a maior parcela das operações, com 50% do total. Em seguida, aparecem o Nordeste, Sul, Centro-Oeste e Norte. Thaísa Vitória, para a Voz do Brasil.
1: Grandes propriedades rurais na Amazônia estão recebendo orientações do Ibama para tentar evitar incêndios florestais.
0: A medida faz parte da Operação Apoena, que começou este mês.
5: Donos de grandes propriedades rurais na Amazônia Legal estão recebendo um aviso do Ibama. Ou adotam medidas contra o fogo agora, ou serão punidos. É a estratégia da Operação Apoena, que começou este mês para tentar se antecipar aos incêndios florestais. O Instituto notificou fazendas no Pará, Mato Grosso, Amazonas, Rondônia, Acre, Maranhão e Roraima, que têm maior risco de queimadas. Jair Schmidt, presidente substituto do Ibama, explica as principais orientações.
6: A primeira delas é que, em hipótese alguma, utilize e faça qualquer uso do fogo na vegetação sem a devida autorização de queima controlada do órgão ambiental competente. O segundo alerta, em caso de qualquer ocorrência de incêndio, que ele imediatamente comunique aos órgãos de controle

0: controles, áreas de combate, né, para estabelecer as medidas de resposta.
1: Os donos de terras também são obrigados a limpar o material combustível e a vegetação seca, além de criar aceiros para segurar as chamas. As ações tentam diminuir os impactos do Super El Niño, que pode agravar a seca na região este ano. E o governo já destinou mais recursos para fortalecer o combate aos incêndios florestais. Na última segunda-feira, foi autorizado um crédito extraordinário de 337 milhões e 500 mil reais para o Ministério do Meio Ambiente e Mudança do Clima. Recurso que vai permitir medidas como compra de equipamentos, pagamento de diárias de equipes e aluguel de aeronaves. Jair Schmidt, do IBAMA, comenta outras ações para o período da seca.
0: Nós estamos também com um número recorde de contratação de brigadistas. O governo federal deve contratar esse ano aí mais de 4.400 brigadistas. O IBAMA ele tem uma previsão aí, de dispor aí de até 19 aeronaves. Nós estamos mobilizando mais de 400 veículos especializados voltados ao combate de incêndios florestais.
1: Quem descumprir as notificações do IBAMA ou for flagrado queimando a vegetação sem autorização, será multado e poderá ter a propriedade embargada. Reportagem Luciana Colares de Holanda.
2: O Brasil passa a contar com a rede de proteção aos direitos da pessoa idosa.
3: A iniciativa vai assegurar direitos com base nos princípios da equidade, da não discriminação e do respeito à diversidade.
4: Foi instituída pelo governo federal a Rede Nacional de Proteção e Defesa dos Direitos Humanos das Pessoas Idosas. A iniciativa visa promover a articulação entre os estados e a cooperação entre os órgãos e entidades públicas na garantia, promoção e proteção dos direitos humanos das pessoas idosas. Órgãos e entidades da administração pública podem aderir à Rede Nacional de Proteção e Defesa dos Direitos Humanos das Pessoas Idosas. A adesão será voluntária. A rede tem como atribuição recomendar a realização de diagnósticos sobre o envelhecimento populacional e os direitos humanos, propor estratégias para acompanhar o acesso das pessoas idosas às políticas setoriais e fortalecer os fóruns, movimentos e entidades com atuação na defesa dos direitos das pessoas idosas e na participação social. A coordenação geral será feita pelo Ministério dos Direitos Humanos e da Cidadania, junto com o Conselho Nacional dos Direitos da Pessoa Idosa. Daniele Popó para a Voz do Brasil.
2: Mais arte e música nas salas de aula de todo o país.
3: Um estudo divulgado essa semana mostrou que o uso de materiais dessas disciplinas em escolas públicas aumentou quase 10% desde 2019.
2: O que trouxe ganhos para o desempenho dos alunos dessas instituições e para sua trajetória escolar.
5: Uma pesquisa inédita realizada pelo Instituto Itaú, em parceria com os Ministérios da Cultura e da Educação, mostrou que o uso de materiais de arte e música nas escolas públicas aumentou, alcançando 45% das instituições em 2024. Em 2019, o índice era quase 10% menor, segundo dados do Censo Escolar. Essa ampliação está associada a melhores notas em língua portuguesa e matemática, entre outros benefícios. É o que explica Eduardo Saron, presidente da Fundação Itaú.
6: Quando a educação se junta com cultura, a gente vai mais longe. A gente cria pertencimento, a gente impacta a trajetória escolar desse jovem. Então a ideia é que esses estudos possam oferecer ainda mais elementos para fortalecer a escola de tempo integral. Com mais matemática, mais língua portuguesa, mais ciência, mas com mais arte, mais cultura, mais esporte.
5: O estudo aponta ainda outros reflexos na trajetória escolar. O uso dos materiais pedagógicos está associado a taxas de reprovação e de abandono ligeiramente mais baixas, além de menores índices de distorção e idade-série. O estado de São Paulo lidera em volume absoluto, passando de 7.140 escolas com materiais de artes e música em uso em 2019 para 8.681 em 2024. Para a ministra da Cultura, Margarete Menezes, aumentar a presença da arte e da música em sala de aula é investir na formação do ser humano como um todo.
7: Então isso é um ativo importantíssimo que a gente tem que mudar a nossa maneira de perceber, qualificar esses talentos. Porque quando a gente qualifica o talento através da cultura e da arte, não é só pela cultura e a arte que ela é aproveitada. Ela se expande para qualquer outra direção das suas profissões. Então, é a qualificação do ser humano.
5: Para garantir a sustentabilidade das ações,

0: O estudo apresenta algumas recomendações, como planejamentos conjuntos entre as pastas da cultura e da educação, destinação de recursos públicos para investimentos em salas multiuso e na contratação de profissionais, e integração de práticas artísticas e culturais no currículo de tempo integral. Reportagem Natália Koslick.
1: E essas foram as notícias do governo do Brasil.
2: E agora com o minuto do TCU e em seguida as notícias do Poder Judiciário e do Congresso Nacional. Boa noite.
1: Boa noite para você, até amanhã.
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5: O Tribunal de Contas da União fez auditoria para avaliar o desenvolvimento do transporte hidroviário no Brasil, que utiliza rios e canais para movimentar cargas por embarcações. A fiscalização apontou que o país possui uma extensa rede com potencial para navegação, mas ainda aproveita pouco a estrutura. Hoje, a maior parte das mercadorias é transportada por rodovias. Na avaliação do TCU, o transporte hidroviário pode reduzir custos, aumentar a eficiência logística e diminuir impactos ambientais. A auditoria identificou problemas como falhas de planejamento, falta de coordenação entre órgãos públicos e dificuldades na execução de investimentos para o setor. Também foram apontadas falhas para definir prioridades e acompanhar projetos. O tribunal fez recomendações para melhorar a gestão. 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
6: Você vai ouvir agora notícias do Poder Judiciário.
7: STF decide manter até 30 de junho de 2027 a aplicação dos critérios de repartição dos recursos do Fundo de Participação dos Estados e do Distrito Federal.
8: STJ mantém ações penais contra engenheiros da Vale e de empresa alemã por rompimento da barragem Brumadinho.
7: TSE e partidos políticos firmam acordo pela integridade das eleições 2026.
8: Boa noite, eu sou Marcela Luiz.
7: E eu sou Walter Lima.
8: Supremo Tribunal Federal decide manter até 30 de junho de 2027 a aplicação dos critérios de repartição dos recursos do Fundo de Participação dos Estados e do DF.
7: O prazo foi fixado como improrrogável. Marcelo Della Libera.
9: O Fundo de Participação dos Estados e do Distrito Federal é uma transferência de dinheiro do governo federal para os entes da federação. A Constituição determina que os recursos sejam distribuídos com o objetivo de reduzir desigualdades regionais. Por isso, a regra de rateio considera fatores como população e renda. Uma ação do Estado de Alagoas questionava a lei que define os critérios de repartição dos recursos do fundo. Em 2023, o Supremo declarou inconstitucionais trechos dessa norma, mas manteve as regras em vigor até 31 de dezembro de 2025, para dar tempo ao Congresso de aprovar uma nova lei. Como o Legislativo não editou a nova regra, o presidente do STF, ministro Edson Fachin, prorrogou a validade dos critérios até 1º de março. A decisão foi referendada pelo plenário. Depois, em março, Carmen Lúcia prorrogou novamente a aplicação das regras por 90 dias. O prazo terminou sem que houvesse nova legislação. Por isso, a ministra decidiu conceder mais 30 dias e enviar o tema ao plenário. O colegiado, então, decidiu prorrogar até 30 de junho de 2027 a aplicação dos atuais critérios de repartição dos recursos do Fundo de Participação dos Estados e do Distrito Federal. O prazo foi fixado como improrrogável.
8: STJ mantém ações penais contra engenheiros da Vale e de empresa alemã por rompimento da barragem da mina do Córrego do Feijão, em Brumadinho, Minas Gerais.
7: No desastre, 272 pessoas morreram. Fátima Uchoa.
10: Pela acusação, três profissionais da TUVSUD teriam participado da emissão de declarações de estabilidade da barragem, mesmo com indícios de comprometimento da segurança. Já um engenheiro da Vale é acusado em relação à gestão dos riscos da estrutura, como a obtenção de declarações de estabilidade supostamente irregulares e a não adoção de medidas de emergência. O relator na sexta turma do STJ, ministro Sebastião Reis Júnior, observou que o habeas corpus para o trancamento de ação penal só é concedido quando não há justa causa ou quando fica evidente que o acusado não participou do delito, mas não se justifica se exige exame técnico aprofundado dos fatos, como nesse caso.
8: TSE e partidos políticos firmam acordo pela integridade das eleições 2020.

0: 26.
1: Dos 30 partidos registrados no Brasil, 26 aderiram à iniciativa. Fábio Ruas.
2: O acordo foi firmado entre o presidente do TSE, ministro Cássio Nunes Marques, e representantes dos partidos. O documento reforça compromissos para as eleições de outubro, entre eles o combate à desinformação. O acordo também destaca a importância dos partidos na fiscalização e nas auditorias do sistema eletrônico de votação, além da promoção da acessibilidade e do enfrentamento à violência política, especialmente contra as mulheres.
0: Indígenas de Oiapoque, no extremo norte do Amapá, começaram a ser atendidos hoje na itinerância Cidadania Aqui com Você.
1: Até 2 mil pessoas devem receber suporte jurídico gratuito nestes dois primeiros dias. Rafael Silva.
3: O mutirão está concentrado na aldeia Manga, cerca de 22 quilômetros de Oiapoque. Indígenas de diversas aldeias da região chegaram cedo para receber suporte jurídico nas áreas trabalhista, previdenciária, de saúde, social, entre outros. Mais de 150 profissionais de diversos órgãos se juntam ao mutirão organizado pela Justiça do Trabalho. A proposta é concentrar em um único local e de graça serviços que normalmente exigiriam viagens longas e custos elevados para os moradores da região. No sábado e domingo, a itinerância vai atender indígenas da aldeia Espírito Santo.
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0: Uma boa noite.
1: E até amanhã.
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6: Eu sou Paula Groba.
7: E eu sou Humberto Pinheiro.
6: E estes são os destaques de hoje do Jornal do Senado, que começa agora.
7: Aprovada a inclusão de educação política e cidadania nas escolas.
6: PEC da aposentadoria especial de agentes de saúde e de endemias pode ir ao plenário na próxima semana.
7: Segue para a sanção Banco Nacional de Boas Práticas contra a Violência à Mulher.
6: Boa noite.
7: Boa noite.
6: Como funcionam os três poderes? Qual é o papel do cidadão na democracia? E de que forma as decisões políticas impactam o dia a dia da população? Questões como essas poderão ganhar mais espaço nas salas de aula.
7: Seguiu para a sanção presidencial o projeto que torna obrigatório o ensino de educação política e direitos da cidadania nas escolas brasileiras. A proposta busca ampliar o conhecimento dos estudantes sobre as instituições do país e fortalecer a participação do cidadão. Repórter Douglas Castilho.
8: O conteúdo não será incluído como disciplina, mas estará inserido no contexto do ensino da realidade social e política, que já é obrigatório e será ministrado como tema multidisciplinar e transversal, perpassando diversas matérias. O senador Jordano, do Podemos de São Paulo, se manifestou a favor da iniciativa.
9: Pessoas saberem o que é um vereador, o que é um deputado estadual, do que é um deputado federal, do que faz uma casa legislativa, o que é o Senado da República. Nesse momento que se discute muito política, mas poucas pessoas da população sabem o que os poderes fazem.
8: O senador Hamilton Mourão, do Republicanos de São Paulo, foi em sentido contrário, preocupado com o que chamou de ideologização.
10: Quem é que vai ministrar essa aula? São aquelas docentes formados em escolas de nível superior, onde nós sabemos qual é a corrente ideológica que predomina.
8: Além de Mourão, outra senadora que fez questão de marcar sua posição e registrar voto em contrário foi Damaris Alves, do Republicanos do Distrito Federal. O texto vai à sanção presidencial.
6: E o Senado aprovou um projeto de lei complementar que proíbe o contingenciamento de recursos destinados às agências reguladoras federais. A proposta busca garantir autonomia financeira a esses órgãos responsáveis pela fiscalização paralisação de setores essenciais, como saúde, transporte, energia, telecomunicações e mineração.
7: O texto segue agora para análise da Câmara dos Deputados. Segundo o relator, senador Marcos Rogério, do PL de Rondônia, a medida evita prejuízos às atividades de controle e regulação.
11: A descontinuidade de fiscalizações, análises técnicas e processos tende a acumular passivos administrativos, atrasar decisões, ampliar litígios e exigir posteriormente esforços orçamentários mais elevados para recompor a capacidade operacional perdida.
6: O presidente do Senado, Davi Alcolumbre, sinalizou a possibilidade de colocar em votação na próxima semana a proposta de emenda à Constituição que concede a

0: anos de contribuição e de efetivo exercício na atividade profissional. Alcolumbre afirmou que é necessário garantir ao Senado a oportunidade de analisar uma reivindicação considerada importante para, segundo ele, cerca de 400 mil trabalhadores em todo o país.
1: É impossível um presidente do Senado Federal ser o único responsável por prejudicar a vida de 400 mil agentes comunitários de saúde ou de agentes de anemia. E eu não percebi no ano passado, em nenhum momento, que alguém disse que isso aqui era uma bomba muito grande fiscal no Brasil. E eu estou cansado de ser cobrado todos os dias como um homem que está desestabilizando as contas públicas brasileiras, as finanças do nosso país.
2: Uma proposta que proíbe a obrigatoriedade da vacinação contra a Covid-19 avançou no Senado.
0: A Comissão de Direitos Humanos aprovou a transformação de uma sugestão legislativa apresentada por um cidadão do Ceará em projeto de lei. A proposta agora passa a ser analisada pelo Congresso Nacional. Os detalhes com o repórter Márcio Maturana.
3: Uma sugestão que proíbe a obrigação de vacina contra a Covid-19 virou projeto de lei. A ideia foi encaminhada por um cidadão do Ceará por meio do portal E-Cidadania, ainda durante a pandemia. O relatório favorável do senador Márcio Bittar, do PL do Acre, lido pelo senador Jaime Bagatoli, do PL de Rondônia, destacou o direito à liberdade individual.
4: Ainda que pareça ter perdido o objetivo, em razão de inexistir, no momento, imposição vigente de vacinação obrigatória, a sugestão mantém relevante mérito por buscar assegurar, de forma permanente, a inviolabilidade da liberdade individual, o direito à objeção da consciência e a proteção da integridade física do cidadão brasileiro.
3: Qualquer pessoa pode enviar uma ideia legislativa pelo portal senado.leg.br/e-cidadania.
2: E a Comissão de Relações Exteriores aprovou o acordo da Organização Mundial do Comércio que elimina tarifas de importação para aeronaves civis, motores, peças e outros componentes do setor aeronáutico.
0: A proposta busca ampliar a competitividade da indústria e fortalecer o comércio internacional na área de aviação. O texto segue agora para análise do plenário do Senado. Repórter Rodrigo Rezende.
5: Entre 2018 e 2022, o mercado de aviação civil movimentou 3,7 trilhões de dólares em todo o mundo. O acordo assinado pelo Brasil na Organização Mundial do Comércio sobre as negociações de aeronaves civis permite ao país participar ainda mais do setor, onde a Embraer já conta com destaque. O relator do acordo, do senador Nelsinho Trade, do PSD de Mato Grosso do Sul, explica algumas vantagens do texto.
6: Porque o acordo sobre o comércio de aeronaves civis da OMC é um instrumento multilateral que objetiva a máxima liberalização do mercado mundial de aviação. Nesse sentido, ele assegura a eliminação de tarifas de importação para aeronaves, motores e peças, proíbe subsídios à exportação e reduz barreiras não tarifárias aos signatários.
5: O acordo, assinado em 1979 e atualizado em 2015, prevê a eliminação de tarifas para componentes de aviação como turbinas, partes de aeronaves, simuladores de voo, pontes de embarque de passageiros e produtos utilizados a bordo.
2: A Comissão de Constituição e Justiça aprovou um projeto que permite a continuidade de ações de divórcio e de dissolução de união estável, mesmo após a morte de uma das partes. A proposta evita a extinção automática do processo e garante a análise de questões como partilha de bens e outros direitos discutidos em juízo.
0: Segundo a relatora, senadora Elisiane Gama, do PSD do Maranhão, a medida preserva a vontade manifestada em vida e evita prejuízos a familiares e herdeiros. O projeto está pronto para votação em plenário, com pedido de urgência.
7: O projeto de lei é importante porque é acabar assegurando o direito dessa mulher ou desse homem em vida. Isso é muito importante. É o respeito, inclusive, à memória dessas pessoas.
2: E seguiu para a sanção presidencial um projeto que cria um Banco Nacional de Boas Práticas para reunir e divulgar ações, programas e políticas públicas que já apresentaram resultados positivos na prevenção e no enfrentamento da violência contra a mulher.
0: A ideia é identificar e replicar iniciativas que dão certo no combate a esse crime. Repórter Alexandre Campos.
8: O banco conterá dados como nome do programa, ação ou projeto.

0: Projeto, data de sua vigência e descrição sumária do local, perfil e número de pessoas atendidas, além de órgãos públicos envolvidos em sua implementação. Relatora do projeto na Comissão de Direitos Humanos, a senadora Roberta Accioli, do Republicanos de Roraima, lembrou que o banco, além de valorizar as iniciativas exitosas implementadas no país, vai permitir que essas experiências sejam multiplicadas.
1: Isso facilitará não apenas a consulta e o intercâmbio de informações entre os entes federados, mas também o aproveitamento desses dados pela sociedade e soluções inovadoras possíveis de gerar benefícios concretos para a formulação e o aperfeiçoamento de políticas públicas de combate à violência de gênero.
0: Dados do Atlas da Violência de 2026 indicaram que entre 2014 e 2024, 46.336 mulheres foram assassinadas no Brasil.
2: Edição de Paula Groba e trabalhos técnicos de Eliseu Caires. O Jornal do Senado fica por aqui. Acompanhe agora as notícias da Câmara dos Deputados. Boa noite.
3: Boa noite e até amanhã.
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5: Câmara garante atestado para funcionários acompanharem filhos doentes.
6: O plenário estabelece mudanças na estrutura da Advocacia Geral da União.
5: Avança projeto de lei que aumenta a punição para ameaças feitas por Pix.
6: Boa noite. Ranieri Paulino, do Republicanos, destaca iniciativas desenvolvidas na Paraíba para coibir a violência contra a mulher e combater o feminicídio. O deputado acredita que programas de conscientização e acolhimento têm fortalecido a rede de apoio às vítimas.
5: Ranieri Paulino também ressalta a atuação de órgãos públicos na defesa dos direitos das mulheres, além de medidas legislativas voltadas à responsabilização de agressores. Para ele, o enfrentamento à violência exige ações permanentes de prevenção, proteção e mudança cultural.
6: Flávio Nogueira, do PT do Piauí, é autor de projeto que aumenta as penalidades para quem utilizar o Pix para fazer ameaças, perseguições e intimidações. A ideia, segundo ele, é ampliar a proteção das vítimas, especialmente mulheres, alvo de violência psicológica.
5: Flávio Nogueira destaca a importância desse sistema de pagamentos como uma inovação tecnológica brasileira, mas alerta para o uso indevido da ferramenta por criminosos que utilizam o campo de descrição das transferências para praticar assédio e ameaças.
6: O projeto que aumenta a pena para ameaças feitas por Pix já foi aprovado na Comissão de Constituição e Justiça. Entenda como funciona com a repórter Paula Bittar.
7: A Comissão de Constituição e Justiça da Câmara aprovou um projeto que aumenta as penas para os crimes de ameaça, de perseguição e de violência psicológica contra a mulher quando cometidos no campo de mensagem do Pix. O Pix é o meio de pagamento eletrônico instantâneo criado pelo Banco Central, que entrou em funcionamento em 2020. O texto estabelece que no crime de ameaça, que tem pena inicial de detenção de 1 a 6 meses ou multa, a penalidade é aumentada de 1/3 até a metade se o crime é cometido por mensagem do Pix. No caso da perseguição, com pena inicial de reclusão de 6 meses a 2 anos e multa, a pena é aumentada da metade se o crime for pela mensagem do Pix. E o aumento também é de metade para crime cometido pela mensagem do Pix no caso de violência psicológica contra a mulher, que tem pena inicial de reclusão de 6 meses a 2 anos e multa se a conduta não constituir crime mais grave. O autor, deputado Flávio Nogueira, do PT do Piauí, disse que apresentou o projeto para coibir uma prática que tem sido cada vez mais comum nos crimes de violência contra mulheres. Segundo ele, em muitos casos, o valor enviado é mínimo, irrisório, e serve apenas como um veículo para que a mensagem abusiva alcance a vítima, mesmo diante de medidas protetivas, bloqueios em redes sociais ou tentativas de afastamento. A deputada Érica Cocai, do PT do Distrito Federal, também defendeu o projeto.
8: Esse instrumento Pix, que reafirma a nossa soberania, que reafirma, sem dúvida nenhuma, a democracia, que reafirma a inclusão, não pode ser um instrumento para propagar, para incentivar ou para efetivar violências contra as mulheres. Violência contra as mulheres é uma luta que é absolutamente estruturante para a construção de uma sociedade mais justa e mais igualitária.
7: O projeto que aumenta as penas nos crimes de ameaça, de perseguição e de violência psicológica contra a mulher quando cometidos no campo de mensagem do Pix ainda depende de análise pelo plenário. Da Rádio Câmara de Brasília, Paula Bittar.
9: Direitos Humanos.

0: Benedita da Silva, do PT do Rio de Janeiro, destaca a aprovação na Comissão de Direitos Humanos de projeto que reconhece a responsabilidade do Estado pela chacina de Acari. Ela lembra que 11 jovens foram sequestrados em julho de 1990, sem que os corpos tenham sido encontrados.
1: Benedita da Silva afirma que a proposta prevê pensão vitalícia aos familiares das vítimas, como reparação moral e simbólica pelo desaparecimento forçado. A legisladora acrescenta que o texto também define a data de 26 de julho como Dia Nacional das Vítimas de Desaparecimentos Forçados.
0: Justiça. A Câmara aprovou o projeto que altera a estrutura da Advocacia Geral da União. O repórter Marcelo Lascher explica as mudanças.
2: O plenário da Câmara aprovou o projeto que inclui a Procuradoria-Geral Federal e a Procuradoria-Geral do Banco Central entre os órgãos da Advocacia Geral da União, a AGU. A Procuradoria-Geral Federal é responsável por representar na Justiça as autarquias e fundações públicas federais, com o INSS, o IBAMA e as universidades. Hoje, a direção da AGU é composta pelo Advogado-Geral da União, pelas Procuradorias-Gerais da União e da Fazenda Nacional, pelo Conselho Superior da AGU e pela Corregedoria-Geral da Advocacia da União. O projeto aprovado e enviado pelo governo ao Congresso altera a lei orgânica da AGU para permitir que as carreiras jurídicas de procurador federal e de procurador do Banco Central também passem a integrar o órgão. O projeto foi criticado em plenário e o deputado Kim Kataguiri, do Missão de São Paulo, diz que a alteração aumenta os poderes do advogado-geral da União e pode comprometer a autonomia de outros órgãos como o Banco Central.
3: O principal argumento sendo utilizado aqui é o seguinte: todos os órgãos que já estão subordinados à Advocacia Geral da União vão continuar subordinados. Eu duvido muito que haveria essa mobilização política em torno dessa matéria se fosse para não mudar nada. E me causa preocupação a possibilidade de diminuir a autonomia das autarquias, a autonomia das agências reguladoras, a autonomia do Banco Central e, ao mesmo tempo, dar superpoderes para que o advogado-geral da União avoque para si causas que não deveriam ser da sua competência.
2: O relator da proposta, o deputado Lafayette de Andrada, do PL Mineiro, negou que a proposta ameace a autonomia de outros órgãos. Mas admitiu um erro que na redação original permitia que o advogado-geral da União indicasse o procurador da Fazenda Nacional e o procurador-geral do Banco Central sem ouvir o ministro da Fazenda e o presidente do Banco Central, o que foi corrigido no texto final. A proposta aprovada determina que esses cargos são de indicação conjunta do advogado-geral da União com o ministro da Fazenda e o presidente do Banco Central. Para Lafayette de Andrada, o texto apenas incorpora à AGU carreiras que na prática já são subordinadas ao advogado-geral da União.
4: Alguns jornalistas, sem ler o projeto, publicaram algumas matérias alarmistas dizendo que esse projeto confere poderes agigantados ao advogado-geral da União, o que não é verdade. O que esse projeto traz, na verdade, é incorporando ao escopo da AGU as carreiras que hoje, na prática, já são comandadas pelo AGU, que são a Procuradoria da Fazenda Nacional e a Procuradoria do Banco Central.
2: O projeto, que inclui a Procuradoria-Geral Federal e a Procuradoria-Geral do Banco Central entre os órgãos da Advocacia-Geral da União, seguiu para análise do Senado. Da Rádio Câmara de Brasília, com informações de Antônio Vital, Marcelo Larcher.
0: Trabalho.
1: Merlon Solano, do PT do Piauí, cobra do Senado o andamento da proposta de emenda à Constituição que reduz a jornada de trabalho e acaba com a escala 6x1. Ele lembra que a PEC recém-aprovada na Câmara prevê 2 dias de descanso semanal sem redução salarial.
0: Merlon Solano aponta a melhoria na qualidade de vida dos brasileiros como um dos fatores de destaque. Em sua opinião, a aprovação da matéria no Senado vai contribuir para a atualização da CLT, reduzindo o adoecimento e o número de acidentes de trabalho.
1: Já Luiz Lima, do Novo do Rio de Janeiro, celebra a retirada de urgência do projeto do governo que coloca fim à escala 6x1. Segundo ele, executivo e lideranças do legislativo perceberam os impactos negativos da medida, como o encarecimento de serviços básicos, como as tarifas de ônibus.
0: Na avaliação de Luiz Lima, diante de um cenário de inflação, juros altos, endividamento público e alta informalidade, a matéria é irresponsável e, caso prospere, vai prejudicar profissionais que dependem de comissões e gorjetas e diminuir a competitividade internacional do Brasil.
1: Pedro Ayrara, do PP de Minas Gerais, defende a derrubada de veto a projeto que estabelece regras nacionais para a idade máxima de ingresso nas polícias militares e nos corpos de bombeiros. Ele esclarece que a proposta amplia de 30 para 35 anos o limite de entrada em concursos.
0: Pedro Ayrara defende que a mudança atualiza a legislação diante do aumento da expectativa de vida e das novas exigências de formação para o ingresso nas carreiras

0: militares. O parlamentar pede apoio à análise do veto a ser apreciado em sessão do Congresso Nacional.
1: Aloysio Mendes, do Republicanos, homenageia os 190 anos da Polícia Militar do Maranhão. O deputado exalta a atuação da corporação na proteção da sociedade e na preservação da ordem pública.
0: Aloysio Mendes reconhece o trabalho de homens e mulheres que integram a instituição e cumprem papel fundamental no sistema de segurança do Maranhão. Ele diz que a corporação tem uma trajetória marcada pela dedicação ao serviço público.
2: Economia.
1: Bom Gás, do PT do Rio Grande do Sul, registra a participação de membros do Ministério da Fazenda em audiência na Câmara para debater o cenário econômico do país. Segundo o deputado, foram apresentadas na reunião medidas para estimular o crescimento, ampliar o emprego e conter a inflação.
0: Bom Gás também defende ações do governo para enfrentar os efeitos de crises internacionais sobre a economia brasileira. O parlamentar cita avanços na reforma tributária e a ampliação da faixa de isenção do imposto de renda como medida voltada à redução da carga tributária.
1: José Nelto, do União de Goiás, cobra a abertura de uma CPMI para apurar possíveis irregularidades envolvendo o Banco Master. O deputado afirma que a comissão é necessária para identificar responsabilidades e dar resposta à população sobre os prejuízos causados.
0: José Nelto reclama de demora na instalação da CPMI e afirma que a apuração deve alcançar eventuais agentes públicos e privados implicados nas operações financeiras. Ele sustenta que a falta de investigação aumenta a desconfiança da sociedade sobre o caso.
1: Sargento Faur, do PL do Paraná, defende a atuação de integrantes da Operação Lava Jato em processos conduzidos no Estado. O deputado contesta críticas feitas por setores da esquerda, afirmando que a Força-Tarefa teve papel relevante no enfrentamento à corrupção no país.
0: Sargento Faur diz que decisões judiciais posteriores contrárias à Lava Jato não apagam a relevância da operação. Na avaliação dele, a oposição deve rebater tentativas de desqualificar as investigações e seus desdobramentos políticos.
2: Agricultura.
1: Sérgio Turra, do PP, defende a aprovação do projeto que prevê mecanismos de securitização e renegociação das dívidas aos produtores rurais. Segundo ele, a medida é necessária para auxiliar agricultores afetados por estiagens e enchentes no Rio Grande do Sul.
0: O parlamentar rebate críticas de que a proposta representaria um desfalque nas contas públicas. De acordo com Sérgio Turra, o projeto cria condições para que os produtores reorganizem suas finanças e mantenham a atividade agropecuária sem prever o perdão das dívidas.
1: Delegado Caveira, do PL, denuncia que o ICMBio tem entrado em fazendas e confiscado gado de produtores no Pará. Ele acusa os governos federal e estadual de apoiarem abusos contra agricultores e alega que os produtores afetados já estão há mais de 50 anos na região.
0: Delegado Caveira cobra ação imediata do Ministério Público contra apreensões em Altamira e pede que o governo do Pará seja investigado por corrupção. Segundo sua análise, a administração estadual tem sido palco de clientelismo para garantir a perpetuação de determinadas famílias no poder.
2: Meio ambiente.
1: Inácio Arruda, do PCdoB, festeja a realização, na data em que se celebra o Dia Internacional do Combate à Desertificação, de um seminário internacional para combater a degradação das terras. Ele sublinha a busca por soluções científicas para o solo do semiárido, especialmente no Ceará.
0: O evento ocorrido na Câmara, segundo Inácio Arruda, reuniu cientistas e a ONU para propor tecnologias que ajudem o pequeno produtor. O deputado esclarece que a meta é usar a pesquisa de órgãos como a Embrapa para salvar a agricultura familiar no Nordeste brasileiro.
2: Turismo.
1: Eduardo Bismarck, do PV do Ceará, comemora a realização em Fortaleza de encontro que está reunindo agentes de turismo de todo o país até o dia 20 de junho. Ele destaca que a programação inclui visita à técnica à Canoa Quebrada, no município de Aracati, para ampliar a divulgação da Rota das Falésias.
0: Eduardo Bismarck também destaca o novo voo da Azul entre Belo Horizonte e Aracati, previsto para operar a partir de outubro. O parlamentar avalia que a ligação aérea deve fortalecer o turismo no litoral leste do Ceará, contribuindo para a geração de negócios na região.
1: Hildo Rocha, do MDB do Maranhão, pede apoio para projeto de sua autoria que visa incluir a temporada de praias do Rio Tocantins no calendário oficial de eventos nacionais para fomentar o turismo e a economia local durante os meses de junho a setembro.
0: De acordo com Hildo Rocha, a oficialização da temporada vai atrair turistas e facilitar o financiamento de atividades culturais e de lazer. O deputado lista as cidades de Imperatriz, Ribeirãozinho, Ribamar, Fiquene, Estreito Porto e Porto Franco como principais polos turísticos maranhenses.

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1: Saúde.
2: A Câmara aprovou proposta que garante atestado para o funcionário acompanhar filhos doentes sem desconto no salário. O repórter Antônio Vital acompanhou a votação.
3: A Câmara dos Deputados aprovou o projeto que permite que pais ou responsáveis por crianças de até 12 anos se afastem do trabalho por até 14 dias por ano sem desconto no salário para acompanhar os filhos em caso de doença. O afastamento, porém, deverá ser justificado com atestado médico que contém informações como o diagnóstico, o registro do médico no Conselho Regional de Medicina e uma declaração expressa da necessidade de acompanhamento pelos responsáveis. O atestado servirá como justificativa para a ausência no trabalho, somente se for demonstrada a incompatibilidade entre o acompanhamento do filho e o exercício da atividade, e se a assistência dos pais for indispensável e não puder ser compensada no emprego. Durante o período de licença, será assegurada a manutenção do emprego e os direitos trabalhistas. O projeto foi apresentado pelo deputado Alencar Santana, do PT de São Paulo, e o texto final foi alterado pela relatora, deputada Denise Pessoa, do PT do Rio Grande do Sul. Ela retirou, por exemplo, a previsão de o INSS arcar com o pagamento dos empregados durante afastamento e limitou em 14 dias por ano o período máximo de afastamento dos pais. O projeto foi criticado pela deputada Adriana Ventura, do Novo de São Paulo, que apontou prejuízo para as pequenas empresas.
4: Isso estimula absenteísmo, é uma agressão, novamente, à negociação direta entre empregadores e empregados. Mas 14 dias, a gente está falando de meio mês, onde libera. Pode faltar, leva o filho e não precisa voltar para o trabalho, não é obrigado a compensar, não é obrigado a fazer nada. Então isso é uma vergonha, é um intervencionismo, não dá para ficar jogando tudo nas costas de quem produz.
3: O autor da proposta, o deputado Alencar Santana, disse que o texto final prevê medidas para evitar abusos e fraudes.
5: A deputada Denise aperfeiçoou o texto, garantindo medidas de proteção para evitar que, se porventura uma pessoa queira abusar dessa lei, não possa estar usando desse recurso sem necessidade. A lei visa garantir a proteção e o cuidado à criança e permitir que a responsabilidade que o pai e a mãe têm do cuidado possa ser exercida de maneira plena.
3: O projeto que permite que pais ou responsáveis por crianças de até 12 anos se afastem do trabalho por até 14 dias por ano, sem desconto no salário, para acompanhar os filhos em caso de doença, seguiu para análise do Senado. Da Rádio Câmara de Brasília, Antônio Vital.
1: Desenvolvimento Regional.
6: Marcelo Nilo, do Republicanos da Bahia, classifica como ineficiente a gestão estadual em áreas essenciais como educação, saúde e segurança pública. O congressista alega que o Estado apresenta índices alarmantes de violência, além de infraestrutura precária nas rodovias.
2: Marcelo Nilo acusa o executivo local de descumprir obrigações financeiras com prestadores de serviços e artistas contratados. Ele qualifica a administração do Estado como a pior da história, apontando problemas também nas políticas de geração de emprego e de proteção às mulheres.
6: Rodrigo Hollenberg, do PSB, critica o governo do Distrito Federal, mencionando uma operação policial contra autoridades do primeiro e segundo escalão da gestão atual. Para ele, os episódios reforçam a suspeita de irregularidades na administração.
2: Rodrigo Hollenberg também defende a instalação de uma CPI para investigar o Banco Master e operações envolvendo o Banco BRB. Ele afirma que a apuração dos fatos é necessária para garantir transparência e esclarecer possíveis responsabilidades.
6: Vavá, do Avante de Minas Gerais, relata preocupações de moradores do Vale do Jequitinhonha sobre a prestação de serviços públicos. O deputado informa que recebeu denúncias relacionadas às condições de estradas vicinais, transporte escolar e limpeza urbana.
2: Vavá cobra atenção dos gestores públicos da região para a aplicação dos recursos municipais e para a qualidade dos serviços oferecidos. Segundo ele, o atendimento às comunidades mais vulneráveis deve ser tratado com responsabilidade e compromisso com o interesse público.
6: Dr. Flávio, do PL do Rio de Janeiro, defende a derrubada do veto presidencial ao projeto que amplia a área reconhecida como semiárido no Estado. O deputado argumenta que a proposta beneficiaria produtores rurais fluminenses que enfrentam períodos frequentes de estiagem.
2: De acordo com o Dr. Flávio, o reconhecimento dessa área permite ampliar o acesso a políticas públicas voltadas ao desenvolvimento rural. Para ele, o projeto fortalece a produção agropecuária.

0: pecuária gera renda e impulsiona a economia de mais de 20 municípios no interior do Rio de Janeiro.
1: Dr. Frederico, do PL, comemora a aprovação na Comissão de Legislação Participativa de moção de louvor à tratorada de Santa Rita de Caldas, realizada no município do Sul de Minas Gerais. Ele assinala que o evento reúne agricultura familiar, tradição religiosa e valorização das comunidades rurais.
0: Dr. Frederico também registra a presença de representantes da cidade de Coronel Xavier Chaves na Câmara. Ele destaca a produção rural, a cachaça mineira e o queijo artesanal, como expressões da cultura e da economia dos municípios da chamada região do Campo das Vertentes de Minas Gerais.
1: Termina agora o Jornal Câmara dos Deputados, produzido pela Rádio Câmara, com trabalhos técnicos de Everson Urani e apresentação de Márcio Aquilissardi e José Carlos Andrade. Uma ótima noite para você.
0: Boa noite, a Voz do Brasil volta amanhã.
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3: 20 horas e... 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
4: 20 horas e 1 minuto.
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7: Olá, uma boa noite para você. Nós estamos chegando agora com mais uma edição do programa O Paranaíba e o Dono da Noite, aqui nesta quarta-feira, dia 17 de junho de 2026. Para começar, tem Bruno Marrone, Ai Que Vontade.

0: Um, dois, três, quatro. Essa aqui tinha muita gente esperando. Isso é Ricardo e Thiago, Kleber e Cauã.
1: Esse feat maravilhoso.
0: Ah, mulher!
2: Feat do ano, hein?
0: Vai, Thiaguinho.
3: É o terceiro fim de semana seguido que você fala que não pode, que não dá, que tá mal, tá doente. Não acredito que você ainda tá nessa antifesta, tipo cante rua. Você não ajuda sua vida.

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1: Nova Paranaíba e a hora certa.
2: 20 horas e 14 minutos.
3: Boa noite pra você, eu estou de volta aqui na Nova Paranaíba no programa Dona da Noite. Agora com Guilherme Santiago, Eu Não Te Amei à Toa. Uma boa noite pra você, nós estamos de volta agora com De Paulo e Paulino, Nada Mudou.

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0: não é feliz. Moleque faz o quê? Bonito demais.
1: 20h27.
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3: Olá, boa noite pra você. Nós estamos de volta aqui na sua Nova Paranaíba, no nosso Dona da Noite. Agora tem Rick Renner, Não Choro Mais.
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2: 20:39.
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4: Tô de volta aqui na Nova Paranaíba com Rick Renner. Não choro mais.

0: Vai, TG!
1: Bom demais!
2: Guilherme,
3: obrigado, Marcos e Belucci.

0: 20h51.
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3: Olá, boa noite pra você. Eu estou de volta aqui na Nova Paranaíba com o Daniel. Viva o nosso amor.
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